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0: 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As notícias do governo federal que movimentaram o país no dia de hoje.
1: Olá, boa noite.
2: Boa noite para você que nos acompanha em todo o país.
1: Quarta-feira, 1º de julho de 2026.
2: Vamos ao destaque do dia, combate ao crime organizado.
1: Prejuízo de facções criminosas ultrapassaram os 3 bilhões de reais após ações coordenadas pelo Ministério da Justiça.
2: E o governo do Brasil inaugura o primeiro de 3 escritórios nacionais antifacção. Vanessa Casalino.
3: Os escritórios integram o programa Brasil contra o crime organizado. Em menos de 2 meses de programa, o país registrou quedas nos crimes violentos e patrimoniais.
1: E ainda, anunciados 500 milhões de reais para fortalecer a saúde na Bahia.
2: Entre as ações está a entrega do novo Hospital Estadual Litoral Norte e a distribuição de veículos do Agora Tem Especialistas. Pablo Mundim.
4: Na educação, o governo do Brasil entregou 29 novos ônibus escolares, com investimento de 13 milhões e 200 mil reais pelo novo PAC.
1: Você vai ouvir também, Brasil Digital já levou sinal aberto e gratuito a mais de 10 milhões de pessoas.
2: O programa amplia o acesso da população brasileira à TV pública, educativa e legislativa. Márcia Fernandes.
5: Já foram instaladas 55 estações de transmissão pelo país. Para o segundo semestre, a meta é instalar outras 75 estações.
1: Hoje, na apresentação da Voz do Brasil, Mariana Jungmann e Luciano Seixas.
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1: Cultura e modernização de equipamentos culturais na Bahia.
2: O Teatro Castro Alves, em Salvador, reconhecido como Patrimônio Nacional e um dos principais palcos do país, reabre suas portas após passar por obras de restauração.
1: O presidente Lula e a ministra da Cultura, Margareth Menezes, participam da cerimônia de entrega que deve começar em instantes.
2: E o repórter Rafael Lopes acompanha a movimentação direto de Salvador. Tá? E traz pra gente agora as informações ao vivo. Boa noite, Rafael.
6: Boa noite, Mariana, Luciana e ouvintes da Voz do Brasil. Noite de tapete vermelho aqui no Largo do Campo Grande para a entrega do novo Teatro Castro Alves. A programação oficial está marcada para começar logo mais às 8h15 da noite e contará com a presença do presidente Lula. Ele vai participar ao lado da ministra Margareth Menezes e de autoridades locais da entrega da terceira e última etapa do projeto de requalificação do Teatro Castro Alves. O local foi modernizado e restaurado após o teto da sala principal ter sido atingido por um incêndio em 2023. O edifício, de estilo modernista, contou com melhorias estruturais que seguem padrões internacionais, preservando o valor histórico e arquitetônico do complexo, que é tombado pelo IPHAN como patrimônio nacional. O Teatro Castro Alves já abrigou momentos marcantes das artes cênicas do país e já foi palco de shows históricos, como o de João Gilberto, Doces Bárbaros e Raul Seixas. As obras contaram com um investimento de mais de 260 milhões de reais, unindo recursos dos governos federal e estadual, e representa a maior intervenção já realizada no teatro desde a inauguração, em 1967. Mariana, Luciano, eu volto com vocês no estúdio.
1: Obrigado, Rafael, pela participação ao vivo aqui na Voz do Brasil.
2: E o presidente Lula esteve mais cedo em Itaparica, também na Bahia. O local é a maior ilha marítima do Brasil, chegando a receber 300 mil turistas na temporada de verão.
1: Hoje foi dada a largada à construção de uma ponte que vai ligar a ilha à capital baiana, trazendo mais desenvolvimento e empregos para a região.
2: Ao todo, serão beneficiados pelo projeto de infraestrutura cerca de 10 milhões de pessoas de 250 municípios.
7: A ponte Salvador-Itaparica terá 12 quilômetros de extensão e vai reduzir o tempo de travessia de 1 hora para 15 minutos entre a capital baiana e a ilha. O projeto integra o novo PAC e contará com 3 bilhões de reais de investimentos federais. Nesta quarta-feira, em Veracruz, na Bahia, o presidente Lula participou da cerimônia que marcou o início oficial das obras.
8: A Bahia precisava de um outro escoamento da riqueza produzida pela Bahia. E se optou por fazer essa ponte e fazer uma estrada.
7: A ponte, que será construída sobre a Baía de Todos os Santos, será a maior da América Latina sobre o mar. 300 profissionais já atuam nos 3 canteiros de obras implantados para a execução do projeto. A expectativa é de que aproximadamente 28 mil veículos utilizem diariamente a nova ligação, que vai fortalecer também cadeias produtivas ligadas ao turismo, à indústria e ao comércio, de acordo com o governador da Bahia, Jerônimo Rodrigues.
8: Essa ponte, ela é estratégica. Quem vem do oeste com cargas de grãos, de algodão, de fruta, vai economizar até 200 quilômetros.
9: é a economia, é o tempo dos motoristas, dos caminhoneiros.
7: Ao todo, 27 empresas brasileiras já foram contratadas para fornecer equipamentos, materiais e serviços. O empreendimento é resultado de uma parceria público-privada entre o governo da Bahia e a concessionária Ponte Salvador Itaparica. E a expectativa é que seja entregue em 2031. Reportagem Graziele Bezerra.
1: E ainda na Bahia, no município de Alagoinhas, o governo do Brasil entregou um novo hospital que estará preparado para atender mais de 500 mil pessoas de 34 municípios.
2: Também foram realizadas entregas de ambulâncias e ônibus escolares para atender o estado.
1: Um investimento de 500 milhões de reais só para a saúde.
4: O Hospital Regional Litoral Norte recebeu 76 milhões de reais em investimentos para a construção. A unidade conta com 190 leitos para atendimentos clínicos, cirúrgicos, pediátricos e obstétricos. A expectativa é beneficiar 544 mil moradores, ampliando a oferta de serviços de média e alta complexidade e reduzindo a necessidade de deslocamentos para outras cidades, explica o ministro da Saúde, Alexandre Padilha.
10: Vai ser muito importante esse hospital aqui, vai facilitar muito a vida das pessoas, poder se tratar aqui, perto da família, mas vai servir a 34 municípios da região.
4: Além da entrega da nova estrutura, o Ministério da Saúde garantiu recursos para o funcionamento do hospital. Serão 92 milhões e 400 mil reais por ano para o custeio dos serviços. A Bahia também receberá um reforço de 18 milhões de reais anuais para ampliar a oferta de atendimentos especializados pelo Sistema Único de Saúde. Na educação, o governo do Brasil entregou 29 novos ônibus escolares, com investimento de 13 milhões e 200 mil reais pelo novo PAC. Segundo o ministro da Educação, Leonardo Bacchini, todos os ônibus escolares são modernos, confortáveis e seguros.
11: Você anda em qualquer estrada, pode ser estrada de chão, pode ser na rodovia. Em todos os estados, você tem um ônibus amarelinho. E esse ônibus é melhor, porque esse ônibus é mais seguro. Esse ônibus tem ar-condicionado agora e dá todo o conforto e segurança para as crianças brasileiras.
4: Para o presidente Lula, os investimentos fazem parte da estratégia do governo do Brasil para ampliar o acesso aos serviços públicos, fortalecer a rede de saúde e educação e reduzir as desigualdades regionais.
12: Somos seres humanos, homens e mulheres, pretos e brancos, nascidos nesse país e precisamos ser tratados com decência e com respeito que todo mundo merece.
4: O governo do Brasil também destinou ao estado da Bahia 256 veículos do programa Agora Tem Especialistas Caminhos da Saúde. São 180 vans e micro-ônibus para o transporte de pacientes, além de 58 unidades odontológicas móveis e 18 novas ambulâncias do SAMU, reforçando a assistência à saúde em diversas regiões do estado. Reportagem Pablo Mundim.
2: São Paulo recebeu hoje o primeiro escritório do programa Brasil.

0: contra o crime organizado.
1: O objetivo é integrar as ações do governo federal, dos estados e municípios no combate aos crimes e às facções criminosas.
0: O programa, lançado no mês de maio, conta com investimentos de 11 bilhões de reais e já causou um prejuízo de 3 bilhões de reais às facções.
2: A União ainda mais presente no estado de São Paulo para combater o crime organizado. É o que acontece a partir de hoje com a implantação do Escritório Nacional Antifacção pelo Ministério da Justiça e Segurança Pública. O foco está na asfixia financeira ao crime organizado. O escritório é ligado à Secretaria Nacional de Segurança Pública. O secretário Chico Lucas explica que, na prática, aumenta a integração entre União, estados e municípios no combate ao crime.
3: A gente tem que ter essa proximidade com as forças de segurança estaduais, com as forças federais que estão localizadas em São Paulo e com todos os membros desse arranjo produtivo, o sistema financeiro, os empresários, para justamente ter mais efetividade.
2: O primeiro escritório foi inaugurado aqui em São Paulo. O segundo vai ser no Rio de Janeiro na próxima sexta-feira e também na cidade de Foz do Iguaçu, no Paraná, região da Tríplice Fronteira. Os escritórios integram o programa Brasil contra o Crime Organizado. O programa já causou prejuízos de 3 bilhões de reais às organizações criminosas e já prendeu mais de 18.800 pessoas. O ministro da Justiça e Segurança Pública, Wellington César Lima e Silva, destaca que, com o plano, o combate ao crime organizado ganha um rumo ainda mais estratégico.
4: O importante é aumentar o volume de dados, ter esse diagnóstico cada vez mais detalhado e refinar as estratégias através da cooperação. Nós estamos realizando uma operação nacional e duas operações regionais todos os meses e vamos continuar assim até o final do ano.
2: Em menos de 2 meses de programa, o país registrou quedas nos crimes violentos e patrimoniais. Entre maio desse ano e maio de 2025, os homicídios dolosos caíram mais de 17%. Os latrocínios, mais de 14%. O roubo de carga recuou quase 32%. E o de veículos, 26%. Reportagem Vanessa Casalino.
1: Levar informações e conteúdo das emissoras públicas para todos os cantos do Brasil.
0: Com esse objetivo, o programa Brasil Digital tem ampliado o número de municípios beneficiados com a chegada do sinal.
1: Já foram instaladas mais de 50 estações de transmissão e até o fim do ano serão mais 75.
5: Mais de 10 milhões de pessoas já foram beneficiadas pelo programa Brasil Digital, que amplia o acesso da população brasileira à TV pública por meio de sinal digital aberto e gratuito. Segundo o balanço apresentado pelo Ministério das Comunicações, pela Anatel e pela empresa Brasil de Comunicação, a EBC, já foram instaladas 55 estações de transmissão pelo país, ampliando a cobertura para 147 municípios. Para o segundo semestre, a meta é instalar outras 75 estações. O ministro das Comunicações, Frederico Siqueira, destacou que o programa é uma prioridade do governo federal e falou sobre as vantagens de levar o sinal a mais municípios.
6: A gente precisa e precisava ampliar a capilaridade da comunicação pública nas áreas mais remotas do nosso país. Para esse ano, mais 75 estações na prioridade e com certeza a gente terá sucesso na execução até o final do ano. Em cada localidade atendida, a população ganha mais qualidade de imagem, estabilidade de sinal e acesso a um conteúdo público de qualidade.
5: As estações entregues até agora estão distribuídas por todas as regiões do país. O Norte e o Nordeste concentram 14 instalações cada. O Sudeste contabiliza 11 estações, seguido pelas regiões Sul, com 10, e Centro-Oeste, com 6. Para a presidente da empresa Brasil de Comunicação, Antônia Pellegrino, o programa leva mais cidadania aos brasileiros.
7: Esse evento marca um balanço do Brasil Digital, um programa vitorioso e também um marco da maior expansão de sinal da comunicação pública que já tivemos no país. Cultura, informação de qualidade e cidadania para milhares de brasileiros. Esse é o sentido do Brasil Digital, ampliar o alcance do sinal, mas com isso, aumentar o alcance da cidadania.
5: Com investimento de 208 milhões de reais do novo PAC e do leilão do 4G, o programa Brasil Digital é viabilizado por meio de parcerias com instituições públicas nos municípios. Com isso, a população passa a ter acesso gratuito a canais como Canal Gov, TV Brasil, Canal Educação, Canal Saúde, além da TV Câmara, TV Senado, TV Assembleia e onde houver canais das câmaras municipais. Reportagem, Márcia Fernandes.
0: Jornalistas, influenciadores.

0: Trabalhadores estiveram hoje na sede da Empresa Brasil de Comunicação, em Brasília, para saber mais sobre a implementação da TV 3.0.
1: O encontro foi transmitido em uma live com participação da diretora-presidente da EBC, Antônia Pellegrino, e do secretário de Políticas Digitais da Secretaria de Comunicação Social da Presidência da República, João Brant.
0: A nova geração da televisão aberta, também conhecida como DTV+, terá mais qualidade de som e imagem, interatividade e integração à internet.
1: A EBC, definida como operadora da chamada plataforma comum da DTV+, é responsável por administrar a infraestrutura compartilhada, que vai permitir a oferta de aplicativos, serviços interativos e recursos digitais.
0: E a gente vai continuar falando de acesso à comunicação, dessa vez para quem vive no norte do país.
1: Um dos desafios para chegar a algumas localidades na região são florestas densas e grandes distâncias do território.
0: A saída para superar esses obstáculos foi o uso de cabos que passam por baixo dos rios.
1: Esse é o programa Norte Conectado, a maior rede de infovias subfluviais do mundo, já beneficia mais de 6 milhões de pessoas na região.
2: O programa Norte Conectado prevê 9 infovias, com 13 mil quilômetros de cabos de fibra ótica instalados no fundo dos rios amazônicos. Quando concluído, vai conectar 70 localidades em 6 estados: Acre, Amapá, Amazonas, Pará, Rondônia e Roraima. Antes da chegada do programa, quase metade dessas áreas ainda não tinha acesso à internet de alta velocidade. Com investimento de R$1,3 bilhão, por meio do novo PAC, 6 infovias já foram concluídas e outras 3 estão em implantação. A expectativa é de beneficiar cerca de 7,5 milhões de pessoas. Para quem vive na região, a conexão de internet representa novas possibilidades de acesso a serviços e educação. É o que conta Alzanir Fernandes Pinto, da comunidade indígena Filadélfia, de Benjamin Constant, no Amazonas.
3: Antes de a gente ter internet, a gente tinha que se deslocar daqui da nossa comunidade para a cidade para ter acesso. A gente alugava 1 hora, 2 horas e fazia os trabalhos da nossa aula, da universidade.
2: Além de conectar moradores, o Norte Conectado já disponibilizou mais de 900 pontos de acesso para escolas, unidades de saúde, órgãos públicos e espaços de inclusão digital. O ministro das Comunicações, Frederico de Siqueira Filho, destacou que a expansão da conectividade ajuda a reduzir desigualdades e fortalece a infraestrutura digital do país.
4: O quanto a gente consegue impactar a vida das pessoas quando a gente aumenta a conectividade, né? Quando a gente instala uma antena de telefonia móvel, quando a gente conecta uma escola, quando a gente liga uma infovia, a gente está fazendo parte dessa grande integração de estratégia de inclusão digital do nosso país, mobilizando jovens, idosos e adultos.
2: Outra entrega do Ministério das Comunicações é a rede privativa de comunicação da Administração Pública Federal, uma estrutura que não usa o acesso comercial e assim garante mais segurança no compartilhamento de informações do governo. Reportagem Luciana Colares de Holanda.
0: Rastrear embarcações, combater a pesca ilegal e principalmente atuar na segurança e preservação da vida dos pescadores, foi lançada uma sala de monitoramento em tempo real das vidas humanas no mar.
1: O acompanhamento permite uma resposta rápida em caso de emergências.
0: E dá mais transparência às ações do governo de combate à pesca ilegal, por exemplo. Foi o que destacou o ministro da Pesca e Aquicultura, Edipo Araújo.
5: Essa sala, ela é inédita, mostra o compromisso, né, do governo do Brasil com transparência, geração de dados e informações, mas também o compromisso do Brasil de combater a pesca ilegal, não reportada e não regulamentada. Uma infraestrutura para conduzir todos os processos e ferramentas de monitoramento e controle. É o governo do Brasil trabalhando em prol do fortalecimento, mas do desenvolvimento sustentável da pesca brasileira.
1: A entrega faz parte das comemorações da Semana Nacional de Promoção da Pesca Artesanal, celebrada esta semana.
0: Mas ao autonomia econômica para as mulheres no campo.
1: Com o novo Plano Safra da Agricultura Familiar, lançado nesta terça-feira, as produtoras rurais passam a contar com juros mais baixos no Programa Nacional de Fortalecimento da Agricultura Familiar.
0: O valor foi reduzido de 3% para 2% ao ano, com um limite de financiamento de até R$100 mil.
1: Com isso, o governo quer garantir melhores condições às agricultoras para ampliar a produção de alimentos.

0: mesa dos brasileiros.
1: A ministra do Desenvolvimento Agrário e Agricultura Familiar, Fernanda Machiavelli, destacou o avanço da participação das mulheres no acesso ao crédito rural durante o programa Bom Dia Ministra, produzido pela empresa Brasil de Comunicação.
2: Hoje eu tenho a alegria de dizer que nós, as mulheres, já são mais de 50%, 55% dos contratos que acontecem no microcrédito. Que nós já somos 40% do volume de crédito total do Pronaf. E que nós dobramos o volume de crédito desde 2023 para cá, que chega para as mulheres. Mas a gente quer mais, a gente quer avançar mais, porque nós queremos que as mulheres tenham autonomia econômica.
0: A ministra do Desenvolvimento Agrário destacou ainda a ampliação do acesso ao crédito para a juventude rural.
1: Agora, o limite passou de 8 mil para 16 mil reais, no caso de dois jovens da mesma família acessando o financiamento.
0: Para ter acesso ao crédito, é preciso ter o Cadastro Nacional na Agricultura Familiar e entrar em contato com o órgão de assistência técnica e extensão rural do seu estado.
1: Três meses após o lançamento, o MEC Livros atingiu 1 milhão de usuários.
0: O MEC Livros é uma plataforma que funciona como uma biblioteca digital.
1: E funciona como uma biblioteca mesmo. Você pode alugar o livro por 14 dias e renovar pelo mesmo período. Tudo isso de graça.
0: A ferramenta foi atualizada com obras em espanhol e inglês. E com isso é possível acessar 25 mil obras nacionais e internacionais.
3: O Ministério da Educação ampliou o acervo do MEC Livros com a disponibilização de obras em versões originais em inglês e espanhol. Ao todo, foram incorporadas 7.832 publicações. Entre os autores disponíveis em inglês estão William Shakespeare e Virginia Woolf. Já em espanhol, os leitores poderão acessar obras de escritores como Gabriel Garcia Marques, Frederico Garcia Lorca e Teresa Orbegoso. A atualização também traz novos títulos em português de diferentes gêneros publicados por editoras como Fósforo, Peirópolis e Ciranda. Com a atualização, o MEC Livros passa a ter 17.610 obras em português, 6.468 em inglês e 2.724 em espanhol, ampliando o acesso gratuito dos brasileiros a diferentes tradições literárias e culturais. A novidade ainda fortalece a experiência de aprendizagem oferecida por outra ferramenta. O MEC Idiomas, uma plataforma do Ministério da Educação, disponível em versão web e aplicativo voltada ao ensino gratuito de inglês e espanhol. Atualmente, o MEC Idiomas reúne mais de 212 mil usuários ativos e oferece cursos do nível básico ao avançado. Reportagem Júlio César de Oliveira.
1: Para acessar a plataforma de leitura, basta ir no aplicativo MEC Livros ou no endereço meclivros.mec.gov.br. MEC Livros, MEC Livros, .mec.gov.br.
0: Inaugurada a primeira Casa da Igualdade Racial na cidade de Itabira, em Minas Gerais.
1: A cidade possui mais de 70% da população negra e agora passa a contar com apoio psicológico, social e jurídico a vítimas de crimes raciais, além de incentivar o desenvolvimento pessoal e profissional.
0: Além de Minas Gerais, o Rio de Janeiro, Ceará, Rio Grande do Sul e Bahia já contam com Casas da Igualdade Racial.
1: E o governo do Brasil quer ampliar esse número. Está aberto até 15 de julho o prazo para que os estados e municípios participem do edital de chamamento público para os novos espaços.
0: Os critérios para participar podem ser conferidos no portal do Ministério da Igualdade Racial, em gov.br/igualdade-racial.
1: E essas foram as notícias do Governo do Brasil.
0: Uma realização da Secretaria de Comunicação Social da Presidência da República.
1: Com produção da empresa Brasil de Comunicação.
0: Fique agora com o Minuto do TCU. Em seguida, as notícias do Poder Judiciário e do Congresso Nacional. Boa noite.
1: Boa noite, até amanhã.
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0: Você vai ouvir agora notícias do Poder Judiciário.
1: STF encerra primeiro semestre com mais de 11 mil decisões colegiadas.
2: STJ realiza sessão de encerramento do semestre e apresenta balanço de desempenho da Corte.
1: Justiça do Trabalho realiza audiência pública e estabelece metas para 2027.
2: Boa noite, eu sou Marcela Luiz.
1: E eu sou Walter Lima.
2: O Supremo Tribunal Federal encerrou o primeiro semestre com mais de 11 mil decisões colegiadas.
1: O ministro Edson Fachin apresentou o balanço das atividades e reafirmou o compromisso da Corte com a transparência, independência e pluralidade. Carolina Chaves.
3: Segundo Edson Fachin, a Corte encerrou o período com os seguintes números: mais de 43 mil processos julgados, integrando quase 60 mil decisões. 11 mil decisões do colegiado do tribunal, 27 novos temas de repercussão geral analisados, o que liberou mais de 42 mil processos que aguardavam um entendimento. Edson Fachin reafirmou o compromisso com a transparência, com os julgamentos de repercussão geral e com o aperfeiçoamento da gestão.
4: Esta Corte trabalhou e muito em favor do Brasil, do Estado de Direito e da democracia. Estamos sempre juntos na defesa do interesse institucional. Compreensões distintas de fatos e processos, e elas existem, como é próprio de uma corte plural independente, são expressões de saúde institucional e não de fraqueza. O diálogo entre diferentes perspectivas jurídicas é o que confere legitimidade às nossas decisões e profundidade à nossa jurisprudência.
2: O STJ também encerrou o semestre hoje, apresentando o balanço de julgados no período.
1: A sessão da Corte Especial foi conduzida pelo ministro Herman Benjamin, presidente do tribunal. Fátima Uchoa.
5: Na sessão de encerramento do primeiro semestre, o presidente do STJ, ministro Herman Benjamin, apontou um recorde de 260.220 processos recebidos no período, sendo quase 25 mil a mais do que de janeiro a junho do ano passado. Ele manifestou preocupação com um crescimento contínuo da demanda processual.
6: Os números são preocupantes. Nós já estávamos inviabilizados o ano passado e a curva da inviabilização continua ascendente.
5: O STJ julgou 291.280 processos. O número de julgamentos chega a 414.248 quando considerados agravos internos, agravos regimentais e embargos de declaração, e baixou 265.516. Os dados correspondem à média de cerca de 7 decisões por minuto para cada ministro.
2: Tribunal Superior Eleitoral faz balanço dos julgamentos e da preparação para as eleições 2026.
1: A sessão foi conduzida pelo ministro Cássio Nunes, presidente do TSE, Fábio Ruas.
7: O ministro Cássio Nunes Marques destacou que neste semestre o TSE realizou 88 sessões de julgamento. Foram 1.656 processos, sendo 336 em sessões presenciais e 1.320 virtuais. O TSE ainda lançou o Manual do Eleitor, com linguagem acessível e que vai ser traduzido para línguas indígenas.
2: Justiça do Trabalho realiza audiência pública e estabelece metas para 2027.
1: A proposta é aprimorar os serviços da Justiça do Trabalho. Mila Amaral.
8: Esse foi o assunto discutido hoje na audiência pública durante o debate realizado de forma online. Também foram estabelecidas as metas nacionais do TST para 2027, que aliás foram firmadas com o apoio da sociedade. Por exemplo, na consulta pública feita pelo TST, as pessoas pediram que aumente o número de processos julgados pelo tribunal, dando prioridade aos mais antigos, o estímulo à inovação no judiciário e pediram também para estabelecer o trabalho decente. O próximo passo agora é encaminhar essas demandas para o CNJ e, a partir da aprovação, colocá-las em prática.
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2: Uma boa noite.
1: E até amanhã.
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10: Eu sou Paula Groba.
11: E eu sou Humberto Pinheiro.
10: E estes são os destaques de hoje do Jornal do Senado, que começa agora.
11: Debate sobre o fim da jornada 6x1 divide opiniões no Senado.
12: Avança projeto que torna crime submeter pessoa indefesa à prostituição.
11: Comissão aprova a autorização para servidor público atuar como MEI.
12: Boa noite.
13: Boa noite.
12: Representantes do governo, dos empresários e dos trabalhadores participaram no plenário do Senado de um debate sobre a proposta de emenda à Constituição que acaba com a jornada de trabalho 6x1.
11: Opiniões a favor e contrárias estiveram no debate, que teve participação de centrais sindicais e da Federação das Indústrias de São Paulo. A reportagem é de Márcio Maturana.
14: O presidente da Federação das Indústrias de São Paulo, Paulo Scaff, disse ver motivações eleitorais para a aprovação da proposta neste momento e foi respondido pela líder do governo no Senado, Tereza Leitão, do PT de Pernambuco.
15: Me desculpe, doutor Paulo, a PEC foi protocolada em 2019. Não é uma PEC boca de urna.
14: Já o senador Jaime Bagatoli, do PL de Rondônia, criticou a proposta e citou a Argentina como exemplo a seguir.
16: Na Argentina, pode-se trabalhar até 12 horas por dia, não passando das 48 horas semanais. É isso que precisamos ter para nós avançarmos no Brasil.
14: O senador Rogério Carvalho, do PT de Sergipe, disse que a redução da jornada é uma questão civilizatória.
17: Essas 44 horas estão reservadas para os que ganham menos, para os que têm mais tempo de deslocamento, menos tempo de vida, portanto, pelo amor de Deus, é muita insensibilidade.
14: Para o líder da oposição no Senado, Rogério Marinho, do PL do Rio Grande do Norte, a jornada de trabalho deve ser negociada entre patrão e empregado.
18: A questão da preponderância do que é negociado sobre o legislado, justamente para fortalecer os sindicatos laborais.
14: A sessão foi presidida pelos senadores Laércio Oliveira, do PP de Sergipe, e Paulo Paim, do PT do Rio Grande do Sul.
12: Antes da sessão de debate sobre o fim da escala 6x1, o presidente do Senado, Davi Alcolumbre, se reuniu com parlamentares e líderes de centrais sindicais para discutir a proposta de emenda à Constituição que reduz a jornada de trabalho. O presidente da Central Única dos Trabalhadores, Sérgio Nobre, classificou como excelente a reunião com Alcolumbre e afirmou esperar que a proposta tenha tramitação célere no Senado.
11: Já a líder do governo, senadora Tereza Leitão, do PT de Pernambuco, destacou que o calendário de votação do texto não tem caráter eleitoral e que os próximos passos serão definidos ao longo da discussão na casa. A proposta de redução da jornada de trabalho já foi aprovada pela Câmara dos Deputados e aguarda análise dos senadores.
12: Pessoas sem condições de compreender o que acontece ou de oferecer resistência poderão ter proteção mais ampla contra a exploração sexual.
11: A Comissão de Direitos Humanos do Senado aprovou um projeto que aumenta a pena para o crime de exploração sexual de pessoas vulneráveis e prevê punição mais rigorosa quando o autor for um familiar ou tiver relação de confiança com a vítima. Repórter Rodrigo Rezende.
19: Submeter, induzir ou atrair para prostituição ou qualquer outra forma de exploração sexual pessoas vulneráveis que não tenham necessário discernimento sobre o ato, pode levar à prisão de até 16 anos. Esse é o objetivo de projeto aprovado pela Comissão de Direitos Humanos. A autora da proposta, senadora Jussara Lima, do PSD do Piauí, afirma que a medida busca ampliar o escopo previsto no Código Penal, que já incluía crianças e enfermos. E a ideia é dar ainda mais segurança aos diversos grupos vulneráveis no país.
20: O projeto, ele tipifica o crime de submissão à prostituição ou a outras formas de exploração sexual, inclusive nos casos em que a vítima, por qualquer outro motivo, ela não tenha condições de oferecer resistência. A medida busca preencher uma lacuna na legislação brasileira, ampliando a responsabilização de criminosos que se aproveitam de vulnerabilidade das vítimas.
19: O projeto também eleva para até 12 anos a pena quando a vítima for coagida por alguém próximo a ela, como ressalta o relator do projeto, o senador Rogério Carvalho, do PT de Sergipe.
21: Merece destaque a previsão de agravamento quando a coação é exercida contra a vítima ou seus familiares, alcançando seu grau máximo de reprovação quando perpetrada pelos próprios familiares ou pessoas do círculo íntimo da vítima.
19: A proposta segue para análise da Comissão de Constituição e Justiça.
12: E trabalhadores cadastrados no programa de famílias acolhedoras poderão fazer jus a 3 dias de folga remunerada quando precisarem acolher criança ou adolescente em situação de vulnerabilidade.
11: É o que diz um projeto aprovado pela Comissão de Assuntos Sociais do Senado e que segue para a Câmara dos Deputados. Repórter Marcela Diniz.
22: Por decisão judicial, após um
3: episódio de violência em casa, por exemplo, crianças e adolescentes podem ser encaminhados temporariamente para as chamadas famílias acolhedoras. São pessoas cadastradas e selecionadas pelo poder público para essa função. O acolhimento tem caráter transitório e não se confunde com a adoção por durar no máximo um ano e meio. O projeto aprovado no Senado concede ausência remunerada de 3 dias consecutivos ao trabalhador ou à trabalhadora que acolher criança ou adolescente em sua casa. O senador Flávio

0: Charnes, do PSB do Paraná, defende esse tempo como forma de dar atenção integral àqueles meninos em situação de extrema vulnerabilidade.
1: A pessoa que está trabalhando tem que ter pelo menos um momento, que a gente estamos colocando, de 3 dias para receber a criança, acolher, enquanto os trâmites judiciais acontecem também. E com isso, inclusive, dar, contribuir para uma perspectiva nova de vida para a criança e para o adolescente.
0: O projeto é de autoria do senador Alan Rick, do Republicanos do Acre, e precisará passar pelo crivo da Câmara dos Deputados.
2: O Senado aprovou a adesão do Brasil a um acordo sobre comércio de aeronaves civis.
3: Um dos principais pontos do documento da Organização Mundial do Comércio é a eliminação de tarifas de importação para todos os aviões desse tipo e determinados produtos destinados ao setor. Repórter Pedro Pincer.
4: Além da eliminação de tarifas, o acordo sobre o comércio de aeronaves civis trata da redução de barreiras não tarifárias, das decisões de compra de aeronaves civis, dos subsídios à exportação e de regras para evitar restrições comerciais incompatíveis com o comércio internacional. Para o relator, senador Nelsinho Trade, do PSD de Mato Grosso do Sul, o texto favorece a indústria aeronáutica brasileira e o sistema de transporte aéreo.
5: Podemos agregar ao contexto descrito circunstância de que o Brasil passará a participar de maneira plena e em igualdade de condições das deliberações do Comitê TCA, que cuida de temas relevantes para a aviação civil na esfera global. Isso inclui a aplicação do acordo a novos produtos do setor.
4: O comércio mundial anual dos produtos cobertos pelo documento alcança 3,73 trilhões de dólares em exportações e importações, considerando a média de 2018 a 2022. Os principais parceiros comerciais do Brasil nesse conjunto de produtos são Estados Unidos, China, Alemanha e Argentina. O texto segue agora para a promulgação.
2: E servidores públicos poderão ser microempreendedores individuais. É o que prevê um projeto aprovado na Comissão de Constituição e Justiça.
3: A proposta proíbe, no entanto, quem ocupa cargo em comissão ou exerça função de confiança de atuar como MEI. Repórter Bruno Lourenço.
6: A Comissão de Constituição e Justiça aprovou o projeto de lei que autoriza os funcionários públicos a se tornarem microempreendedores individuais. A legislação hoje veda a participação em gerência ou administração de sociedade privada e o comércio, exceto na qualidade de acionista ou cotista. O senador Esperidião Amin, do Progressistas de Santa Catarina, reforçou que as restrições impostas aos servidores públicos vão na contramão das necessidades do país de novos investimentos na economia.
7: Projeções indicam mudanças demográficas aceleradas devido ao envelhecimento da população, tornando essencial ampliar e não restringir o número de pessoas aptas a empreender, para preservar o nível de desenvolvimento econômico nas próximas décadas. Vale destacar que a atividade dos servidores como MEI não prejudicará a administração pública. Já existem situações em que servidores acumulam cargos ou mantêm empregos privados.
6: Amin ressaltou ainda que a proposta traz salvaguardas para não causar prejuízos à administração pública, como o impedimento de que ocupantes de cargo em comissão e funções de confiança sejam MEIs. Se não houver recurso para a nova votação no plenário, a matéria poderá seguir diretamente para análise da Câmara dos Deputados.
3: Com edição de Paula Groba e trabalhos técnicos de Eliseu Caires, o Jornal do Senado fica por aqui. Acompanhe agora as notícias da Câmara dos Deputados. Boa noite.
2: Boa noite e até amanhã.
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9: Câmara aprova a redução de benefícios fiscais para cacau importado.
10: Vai ao Senado proposta que protege o uso de emblemas da Cruz Vermelha.
9: Presidente da Câmara reforça apoio ao agronegócio.
10: Proposta discutida por deputados prevê número máximo de alunos em sala.
9: Boa noite. A Câmara aprovou medida provisória que reduz benefícios fiscais sobre cacau importado. O repórter Antônio Vital explica a questão.
11: O plenário da Câmara aprovou a medida provisória que reduz o prazo de isenção de tributo sobre o cacau importado, utilizado como insumo em produtos como chocolate exportado pelo Brasil. Hoje, o cacau inteiro, partido, bruto ou torrado, comprado de outros países, paga menos IPI, PIS/PASEP e COFINS. Essa operação, quando o produto importado é depois usado como insumo de produtos industrializados, é conhecida como drawback. No caso do cacau, até a edição da medida provisória, em março, essas isenções e reduções de tributos valiam por até 2 anos. Com a medida, passam a valer por apenas 6 meses, com possibilidade de renovação a critério do Ministério do Desenvolvimento, Indústria, Comércio e Serviços. Isso significa que empresas que exportam produtos fabricados com cacau estrangeiro terão prazo

0: produto, mas esse produto, na realidade, é para eu processar, agregar valor e exportar, eu tenho uma suspensão desses tributos porque eu estou agregando valor na indústria nacional. E o governo quer acabar com isso e enfraquecer a nossa indústria.
1: A medida provisória foi defendida por deputados da base do governo. Para a deputada Jandira Fegali, do PCdoB do Rio de Janeiro, os produtores brasileiros de cacau serão beneficiados.
2: Ela garante a proteção da produção nacional. O cacau é uma produção importante no Brasil, que não pode ser penalizada por prazos e questões tributárias. É importante que a gente proteja essa produção para não gerar crise no setor, particularmente na região do norte e do nordeste brasileiro.
1: A medida provisória que reduz o prazo de isenção de tributos sobre cacau importado, utilizado como insumo em produtos como chocolate exportado pelo Brasil, seguiu para análise do Senado. Da Rádio Câmara de Brasília, Antônio Vital.
3: Direitos Humanos. Tabata Amaral, do PSB de São Paulo, defende a aprovação da urgência de projeto que criminaliza o ódio contra as mulheres. Relatora da matéria, a deputada alerta que a misoginia se organiza nas redes antes de aparecer nas agressões e nos casos de feminicídio.
4: Hoje, existe uma verdadeira indústria do ódio, que opera nas redes, que captura meninos muito jovens e os ensina a enxergar a mulher como inimiga, como objeto, como culpada. E o que nasce numa tela vira ameaça, vira assassinato. Chama isso pelo nome, misoginia, ódio às mulheres. Admitir que essa coisa tem contorno, que é concreta, que ela tem uma motivação e que deve ser punida. É um ato fundamental de proteção que uma sociedade deve oferecer para todas nós, começando pelas pequenas.
5: Tabata Amaral aponta que tem buscado o apoio de diferentes bancadas para construir um texto capaz de unir parlamentares de todos os partidos. Ela pede que a Câmara aprove a urgência da proposta como forma de mostrar compromisso com o enfrentamento da violência contra mulheres.
3: Carol D'Artora, do PT do Paraná, também defende a aprovação do projeto que prevê penas para a misoginia. Segundo a parlamentar, a medida faz parte das políticas do governo de enfrentamento à violência e ao discurso de ódio contra as mulheres.
5: Na visão de Carol D'Artora, a criminalização da misoginia é uma forma de garantir maior proteção jurídica às mulheres, inclusive nos ambientes digitais. Para ela, a proposta amplia a participação feminina na política, na cultura, na ciência e em diversos espaços da sociedade.
3: E Lacir Bicalho, do Republicanos, destaca as conquistas femininas nas Forças de Segurança Pública de Minas Gerais ao celebrar a nomeação da Coronel Cleide Barcelos dos Reis Rodrigues, primeira mulher a assumir o comando-geral da PM do Estado em mais de 250 anos da corporação.
5: E Lacir Bicalho cumprimenta também a comandante-geral do Corpo de Bombeiros, Coronel Jordana de Oliveira Figueiras Daldegan, e a delegada-geral da Polícia Civil, Letícia Batista Camboge Reis. Ele conclama os homens a unirem suas forças às das mulheres na luta por uma sociedade mais justa e igualitária.
3: Benedita da Silva, do PT do Rio de Janeiro, acredita que a Copa do Mundo deveria promover a integração entre os povos. No entanto, a deputada destaca relatos de racismo, xenofobia e tratamento discriminatório contra jogadores, árbitros e jornalistas durante o torneio.
5: Segundo Benedita da Silva, eventos esportivos internacionais devem ser marcados pelo respeito, pela inclusão e pela igualdade de tratamento entre os participantes. Ela acredita que a omissão da FIFA, entidade responsável pela organização da competição, contribui para a manutenção dessas práticas.
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3: Saúde. A Câmara aprovou regras para proteger símbolos da Cruz Vermelha. A repórter Daniela Lessa acompanhou a votação.
7: A Câmara dos Deputados aprovou o projeto que protege o uso dos emblemas da Cruz Vermelha, usados para identificar pessoas e transportes de saúde em situações de emergência e de conflito armado. O projeto busca adequar a legislação brasileira às convenções de Genebra e a protocolos internacionais já ratificados pelo Brasil. Pelo texto aprovado, os três símbolos da entidade passam a ter proteção legal. A imagem mais antiga é a da Cruz Vermelha. Outro símbolo reconhecido internacionalmente é o crescente vermelho, adotado em muitos países.

0: O terceiro emblema é um losango vermelho em forma de cristal. Esses símbolos são usados para indicar proteção a equipes de saúde, hospitais, unidades sanitárias e meios de transporte para atendimento de feridos, doentes e náufragos. As denominações Cruz Vermelha, Crescente Vermelho e Cristal Vermelho também serão protegidas. A deputada Érica Cocai, do PT do Distrito Federal, defendeu a proposta, destacando o alcance mundial da Cruz Vermelha na defesa da vida.
1: É fundamental porque é uma instituição que trabalha com um princípio humanitário. É uma instituição que está em por volta de 190 países fazendo esta função. E muitas vezes em momentos de calamidade, em momentos de guerra, a Cruz Vermelha, ela tem uma possibilidade ou uma atuação para defender sempre a vida.
0: Ao defender a aprovação, a deputada Adriana Ventura, do Novo de São Paulo, argumentou que esses símbolos não devem ser usados de forma comercial para evitar enganos em situações de atendimento de emergência.
2: O que esse projeto faz é internalizar obrigações internacionais que já foram assumidas pelo Brasil, e isso também faz com que não tenha uso comercial indevido para que entidades humanitárias legítimas não tenham confusão.
0: O Serviço de Saúde das Forças Armadas poderá usar a Cruz Vermelha sobre fundo branco para identificar seu pessoal, suas unidades e seus transportes sanitários. Profissionais de saúde civis, hospitais e transportes civis também poderão usar o emblema, desde que tenham autorização. A proposta proíbe o registro de associações, empresas, marcas, desenhos ou modelos industriais que usem indevidamente os emblemas ou as denominações protegidas pela lei. Quem reproduzir ou imitar esse símbolo sem autorização poderá ser punido com detenção de 1 a 3 meses ou multa. O juiz também poderá determinar o recolhimento do material e a suspensão das atividades comerciais. O projeto que protege o uso dos emblemas da Cruz Vermelha, incluindo o crescente e o cristal vermelhos, será analisado em seguida pelo Senado. Da Rádio Câmara de Brasília, Daniele Lessa.
3: Marangoni, do Podemos de São Paulo, cobra uma investigação sobre denúncias de irregularidades na análise de pedidos de exames, cirurgias e outros procedimentos feitos pelos planos de saúde. Ele denuncia que uma empresa contratada pelas operadoras pode estar prejudicando pacientes de maneira deliberada.
4: Marangoni exige providências da Agência Nacional de Saúde Suplementar diante dessas denúncias. O parlamentar reforça que cabe à ANS fiscalizar irregularidades e proteger os beneficiários.
5: Relações Exteriores.
3: Bongás, do PT do Rio Grande do Sul, denuncia uma suposta ofensa à soberania nacional por parte de lideranças da oposição que teriam oferecido colocar uma equipe de transição à disposição de governos estrangeiros, caso vençam a próxima eleição presidencial.
4: Bongás ressalta que a proposta revelada por autoridades externas prevê o compartilhamento de informações estratégicas e diretrizes governamentais com uma potência internacional. O congressista avalia a possibilidade como o mais ultrajante golpe contra os 203 anos de independência do Brasil.
5: Eleições.
3: Aloysio Mendes, do Republicanos do Maranhão, denuncia o uso político do judiciário estadual para perseguir e barrar candidaturas de opositores, citando como exemplo casos de pré-candidatos de seu partido condenados em tempo recorde, apenas desproporcionais aos supostos crimes cometidos.
4: Aloysio Mendes afirma que lideranças do Republicanos estão reunindo provas para acionar o Conselho Nacional de Justiça contra os envolvidos nos casos e recorrer às instâncias superiores para reverter sentenças, garantindo as pré-candidaturas prejudicadas.
5: Presidência.
3: O presidente da Câmara reforçou o compromisso dos deputados com políticas voltadas ao agronegócio. O repórter Luiz Gustavo Xavier acompanhou o evento no Planalto.
6: O presidente da Câmara, Hugo Mota, reforçou o apoio dos parlamentares à agenda e às pautas de interesse do agronegócio no país. Ele participou do lançamento do Plano Safra 2026-2027 no Palácio do Planalto, que prevê o aporte de R$ 525 bilhões para o setor. O deputado afirmou que a Câmara está sempre de portas abertas a todas as propostas em defesa do agronegócio e nunca faltou aos projetos de interesse do setor.
7: É uma tarefa hercúlea de manter o equilíbrio fiscal tão necessário para o crescimento econômico, aliado à priorização de políticas como essa, que também são fundamentais para o país. Que esse é o grande fiel da balança que nós temos que

0: perseguir. Nós do Congresso Nacional, o Poder Executivo, também o Poder Judiciário, que é termos a real noção de que precisamos sempre levar em consideração aquilo que deve ser priorizado como política pública para o nosso país.
1: Para Hugo Mota, todo o esforço do governo e do Ministério da Agricultura para renovar a política pública demonstra a importância do agronegócio para o nosso país. O presidente destacou a importância do setor na geração de emprego, de renda e na composição do produto interno bruto brasileiro. Da Rádio Câmara de Brasília, Luiz Gustavo Xavier.
2: Economia. Valmir Assunção, do PT da Bahia, destaca a importância do lançamento do Plano Safra da Agricultura Familiar para os pequenos agricultores assentados, quilombolas, indígenas e povos tradicionais. Ele lembra que esses segmentos produzem grande parte dos alimentos que chegam à população.
3: Valmir Assunção aponta que o Plano Safra fortalece a reforma agrária e amplia as condições de produção no campo. Ele parabeniza o Ministério do Desenvolvimento Agrário pela construção do plano voltado para agricultores de todo o Brasil.
2: De acordo com Luiz Lima, do Novo do Rio de Janeiro, a inflação dos últimos meses reduziu o poder de compra da população. O parlamentar relata o caso de um casal de idosos que, segundo ele, precisou abrir mão de uma das refeições do dia por causa do alto custo dos alimentos.
3: Luiz Lima também cita dados sobre o patrimônio da população para sustentar que o Brasil enfrenta perda de renda e de capacidade econômica. Ele atribui esse cenário às políticas adotadas pelo governo federal.
2: Educação. A Comissão de Educação discutiu uma proposta que estabelece a lotação máxima de salas de aula. O repórter Luiz Cláudio Canuto nos conta como foi.
4: Um projeto em discussão na Câmara estabelece limites para o número de estudantes por turma na educação básica. O assunto foi discutido pela Comissão de Educação em audiência pública, com representantes do Ministério da Educação, de dirigentes municipais de educação e outros setores envolvidos no assunto. Segundo a coordenadora de formação do Ministério, Leda Regina Bittencourt, desde 2006 existem teses que mostram que a quantidade de estudantes influencia na qualidade da aprendizagem. E há um estudo da OCDE, um fórum que reúne países ricos focados em promover políticas públicas de desenvolvimento, que aponta o número de 23 alunos por sala como a quantidade ideal. Uma resolução do Conselho Nacional de Educação de 2024 estabelece o número de crianças que deve haver por turma. Para bebês de 0 a 12 meses, são 5 por turma. De 12 a 24 meses, 8. De 25 a 36 meses, 12 crianças por sala. De 37 a 48 meses, 18 por turma e 20 crianças de 4 e 5 anos de idade por sala de aula. Já o projeto de lei em discussão na Câmara estabelece o número máximo de 5 crianças por berçário, 10 no maternal, 15 por sala na pré-escola, 20 nos anos iniciais da educação fundamental, 25 nos anos finais e 30 no ensino médio. No ensino de jovens e adultos, o número de alunos por sala de aula no ensino fundamental seria de 20 e de 25 no ensino médio. Na educação especial, o limite máximo viria por regulamento. O debate atendeu ao pedido do deputado Tarcísio Mota, do PSOL do Rio de Janeiro, que é autor do projeto que estabelece parâmetros para a composição de turmas nas diferentes etapas e modalidades da educação básica. Ele presidiu o debate e deixou claro que o projeto deve se adequar às diretrizes estabelecidas pelo Conselho Nacional de Educação. Outros temas destacados por ele foram a criação de critérios de reduzir números de alunos por turma na educação especial e também a prioridade a turmas com professores com deficiência.
5: É claro que esse nível de aprimoramento a gente vai guardar aqui e apresentar tão logo o projeto tenha relatoria, para que o relator possa apresentar, quem sabe, inclusive no âmbito da Comissão de Educação, um primeiro parecer sobre isso.
4: O projeto acaba de ser apresentado e ainda deve ser juntado a outras propostas em análise na Câmara para votação em conjunto. Da Rádio Câmara de Brasília, Luiz Cláudio Canuto.
2: Desenvolvimento Regional.
3: Daniel Almeida, do PCdoB, destaca a agenda do governo federal na Bahia, com entregas e investimentos em saúde, infraestrutura e cultura. Ele reforça a importância da parceria com o Executivo Estadual e com os municípios na ampliação dos serviços públicos à população.
2: Daniel Almeida destaca a entrega do Hospital Regional de Alagoinhas, a retomada da obra da Ponte Salvador Itaparica e a recuperação do Teatro Castro Alves. Ele avalia que as iniciativas fortalecem o SUS, a mobilidade regional e a preservação do patrimônio cultural da Bahia.
3: Hildo Rocha, do MDB do Maranhão, destaca o início da construção de condomínio com 384 apartamentos para famílias de Açailândia, como parte do Minha Casa Minha Vida. Ele assinala que as unidades contam com infraestrutura de lazer, estacionamento e sistema de segurança.
2: Hildo Rocha também ressalta a autorização de

0: 59 milhões de reais para conter erosões que atingem casas em Açailândia. Ele explica que a obra, executada pelo governo estadual com recursos do PAC, prevê a recuperação das áreas degradadas para uso da população.
1: João Daniel, do PT de Sergipe, destaca a força das festas juninas como expressão da cultura popular do Nordeste. O deputado ressalta que as celebrações mobilizam comunidades em todos os estados da região, valorizando as tradições mantidas pela população nos municípios.
0: João Daniel afirma que destinou cerca de R$1 milhão para apoiar a cultura junina no município de Estância. Ele afirma que essas manifestações fortalecem a identidade cultural de Sergipe ao reunir arte, memória e participação popular.
1: Termina agora o Jornal Câmara dos Deputados, produzido pela Rádio Câmara, com trabalhos técnicos de Everson Urani e apresentação de José Carlos Andrade e Paula Bittar. Boa noite.
0: Uma ótima noite. A Voz do Brasil volta amanhã.
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Oi, paixãozinha, boa noite, eu sou o Edu. Já tô aqui com você no nosso cantinho do amor, abrindo o nosso cantinho para te receber. Venha, entre, fica à vontade. A partir de agora começa o programa mais romântico de todos os tempos. Mais uma noite juntos, hoje é quarta-feira, dia 1º de julho, começando o mês 7. Daqui a pouquinho a quinta-feira chega, já mandou o recado, avisando que já já ela vem para ficar com a gente. Tá tudo bem com você? Como é que foi seu dia hoje? Me conte. A sua noite vai terminar bem melhor, com certeza. E a partir de agora a gente dá aquela desacelerada. O programa é para você desacelerar, para você dar aquela relaxada gostosa, para você elevar o seu pensamento até a pessoa que você mais gosta, para você conectar o seu coração com o coração dela ou dele, e para vocês terem uma noite maravilhosa. Os dois juntos. Se você não puder estar pessoalmente, pelo menos ligado no coração, no pensamento, e os dois conectados aqui com Love Songs. A alma não vibra com qualquer pessoa, você sabe disso. Há encontros que acontecem pelos olhos, pela convivência ou pela conveniência. Mas existem aqueles encontros que são raros e que acontecem na alma da gente. São presenças que trazem paz sem esforço, conexões que dispensam explicações e silêncios que dizem mais do que mil palavras. Porque a alma reconhece aquilo que o coração ainda está aprendendo a entender. Esse é o nosso Love Songs, é o programa mais romântico de todos os tempos. Seja bem-vinda, seja bem-vindo ao nosso cantinho do amor. Vem aqui ficar com a gente, participe. 9198-441-6545. A partir de agora eu convido você para me acompanhar nessa viagem com as músicas mais apaixonantes de todos os tempos, com os recados mais apaixonados também. Mande o seu, pode gravar um áudio, ou se você preferir, escreva e mande pra gente. 9198-441-6545, e a gente abre o programa de hoje, dessa quarta-feira, com Maná. Esse é o nosso Love Songs, é o programa mais romântico da sua noite. Um ótimo final de noite para você.

Nativa, Pedro e Thiago, toque de mágica aqui no nosso Love Songs, no programa mais romântico das suas noites. Venha ficar aqui comigo, entre, fica à vontade, se aconchegue. Fica aqui pertinho da gente para mais uma noite de muito amor. Para você que ligou o rádio agora, seja bem-vinda, seja bem-vindo. Eu vou falar os mimos que você pode ganhar. Aproveita e põe o Edu aí no seu rádio. Me dá carona, eu vou com você para onde você for. Você vai ter a minha companhia e eu a sua. Põe o Edu no seu fone de ouvido também. Deixa eu ficar aqui com você até acabar o programa. Na sua caixinha de som, você pode levar para onde você for. Vai trabalhar, vai ficar em casa, aumenta o volume, fecha os olhos. Se apaixone ainda mais por quem você gosta. Manda aquela declaração de amor. 9198-441-6545. 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Esse é o nosso Love Songs. Continue participando. 9198-441-6545. Para você ficar aqui com a gente no nosso Cantinho do Amor. Agora 10h17, horário em Brasília.

A Nativa é muito mais amor com Gustavo Lima, embaixador, diz pra mim. 10h37, horário em Brasília. O amor não é viver felizes para sempre. Isso é um conto de fadas. O amor é saber como enfrentar a vida juntos. Perto ou longe, só você tem o meu coração. A presença é um dos presentes mais caros do mundo. Para o mundo, você é mais uma pessoa. Mas para alguém, você é um mundo dessa pessoa. Mudar certas atitudes pode fazer com que uma pessoa se sinta amada. E não é sobre as coisas caras, é sobre a intenção. Quando você quer que tudo mude, então comece por você. Amor é tudo, menos dúvida. Amor não planejado. Conexão inesperada. Hora certa, pessoa certa. Você. Se nós vivêssemos 1000 vidas, em todas, eu queria estar com você. Pode até demorar, mas vai ser do jeitinho que você sonhou. Você vai encontrar uma pessoa que, mesmo depois de uma discussão, nunca irá te esquecer. Essa pessoa que vai construir esse império ao seu lado.

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até está com você ouvindo o programa agora à noite e se surpreende com aquela mensagem que vem diretamente do coração. Então aproveita, esse é o momento de você mandar aquela declaração de amor para quem você mais gosta, para você aproveitar esse final de noite, até para fazer as pazes, se de repente você estiver um dia meio difícil, os dois. Isso acontece. O relacionamento nunca é perfeito. Às vezes tem uns mal entendidos, algumas discussõezinhas por bobeiras. Mas deixa a gente meio triste, deixa a gente sem querer falar com a pessoa. Aí ela te surpreende, mandando aquela declaração, aquela mensagem linda. Mesmo que ela fale as mesmas coisas que ela te fala todo dia. Mas vem com um sabor, uma direção diferente. Você tá ouvindo no rádio, ela tá te surpreendendo, tá todo mundo ouvindo, sabendo que é você o grande amor dela. Então participe, manda aquela declaração de amor e a gente vai inspirar você sempre tocando as músicas mais românticas e apaixonantes, como essa agora da Gloria Estefan. Faltam 15 minutos para as 11 da noite, horário em Brasília. Para você que ligou o rádio agora, seja bem-vinda, seja bem-vindo. Você está no Love Songs da Nativa.

Nativa, Edson Hudson, mil razões para chorar. Fechando a nossa primeira hora de hoje, parabéns para Lucineide da Silva Pimentel, do 6038. Lucineide, minha linda, um beijo adocicado para você. Sabe o que você ganhou nessa primeira hora? Uma camiseta da coleção 2026 da Nativa e dois espumantes. São seus, um rosé

0: Um branco, nosso baldinho chuva de prata vai para você. Toda alegria pede um banho de chuva. Então venha buscá-lo logo, viu? A partir de amanhã você já pode vir buscar. Aproveita que tem Jogo do Brasil no domingo. Lucineide, é só trazer um documento. A gente espera você. Próxima hora tem mais uma camiseta e o kit da Giovanna Baby. Continue se inscrevendo e participando com a gente. 9198-441-6545.
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2: Oi, paixãozinha. Oi, meu anjinho lindo. Estamos de volta com o programa mais romântico nas suas noites e madrugadas. Finalzinho de noite de quarta-feira, hoje dia 1º de julho, agora 11h04, horário em Brasília. Seja bem-vinda, seja bem-vinda a esse cantinho do amor. Venha ficar aqui com a gente, se aconchegue. Venha falar de amor, aproveite para mandar aquela declaração de amor para quem você mais gosta. O nosso número está liberado para você, é 9198-441-6545. Um psicólogo, Bruno Aguiar, disse que um dia perguntou para uma pessoa que estava no mesmo relacionamento há mais de 40 anos, qual é o segredo para um amor durar tanto tempo assim, 40 anos? E disse que essa pessoa respondeu: a gente nunca esperou que o outro fosse a mesma pessoa para sempre. Que lindo isso, hein? Pra gente parar e refletir. Seja bem-vinda, seja bem-vindo. Ligou o rádio agora, põe o Edu aí no seu rádio, vem comigo, ouvindo as músicas mais românticas de todos os tempos, abrindo o seu coração e mandando aquela declaração de amor. Killing Crew, The Love Songs, da sua Nativa. Boa noite.

A Nativa é muito mais amor com Bruno Marrone, menina, aqui no nosso Cantinho do Amor. Hoje é aniversário de um dos maiores nomes da MPB, da música brasileira. Uma cantora, compositora, produtora, multi-instrumentista. Estou falando da Marisa Monte. Hoje ela está completando 59 anos. E é claro que a Nativa vai fazer uma homenagem a Marisa Monte, tocando o seu primeiro grande sucesso, que é uma versão de uma música italiana composta por Pino Daniele, lançada em 82. Essa música que a Nelson Motta fez toda uma releitura, escreveu uma letra, né? Não é uma versão. Na verdade, é uma letra que o Nelson Motta fez para que ela gravasse essa música. É de 88 e foi a primeira música que ela lançou e que estourou no Brasil inteiro, aliás, no mundo todo. Seu primeiro álbum. Bem que se quis. Aniversariante Marisa Monte, 59 anos de idade. Comemorando hoje, aqui no nosso Love Song.

0: Nativa, Fábio Júnior, 20 e poucos anos aqui no nosso Love Songs. Agora 11h36, horário em Brasília. Que bom ter você aqui no nosso Cantinho do Amor. Boa noite, Edu. Eu tô curtindo o Love Songs, viu? Eu sou a Lourdes. Eu tô apaixonada por esse lindo programa. Obrigado pelo carinho. Pediu uma música também que eu já anotei. E ela disse que tá aqui no Cantinho do Amor. Vai ficar com a gente até ela aguentar. Obrigado, viu, Lourdes? Obrigado pelo carinho. Obrigado por estar aqui com a gente também. Por estar participando. Tem mais recados do coração pelo 9198-441-6545. Você fica à vontade para participar do programa mais romântico de todos os tempos. Tem a Karen Poletti. Oi, Edu, tudo bem? Eu participei da live, que bom! E tô aqui curtindo também o Love Songs. Quero mandar um beijo para minha filha Lívia. Meu amor, te amo muito. E quero dizer que eu tô aqui também, no Cantinho do Amor. Com todos vocês que estão ouvindo o programa mais romântico de todos os tempos. Oi, Edu, tudo bem? Meu nome é Antônio. E quero dedicar essa noite à minha amada, a quem a minha alma deseja fervorosamente como o nascer do sol. Aninha, meu anjo, luz dos meus olhos, que dê um novo significado do que é amar. Obrigado, viu? Antônio Joaquim está aqui com a gente também, curtindo Love Songs. E o recado agora é para o Daniel.
1: Boa noite, Edu Melo.
0: Boa noite.
1: Meu nome é Paula.
0: Oi, Paula.
1: Eu vou mandar um recadinho pro meu marido Daniel. Amor, eu sou muito feliz ao seu lado. Eu sou muito feliz pelo que a gente tem construído. Vamos ainda construir pela nossa família. Eu só tenho, assim, coisas boas a dizer.
2: É de Brito Samuel, Eduardo Costa. Ah, moleque, essa música é bonita demais.
3: Então fica assim.

Nativa, João Paulo e Daniel, hoje eu sei, aqui no nosso Love Songs. Faltam 12 minutos para meia-noite. Fernando Ferreira está aqui com a gente também. Boa noite, Love Songs. Boa noite, Edu. Quero mandar uma mensagem para ela, que é o amor da minha vida, Priscila. Você sabe que, para mim, desde aquele dia que você me ligou e queria me conhecer, tudo mudou. Olha, de namorado passei a marido. E aí vem a nossa filha, o nosso melhor de tudo. Você é o meu sorriso mais lindo. Para você, para as minhas filhas, meus amores. Obrigado por tudo, viu? Amores da minha vida, do Fernando Ferreira. Obrigado pelo carinho. Deixa eu ver quem mais tá aqui com a gente. Oi, Edu, boa noite. Eu tô aqui no Cantinho do Amor, curtindo Love Songs. O meu recadinho é para alguém especial que eu amo demais. Quero ouvir uma música e ofereço para ele. Diga assim para ele que eu o amo muito, do fundo do meu coração. Meu eterno amor, meu anjo dourado. É o recado da Leonilde aqui no nosso Cantinho do Amor. Edu, tudo bem? Olha, eu tô aqui, viu, também curtindo a Adriana.

0: Manda um beijo pra mãe. A Tânia Jasmine também tá aqui com a gente. Deixa eu ver quem mais. A Cleusa. Oi, Edu. Quero ouvir uma música também. E eu tô aqui, curtindo o programa mais romântico de todos os tempos.
1: Boa noite, Edu Melo.
0: Boa noite.
1: Bem, aqui é Ivonete, que tá falando. Meu recadinho de hoje vai para o meu marido, Leonardo. Eu queria agradecer muito a Deus por ter me colocado no caminho dele e ele no meu. Hoje já completou, né, 24 anos juntos, 12 de casados, 13, na verdade, de casados. Só tenho a agradecer a Deus e agradecer a ele por tudo que ele faz pela nossa família.

0: A Nativa é muito mais amor, Leandro e Leonardo. Pense em mim, é um clássico da música sertaneja. Agora 11h57, horário em Brasília, tem presente para Elizabeth da Silva, do 2590. Parabéns, minha linda. Um beijo educado para você. Você está ganhando o nosso segundo kit. A camiseta da coleção 2026 da Nativa, para você completar a sua. E o kit da Giovanna Baby com body splash, desodorante corporal, um gel higienizante para as mãos, super cheiroso, desodorante aerosol e um sabonete vegetal. É só trazer um documento seu a partir de amanhã, viu? A partir de amanhã, quinta-feira, 5 dias úteis para você. A gente te espera. Parabéns! Próxima hora tem camiseta e o kit Visela de presente. E tem muito mais aqui no nosso Cantinho do Amor, do Love Songs.
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Oi, coraçãozinho, bom dia. Uma ótima madrugada pra você. Já chegamos na quinta-feira, dia 2 de julho, agora meia-noite e 3, horário em Brasília. Seja bem-vinda, seja bem-vindo ao nosso Cantinho do Amor. Você que chegou agora, vem ficar aqui com a gente. Vem se aconchegar aqui com a gente. Abre o seu coração, mande aquela declaração de amor pra quem você mais gosta. Sabe, às vezes a gente passa tanto tempo vivendo relacionamentos tóxicos, falta de reciprocidade, migalhas emocionais e insegurança no relacionamento. E quando a gente encontra alguém que traga um amor recíproco, parece até errado. A pessoa responde, pergunta como foi o seu dia, lembra das suas histórias, faz questão da sua presença, demonstra interesse, te prioriza. E então surge aquela dúvida. Cadê o caos? Cadê o sumiço? Cadê os jogos emocionais? Cadê o medo de demonstrar sentimentos? Cadê aquela sensação de ser sempre a segunda opção? A verdade é que muitos de nós nos acostumamos com tão pouco que a gente começa a desconfiar quando a gente recebe o que a gente sempre mereceu. Mas relacionamento saudável não é confusão. Amor de verdade, o amor de verdade não é incerteza. Conexão emocional não é sofrimento. Talvez o que você viveu era algo diferente, estranho, claro que era. Talvez esteja apenas vivendo algo que é raro nesse novo relacionamento. Respeito, presença, carinho, parceria e reciprocidade. Porque quando alguém gosta de você do jeito certo,

existe necessidade de correr atrás o tempo todo. O que existe é paz. E paz também é amor. Meia-noite, 5, bom dia. Uma ótima quinta-feira para você, 2 de julho. A gente ouve um grande sucesso dos anos 80, Atlantic Star.

0: melhor. Ativa Victor e Léo, só aqui no nosso cantinho do amor. Agora meia-noite, 28, horário em Brasília. Bom dia, Edu. Eu ouço a Nativa todos os dias e noites também. Como agora no Love Songs, meu nome é Cosme Roseira. Eu sou de São Francisco do Conde, aqui na Bahia. Um alôzinho pra todo mundo aí da Bahia que tá aqui com a gente. Manda um alô pra minha esposa Denise. Do Cosme pra Denise. Oi, Edu, tudo bem? Eu tô aqui na sintonia, eu sou Juliano, sou de Cuiabá, no Mato Grosso. Eu quero ouvir uma música, ele pediu agora com José Augusto. E ofereço a todos que estão na sintonia da Nativa, que estão aqui com a gente. Deixa eu ver quem tá aqui. Eliane David, tá aqui com a gente também, Iracema Carlos. Eu sou Iracema. Eu quero participar também com vocês e tô aqui também no Cantinho do Amor, viu? Obrigado pelo carinho. A Tatiana Moreira também tá aqui com a gente. Meu recado vai pro meu marido Flávio. Flávio, eu quero que você saiba que você é o meu sol, é a minha lua, é a minha metade, a minha alma gêmea eternamente. Você me completa todos os dias. Eu te amo eternamente. Da sua esposa, Tati.
1: Boa, boa noite, Edu Mello.
0: Boa noite. Quem
1: fala é a Camila Lima e eu tô aqui pra mandar um recado pro Cindy Júnior, que ele sabe que ele é o amor da minha vida, meu porto seguro. É nos braços deles onde eu encontro a minha paz, a minha segurança. Ele não tem noção do quando ele me abraça, tudo se volta pro lugar, tudo que tava.

Nativa, Chitãozinho e Chororó com Billy Ray Cyrus. Ela não vai mais chorar. Agora meia-noite 44, que no nosso Love Songs não vai chorar mais. Oi, Edu, tô aqui também, viu? William Gilbert. Olha, todas as noites eu fico aqui até o sono chegar. Eu te falei que a minha cura não estava muito bem, mas a minha cura é mais rápida ouvindo Love Songs. Eu sou de Itaporanga, aqui na Paraíba. Sucesso sempre, amém. Obrigado, viu, pelo carinho. Diz que aqui na Paraíba nós

0: que você se sinta todo, todo. Mas está me conquistando aos pouquinhos. Aliás, falta bem pouco para chegar no ápice da conquista. Eu só posso te dizer que a cada dia que passa, eu me sinto mais completa e mais feliz com você. Beijos. Vamos ficar juntos, conectados pelo coração, pelo pensamento, até o finalzinho do Love Songs. E cada música que tocar é pra você. Aliás, é pra nós dois.
1: Boa noite, Edu Mello. Meu nome é Sara. E o meu recadinho de hoje vai pro Diego, meu marido. Quero agradecer por ele ser um esposo maravilhoso, ser um bom pai e dizer que eu amo muito. Te amo, amor. Beijo.

0: você, Jorge Mateus.
1: Para
0: falar do amor de verdade,
1: vou começar
0: pela melhor metade. Agora meia-noite 59 aqui no nosso Love Songs, o programa mais romântico de todos os tempos. Já tem presente para Andresa Cristina Poco Leal. 4078, final do telefone da Andresa. Ô, minha linda, parabéns, viu? Tá ganhando a camiseta da Nativa da coleção 2026. Você pode escolher aproveitar o dia e o bom da vida, brindar um novo encontro ou explorar o mundo e viajar sem limites. E junto tá ganhando o kit Visela também, que vem com stick blush que desliza na pele, entrega um efeito de longa duração, a lapiseira para os olhos, um blush e batom líquido, tudo isso é seu. A partir de hoje é só trazer um documento seu, tá bom? A gente te espera, Andresa Cristina. 5 dias úteis para você. Daqui a pouquinho tem muito mais no nosso Cantinho do Amor.
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0: É, paixão, é.
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15: Oi, paixãozinha. Oi, meu anjinho lindo. Mais uma horinha juntos. 1:03. Horário em Brasília. Esse é o nosso Love Songs, é o programa mais romântico de todos os tempos. Obrigado pelo carinho, pela companhia. Continue aqui com a gente no nosso cantinho do amor. Tá tudo bem com você? 9198-441-6545 para você participar com a gente. O amor verdadeiro, ele não aparece apenas nos dias bonitos. Ele não se revela quando tudo está leve, quando o riso vem fácil e o caminho está iluminado. Nesses dias, qualquer afeto sabe florescer. O amor verdadeiro, ele mostra o seu rosto quando a vida muda de clima, quando você não está bem fisicamente, espiritualmente, psicologicamente. Quando vem esse momento ruim sem pedir licença, quando o dinheiro aperta também, quando o corpo não responde como antes, quando a beleza vira marca, o entusiasmo vira rotina e os sonhos precisam ser carregados com mais esforço do que encanto. É ali que se descobre quem ama a alma e quem amava apenas a fase. Muita gente ama enquanto tudo é novidade. Ama enquanto o outro sorri, enquanto a vida facilita, enquanto a paixão cobre as falhas com perfume de começo. Mas o amor maduro, esse amor tem outra natureza. Ele não foge das rugas do tempo. Ele não abandona no primeiro silêncio difícil. Ele não confunde cansaço com ausência de sentimento. Ele permanece quando o outro

consegue ser tão forte. Ele permanece quando a conversa pesa. Permanece quando a vida exige mais cuidado do que paixão. Permanecer quando o respeito é real é uma forma bonita de oração. E não é prisão, não é aceitar qualquer dor em nome de um sentimento. O amor verdadeiro também conhece limites. Mas quando o carinho é recíproco e o cuidado vem dos dois lados, o amor entende que nem toda tempestade anuncia despedida. Algumas chegam para ensinar duas almas a caminharem juntas. O amor que vale a vida não solta a mão quando o mundo aperta. Ele simplesmente aperta mais forte.

Nativa, George Michael com Kissing a Fool, aqui no nosso Love Songs. Eu falei agora há pouco sobre o amor verdadeiro. O amor verdadeiro não solta a mão. Ele aperta mais forte nos dias difíceis. E é por isso que certos amores se tornam sagrados por isso. Eles atravessam o tempo sem fazer alarde. Envelhecem lado a lado. E não porque nunca sofreram, mas porque escolheram não abandonar o encontro diante das provas. Amar de verdade é reconhecer que a vida muda. Assim como o corpo muda, os dias mudam. Mas algumas mãos, quando se encontram de alma, continuam dizendo, mesmo na chuva, eu caminho com você para sempre.

lado. Nativa Leonardo Cristal Quebrado, aqui no nosso cantinho do amor do Love Songs, 1h25, horário em Brasília. O José Azevedo também está aqui com a

0: Gente, eu tô ligando na Nativa desde cedo. Quero desejar um ótimo mês de julho para todos. Um grande abraço a todos os ouvintes, viu? E para vocês da rádio. Obrigado, José Azevedo. Julho tá só começando, que seja com... que venha com todo carinho, todo aconchego e principalmente com todo o amor do mundo. Oi, Edu, aqui é a Luciane, a Nani. Quer saber se é através do 9198-441-6545 para participar. É isso aí. Pode participar por aqui, viu? Fique à vontade. Tô curtindo Love Songs também hoje, nessa madrugada, Maria Helena de Almondes. Obrigado pelo carinho, viu? Oi, Edu, tudo bem com você? Querido, tô aqui ouvindo Love Songs também. Eu amo esse programa. Todas as noites eu tô aqui juntinho com você. Uma ótima quinta-feira, da Sueli, que mora em São Paulo, Zona Sul. Tá aqui participando também do programa mais romântico de todos os tempos.
1: Boa noite, Edu.
0: Boa noite.
1: Meu nome é Vando Carneiro. O meu recadinho dessa noite vai para minha esposa linda e maravilhosa, Gabi Santos, minha companheira. Um beijo, meu amor, te amo.

0: Viva Paula Fernandes, mentiras. Agora 1h41, horário em Brasília. Daqui a pouquinho tem um amigo velho com forró nativo. Edu, boa madrugada, ligadinho em vocês, curtindo as músicas românticas que eu adoro. Meu nome é Tatiane, locutor, adoro, a sua voz é linda. Obrigado, Tatiane, pelo carinho. Aliás, a Marluce também escreveu outro elogio. Obrigado, Marluce. Marluce, ela disse: Edu, com todo respeito, a sua voz toca o meu coração. Um beijo para todos os ouvintes apaixonados. Obrigado, viu, pelo carinho. Edu, amo ouvir e viajar pelas ondas do rádio, nessa programação maravilhosa. Márcia, Água Rasa, em São Paulo. Luciano também me coloca nos sorteios. Vamos juntos até as duas. Eu estou feliz porque meu primeiro neto nasceu, Bernardo Henrique. Parabéns para a família, viu? Tem mais um recado do coração. Meu nome é Hamilton. O recado vai para Bruna. Você é uma mulher muito especial na minha vida e que todos os dias eu quero fazer parte da sua vida. Eu quero dizer para você, Bruna, que eu a amo muito. E você me transformou em um homem mais feliz do mundo. Eu te amo, meu amor. Beijos no fundo do meu coração.
1: Boa noite, Edu. Aqui quem tá falando é David. Meu recado vai para uma pessoa que eu amo muito, a minha amada, minha noiva, minha esposa, minha vida, Selena. Por minha vida, saiba que eu te amo muito e que nunca vou deixar de te amar.

0: Nativo, Henrique e Juliano, para fechar nosso Love Songs nessa madrugada de quinta-feira, dia 2 de julho. Tem presente para Gerlânia Maria Pereira da Silva, do 6200. Gerlânia, ô, minha linda, um beijo do Cicado para você, parabéns. Tá ganhando a camiseta nova da coleção 2026 para completar sua coleção aqui da Nativa. E um kit com shampoo e condicionador de 500ml da Isabelles Cosméticos. 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Maravilhoso. Pronto para receber um carinho, um cafuné do seu amor. Então, Gerlânia Maria Pereira da Silva, a partir de hoje, 5 dias úteis para você buscar os seus presentes. Eu volto hoje à noite. Você me espera? Eu vou abrir o nosso cantinho do amor para receber você. Beijo para quem é de beijo. Um abraço para quem é de abraço. Cuida bem de você para mim. Uma ótima quinta-feira para todo mundo. Bom descanso. Vem aí o Amigo Velho com o Forró Nativa. Mano Velho, Mano Novo, com você. Fique aqui acordado com a gente. Está trabalhando. Continue aqui. Coladinho ao Love Songs. Vem o Forró Nativa. Eu te espero hoje à noite. A partir das 10 da noite. Depois da Voz do Brasil. Com mais uma edição do Love Songs. Tchau, gente.
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0: tá começando o Forró da Nativa. Bora que bora, meu povo. Cadê o povo da madrugada aí? Tudo bem com vocês, gente? Tá tudo bem? Tudo tranquilo? Suave na nave? Muito bem! Por aqui é o amigo velho, o Rafael Guidotti, o carequinha mais lindo, cheiroso, charmoso e gostoso do Brasil!
1: Ai, arrasou!
0: Solta os cachorros, galera! Que nós tá chegando com alegria, hein? Aqui ninguém dorme, não. Olha pro lado aí, o amiguinho tá dormindo? Ah, mas ele tá dormindo e você trabalhando? Então já sabe o que fazer, né?
2: Ah, tu fui o dedo!
0: Ah, meu Deus do céu! Para com isso! Bota pra torar aí, vamos botar pra torar a madrugada!
1: Bota pra torar!
0: Olha a hora da alegria começando! 2:12, bom dia, Brasil!
3: Oi, bom dia!
0: Forró Nativa tá no ar, criançada! E a partir de agora você vai mandar aquela mensagem esperta, bacana, alegre, feliz da vida. E já sabe, né? Tem duas maneiras de você participar do programa. Ou escrever uma mensagem para eu ler aqui durante a madrugada, ou gravar um áudio que é melhor ainda. Tá? Se você puder gravar, é melhor ainda, o programa fica mais bonito, fica mais recheado, fica mais brilhoso. Mas... se for gravar, até 30 segundos, hein? Se for mais que 30, provavelmente não vai ao ar. E se ligar, já sabe, né? É bloqueio na hora! Nós bloqueia mesmo, viu? Nós é meio cavalo aqui. É, vai brincando com nós não, hein? Gente, ó, nosso WhatsApp para você participar é o 9198-441-6545. 9198-441-6545. Eu quero você, o auditório, a plateia mais animada e bonita, alegre do Brasil! Vem cantar com a gente, espantar a tristeza, o mal olhado, a urucubaca, show pra lá, urucubaca, sai fora! Aqui não! Aqui não!

0: Roda Nativa! 91984416545. 2h14. Vem que decolou! Vem que começou o melhor programa da madrugada! Forró Nativa! Quinta-feira, 2 de julho!
1: Vou mandando esta carta pelo Zezinho da excursão para que a senhora fique sabendo um pouco como é a

Pai, no momento em que transformei esta carta em música, minha vida já está totalmente mudada. Para melhor, é claro. Portanto, não se preocupe, que no final de dezembro ou no mês de junho, irei visitá-los aí no Piauí. Me aguarde. Um beijo do seu filho que não esquece.

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1: Com vocês, Leonardo Brasil. Música, viu?

0: começando com tudo. Natanzinho Lima, Leonardo, um sonhador. Também Luizinho de Irauçuba, Milagre da Sucuri, Luiz Gonzaga numa sala de reboco. Francisco Lopes, a casa. Já comecei bem, né? 2h29, eu tô precisando de um pouco de repouso, acho. Ah, Rafael, é só o começo, hein? 2h29. Bora atender o ouvinte. 9198-441-6545. Boa noite, Nativa. Tá com a fala mansa, cola de menina. Márcia Água Arrasa. Me coloca no sorteio. Que mais? Bom dia, Rafael Guidotti. Dá pra tocar a música O Mal Se Paga com o Bem? Desde já, muito obrigado. Bom, família Nativa, bom dia, amigo velho. Sou a tia Jô de Osasco, ligadinha no programa. Deus abençoe. Amém. Um beijo, menina. Obrigado pelo carinho. Bom dia, amigo velho. Toca a música Saga de Vaqueiro. Assim na lata, já começado. Começado. Assim que eu gosto. É assim que eu gosto. Oi, bom dia!
1: Bom dia, Nativa FM, bom dia, Mano Velho, bom dia, Mano Novo.
0: Bom dia!
1: Bom dia, Rafael Guidotti, é o Carlos Henrique, Santa Cruz das Palmeiras hoje, hein?
0: Olha!
1: Mano, salve pra nós, Nalzinho da Ferrari.
0: Salve!
1: 24, galerinha do Transbordo, hein? Beleza? Troca pra nós aí, ó, saia rodada. Pode ser qualquer uma da saia rodada, beleza?
0: Beleza!
1: Com Deus, tudo de bom.
0: Tchau, obrigado, obrigado, um abraço pessoal aí, salve, salve, viu? Bom dia, Mano Velho. Bom dia, Mano Novo. Bom dia, Rafael Guidotti. Sou Ernesto de Capivari. Toca Soró Silva. Eu tô comprando boi. Ofereço pra todos do Forró Nativo e a toda a galera aqui da Palitera. Palitera Doce Positiva. É isso? É isso, Brasil. Olha aí, hein? Que maravilha. Que maravilha. Obrigado, viu? Tô comprando boi. É isso? Boa, menino. Gente, áudios até 30 segundos. Combinado? Bom dia, Mano Velho, bom dia, Mano Novo e Mano Guidotti. Me chamo Ricardo e tô falando de Interlagos. Minha pedida hoje é limão com mel. Por que não vê? Essa faz qualquer um sofrer. Boa quinta-feira pra nós. Ó, Ricardo, essa faz sofrer mesmo, viu? Barbaridade, meu amigo, ó. É pra pegar lá no fundo da alma. Por que não vê? Por quê? Por que você não vê? Oi, bom dia, bom dia, bom dia.
2: Bom dia, Mano Velho, Mano Novo, Rafael.
0: Oi.
2: Cadê Leandro Senna? Ei, Rafael, toca pra mim aí.

0: Luiz, um forró com Luiz Gonzaga. Eu ofereço a vocês todos aí da Nativa, pra Silmara, Irá, Neils, sempre está na escuta aqui. É, Lavra Velha do Gentil do Ouro. E ali eu no comando sempre.
1: Amém.
0: E a Nativa é tudo e muito mais.
1: Amém. Tchau, tchau. Tchau, tchau. Bom dia.
2: Bom dia, mano velho. Bom dia, mano novo. Bom dia, Rafael Bidotti.
1: Bom dia.
2: Reinaldo.
1: Fala, Reinaldo. Aqui
2: de Bonito, Pernambuco.
1: Tudo bem?
2: Tô levantando agora pra ouvir a grande nova na Rádio Nativa e o forró melhor do mundo. Valeu.
1: Boa, Reinaldo.
2: Manda uma música aí de...
1: De quem?
2: Alcimar Monteiro, a melhor que tiver. Por favor. Obrigado.
1: Alcimar. Tchau. Alcimar Monteiro. Bora, bora que bora. Bom dia.
3: Bom dia, mano velho. Bom dia, mano novo. Bom dia, Rafael Bidotti. Bom dia a toda a equipe da Nativa na FM, essa rádio é maravilhosa. O meu amigo velho,
1: oi,
3: por gentileza, toca aí a música de Jorge de Altinho, Menino de Rua.
1: Jorge
3: aqui Altinho. É o Jean de Melo, aqui de Arco Verde, Pernambuco. Um forte abraço a todos, um excelente trabalho.
1: Opa, maravilha, meu amigo. Obrigado pelo carinho, viu? Um ótimo dia pra você logo mais, né? Que tá começando o dia, né? Ainda tá na madrugada, mas já é quinta-feira, né? Já é quinta-feira. Então ele quer ouvir Jorge de Altinho, Menino de Rua. Tá anotado aqui, tá bom? Obrigado. Oi, bom dia, bom dia.
4: Bom dia, mano velho. Bom dia, mano novo. Bom dia, Rafael Guinotti.
1: Tudo bem?
4: Rafa.
1: Oi.
4: É, passa a música do Márcio Leite.
1: Guarda.
4: Horizonte do Seu Corpo.
1: Olha.
4: É o Hélio de Guarulhos.
1: Boa, Hélio.
4: Um abraço aí pra toda a galera aí da estrada e pra todos os ouvintes aí da Nativa.
1: Valeu, obrigado, um abraço. Bom dia, sou a Maria de Itu, toca Raça Chinelo. Oba, boa pedida, Maria. Um abraço, pessoal aí de Itu. Oi, bom dia.
5: Bom dia, mano velho, mano novo. Aqui é o Renato de Santos.
1: Ô, Renato.
5: Aqui na madrugada ouvindo sua rádio, maravilhosa, melhor rádio do mundo.
1: Boa!
5: E eu peço aqui uma música que Eduardo Costa oferece para Ana Beatriz, minha colega de serviço. Estamos aqui ouvindo sua rádio. E um ótimo dia. Bom dia, bom dia, bom dia, bom dia, mano velho, mano novo.
1: Bom dia, bom dia, bom dia. Tamo junto e misturado. Oi, bom dia.
6: Bom

0: Boa, Ivanete! Mandou bem!
1: Todo tempo que houver pra mim é pouco pra ouvir o Guidote, só mais um pouco.
0: Ô, papá! Bora que bora, Ivanete! Simbora, menina! Gostei da animação! Oi, bom dia!
2: Bom dia, Rafa. Aqui é o David Biuna. Fala, fiz aniversário dia 29, esqueci de falar pra você.
0: Mas dá os parabéns agora.
2: Toca aí. Era o Amazan. O Amazan. Cão do Cabaré.
0: Boa.
2: Tá? Um abraço pra você e pra todos os ouvintes, pra todos da Nativa.
0: Valeu, Davi. Parabéns então, viu? Felicidades. Mesmo atrasado, que vale a intenção, que vale o carinho aqui. Obrigado pelo carinho e da sua participação sempre. Bom dia.
3: Alô, alô, bom dia, Rafael Guidotti. Bom dia, mano novo, mano velho.
0: Como vai?
3: É o Ailton de Palmares, paulista, diretamente da Puxa do Palito 2.
0: Ó, palitão.
3: E ouvindo aí a Nativa desde as 19 horas, hein?
0: Aí sim, hein?
3: E depois você manda um modão aí, manda um forrozão arrochado pra nós.
0: Arrocha nós.
3: Galera da Puxa do Palito 12, usina Colombo, usina Nardinho, Tietê e todas as usinas da região. Vou parar que você me bloqueia, tchau. Obrigado.
0: Não, não bloqueio. Mandando mensagem, não bloqueio. Mandando mensagem, eu sou um gatinho. Meow. Ligou? Eu sou um leão. Uau. Leão não bota medo, mas nem no gatinho, né? Pelo amor de Deus, o gatinho bate no leão desse jeito, Rafael. Pelo amor de Deus, que leão mais chocoroco.
4: Bom dia, mano, vai, bom dia, bom dia, bom dia, banda baby, Rafael Guidotti.
0: Bom dia.
4: Amigo rei, amigo toca rei. Aí. Um forrozão aí.
0: Bora.
4: A alegação aí da Rita de Cássia.
0: Rita
4: aqui
0: de Cássia.
4: É Edivan Matias, em Patos, Paraíba.
0: Edivan Matias, Patos, Paraíba, aquele abraço. Bom dia, Rafael, tudo bem com você, querido? Não engasga, não. O programa começou agora. Pois é. Toca pra mim, mototáxi, Franca Guiar. Beijo, Sueli. Obrigado, lindona. Vamos que vamos curtir o Forró Nativa. Tatiane Melo, bairro Nova Marília, ligadinha na melhor rádio. Adoro. Toca uma música, Calcinha Preta. Me coloca no sorteio. Tatiane Melo, bairro Nova Marília. Mano velho, adoro você. É top. Muito bem. Obrigado. Oi, bom dia.
5: Bom dia, bom dia, Rafael.
0: Bom Dote. Dia.
5: Bom dia, Manoel. Bom dia, Manu. Bom dia a todos os ouvintes da madrugada, hein? Que estão aí ligadinho no melhor da madrugada, que é o Forró Nativa. Mano, Rafa,
0: opa,
5: se puder tocar aí uma música aí do Washington Brasileiro.
0: Washington Brasileiro.
5: Põe qualquer um aí e vamos que vamos.
0: Bora! Bora curtir já o Washington Brasileiro, tá bom, meu amigo? Bom dia!
6: Bom dia, mano véi. Bom dia, mano novo. Bom dia, Rafa. Rafa, toca uma música pra nós aí.
7: Um ótimo dia pra você.
6: Ai, se o cantor fosse lá, é o Amazon.
0: Amazon.
6: Mamando leite nos peitos da cabritinha.
0: A cabritinha!
6: Aqui quem tá falando é Valmir, tô aqui no CA Jéssica, Paulo.
0: Boa, Valmir.
6: Ofereço pra todos os ouvintes essa música aí. Mamando nos peitos da cabritinha.
0: Vamos mamar no peito.
6: Amazon.
0: Valeu, Valmir, um abraço. Amazon, cabritinha, vamos tocar. Boa, bom dia.
8: Bom dia, Rafael Guigotti.
0: Bom dia.
8: Bom dia, mano velho, bom dia, mano novo. Aqui é Ricardo do Grajaú, de Pernambuco. Mas eu estou aqui na zona sul de São Paulo. E toca aquela lá, mano velho. Aquela lá que é pra tocar no coração, desejo de menina. Arrocha! E bora que bora!
0: Bora que bora, bora que bora! Fernando Feitosa aqui, quero participar do sorteio. Bom dia a todos, amigos do Forró Nativa. Toca uma do Fala Mansa. Vai Brasil rumo ao Hexa! Bom dia, 2 de julho, Independência da Bahia, dia de celebrar a coragem do nosso povo e ter esperança para o futuro. Estamos ligadinho na Nativa aqui no Pé da Serra, Ipupiara, Bahia. Juninho e Bio, mexendo farinha. Que Deus abençoe. Toca aí, Liu e Léo, caminheiro. Muito bem. Bom dia para você, Rafael Guidotti, família Morim, José de Suzano. Se possível, toca a música Filha do Motorista. Rafael, a transmissão está sofrendo pequenos cortes de 1-3 segundos. Isso notei terça-feira à tarde. Nesse programa já ouvi duas interrupções. Eita, alô, pessoal da técnica do grupo Bandeirantes. Tá dando picote. Olha aí, ó, o pessoal de Suzano aí notou desde terça-feira de tarde, né? E aqui no programa já ouviu duas interrupções, né? De 1 a 3 segundos. Muito bem, vamos passar aqui. Já passei no ar e vamos passar aqui em off também. Que aqui nós lê tudo no ar, né, gente? Tudo no sopetão. 2h39, bom dia.
7: Bom dia, bom dia, ô Rafael Bonitão. Uau. Tá na hora de você mandar os prêmios aí pra gente, hein? Durante o dia tem prêmio, durante o dia nós tá dormindo.
0: É que nós é pobre.
7: Agora nós estamos acordados ouvindo a nativa, tem que ter prêmio.
0: Pois é, Rose, você vê? É que nós é pobre, nós não tem verba. Espero que o Siqueira não esteja ouvindo. Siqueira, tô brincando, hein? Ô produção, dá prêmio pra nós aqui, ó. Que torcedor pra nós sortear. Ai, ai, ai, vamos lá, 2h40, bom dia.
9: Bom dia, mano Rafa. Bom dia a todos aí que estão ouvindo a Nativa FM.
0: Bom dia.
9: Quem fala é Valmério. Mano Rafa.
0: É eu.
9: Toca pra nós aquela calcinha preta antiga.
0: Antiga.
9: Oferecimento aí a todos os caminhoneiros que estão na atividade aí, positiva, que estão na estrada. Bora que bora, mano Rafa.
0: Bora que bora, meu amigo. Vamos atender pedidos, gente. Agora, as próximas quatro músicas que vai tocar, vocês vão perceber que são quatro pedidos aqui dos nossos ouvintes, dessa primeira leva do nosso auditório. Continue mandando suas mensagens de até 30 segundos, se for gravar, ou escreva que eu leio, tá bom? 91984416545. Para abrir essa leva de pedidos, tem Soró Silva. Tô comprando. É boi, Brasil. Bora que bora. É forró nativa no oco da madrugada. Olha a hora. 2h41.

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1: Alô? Oi. Ah, é você? Tudo bem? Olha, presta atenção. Não desliga. Escuta o que eu vou te dizer agora.

0: Eduardo Costa, pedidos aqui do Forró da Ativa. Também tivemos Limão com Mel, Por Que Não Ver, Jorge Altinho, Soró Silva, tudo pedido do ouvinte. Olha a hora da alegria, 2h55, continue participando, mandando sua mensagem, já a gente continua atendendo você aqui no Forró na Ativa, tá bom, gente? 9198-441-6545.
1: Até já.
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0: Razan, pedidos, hein? Já foi três na sequência. Boi na Cajarana, Bambolê de Otário também. Benedita Aparecida e a Cabritinha, Brasil. Olha a hora da Cabritinha. 3h16, 9198-441-6545. Você participando de todo o Brasil, do mundo todinho. Bom dia!
1: Bom dia, bom dia, bom dia, Forró Nativa. Bom dia, Rafael. Bom dia, mano velho, mano novo, mano baby. Bom dia para todos os manos que estão tá sintonizados no Forró Nativa. Por cá, Esmeraldo. Bom dia, rapaziadinha da madrugada aí, a galerinha que tá sempre junto e misturado aí, ó. A galera do mal, Peixe do Malobão, José Faustino, o Edson, a galerinha do Pãozinho, toda essa rapaziada que tá junto e misturada aí, Pose, Pose.
0: Pose!
1: Excelente quinta-feira a todos aí.
0: Valeu!
1: Pela proteção divina mais que abençoada. E o mano Rafael,
0: oi,
1: toca pra nós aí, Alemão do Forró, positivo?
0: Alemão!
1: Qualquer uma que você... achar mais fácil aí, taca ali pau, meu padrão. E tchau, obrigado.
0: Tchau, obrigado, Esmeralda. Aquele abraço, Alemão do Forró, muito bem. Bom dia.
2: Bom dia, Rafael Midotti. Bom dia para todos os ouvintes da Nativa, mano velho, mano novo. E todos. E todos. E eu gostaria de ouvir aí com Edgar Mão Branca.

0: Forrozão de Itaporana. Toca aí pra nós, por gentileza, tomar um cafezinho agora, ouvindo Forrozão de Itaporana com mão branca.
1: Edgar Mão Branca, muito bem. Eu vou procurar essa música que eu procurei, mas não achei com esse nome. Deve ser algum outro nome, viu? Que eu procurei ontem, você pediu ontem também essa música, mas não encontrei ela com esse nome, pelo menos. Vamos tentar pesquisar aqui, ok, meu amigo? Ô, maravilha! 9198-441-6545, bom dia!
2: Olá, bom dia, Rafael, bom dia, família nativa, e mando um abraço para todos os ouvintes que estão na madrugada, aqueles que perderam a hora e aqueles que estão trabalhando também. E manda uma música do Danta aqui pro meu pessoal aqui de Itapecerica da Serra, quem fala que é o Gerson, um abraço, um grande madrugada pra você, Rafael. Valeu. Quinta-feira abençoada pra todos, um abraço.
1: Valeu, um abraço, obrigado. Tá aí, Dantas do Forró, já já vamos tocar, com certeza. Oi, bom dia.
3: Bom dia, mano velho. Bom dia, mano novo. Bom dia, nativa. Rafael, bom dia.
1: Bom dia.
3: Toca pra mim com José Geraldo, cidadão.
1: Cidadão.
3: Asinha de Araras.
1: Opa! Valeu, Luzia. Um abraço aí, pessoal de Araras, a minha terra natal. Alô, Araras. Bom dia.
4: Bom dia, Rafael Pindotti. É o Lorival Medureiro. Tô por cá, viu? Manda um abraço aí pra toda a nação pernambucana aí, nordestina aí. Você... É, aí você manda aí uma música aí do Sem Parei aí, entendeu? A Mulher do Cachaceiro, tá? Vamos pro carro, viu?
1: Boa, tá anotado aqui, meu amigo, obrigado, viu? Um abraço pra você, bom dia!
5: Bom dia, meu jovem, hoje nós vamos de Delmiro Barro, Delmiro, Pernambuco e Paraíba, Delmiro Barro e Valditelli. Tenha um bom dia. E fica com Deus. Zé Arnaldo, já admira São Paulo.
1: Maravilha, maravilha. Ó, a Sueli também aqui registrou, Rafa, que também teve uns segundos fora do ar. Até pensei que fosse meu rádio. Percebi isso à tarde também. Muito bem, já passei lá pra parte técnica. Vamos ver se eles conseguem resolver aí esse probleminha. Bom dia!
6: Olá, mano velho. Bom dia, mano novo. Rainildo, outra vez aqui. Toca pra mim aí, Zé Ramalho, Brilho de Faca. Quero oferecer pra todos os vigilantes que tá na escuta da Nativa. Minha rádio é Nativa e curte o forró Nativa. Bom dia pra todos.
1: Valeu, Zé Ramalho, anotado aqui, meu amigo. Obrigado, viu? Belo pedido. Bom dia, Rafael Guidotti. Bom dia a todos da Nativa. Rafael, gostaria que você tocasse pra mim a triste história do vaqueiro dispensado e oferecer pra todos os ouvintes da madrugada aí. Valeu, meu amigo. Bom dia, Zé Carlos e Diadema. Bom dia, mano velho, mano novo. Rafael Guidotti, aqui é Mauro Coelho de Bauru. Gostaria de ouvir a música Se Não Tivesse Ido, banda Bonde do Forró. Ofereço a todos os ouvintes do Forró Nativa. Essa rádio é tudo e muito mais. Obrigado, um abraço, viu? Tudo de bom dia!
7: Bom dia, mano velho, bom dia, mano novo. Bom dia, Guidotti! É quinta-feira, Guidotti. Ô, Guidotti, tô fazendo salgado, Guidotti. Tá meio puxado. Toca a música do Luiz Gonzaga, Apologia ao Jumento, de Guidotti. Oferecer todos os padeiros, padeiro Carlinhos, padeiro Fabiano e o pessoal da estrada, Guidotti, a Flávia e a Nina. A Flávia pela some, o Paraíba da Bahia, Guidotti, depois aparece.
8: Bom dia, mano velho, bom dia, mano novo. Bom dia, Guidotti, aqui é o Jonas, padeiro da Brasilândia. Ô, Guidotti, toca a música do Luiz Gonzaga, Apologia do Jumento, oferecer todos os padeiros, o pessoal das estradas, Guidotti.
1: Boa! Boa, boa, boa, Jonas! Bom dia a todos, Forró Nativa, queria ouvir Laís Amaro, Cícero de Piratininga. Bom dia, mano velho, bom dia, mano. Manda um bom dia aí pra nós em Tambaú, São Paulo, Jorge da Fazenda Sete Palmeiras. Muito bem! Vamos, que não pode parar não! Oi, bom dia!
9: Bom dia, turma da Rádio Nativa. Ô, Marcelo Guidotti, me perdoa aí. Para um pouco aí, Marreta. Eu queria oferecer uma música para a turma da Bahia e a turma em geral, do todo Nordeste, todo os cantos. Obrigado. Qualquer música. Valeu. Tudo de bom.
1: Valeu,
9: Brasil,
1: João.
9: Primeira vez.
1: Opa, primeira vez. E o Marreta também querendo participar pela primeira vez. Valeu, um abraço, bom dia.
10: Bom dia, Rafael Guidotti. Aqui quem tá falando é ele, Edson. Estamos no trecho, viu?
1: Ó o trecho.
10: BR-251, Rodovia da Morte. Francisco Saia, localização, hein? Em busca de São Paulo. Rafael Guidotti.
1: Oi.
10: Toca uma música aí pra nós.
1: Qual?
10: O Austin Brasileiro, Fica Amor.
1: Fica Amor.
10: E oferecer essa música pra todos os motores que estão no trecho.
1: Olha.
10: Os padeiros, né? Acordei faz um tempinho ali, rapaz, perdi a hora. Botei o despertador ali, vou dormir mais um minuto, perdi a hora. Cê tá doido? Agora vou arrepiar por aqui. Um abraço, tudo de bom, uma buzinada, hein?
1: Bora! Valeu, meu amigo! Boa viagem, vai com calma, cuida, cuida, cuida! Oi, bom dia!
11: Bom dia, Guidotti, bom dia a todos, Forró Nativa. Deus abençoe o nosso dia, mano velho, mano novo. Manda aí pra nós uma música aí do Flávio José de Malicuia. Guidotti, vai uma buzinada pra você aí,
1: boa,
11: Guidotti.
1: Boa, buzina, buzina.
11: O Reinaldo Carreteiro, viu? Estamos entrando no trecho aí, graças a Deus.
1: Amém.
11: Na luta, na paz, na tranquilidade. Um abraço a todos.
1: Boa! Senti firmeza. Boa que boa, meu amigo. Boa que boa, tamo junto e misturado, mais ouvintes aqui, bom dia, eu queria escutar aquela música Filho Deus, que lhe proteja, é nós Brasil, Marconi, beleza Marconi, bom dia Rafael, toca pra nós, Alcimar Monteiro, ela nem olhou pra mim, Hernandes e Itaquá, oi, bom dia.
12: Bom dia mano novo, quem tá falando aqui é Binho, diretamente do Ceará, Recife, Pernambuco. Toca pra nós aí, Caninana e Tarcísio Acordeão, gado que provado meu capim. Tá na nativa, tá bom demais. É nóis.
1: É nóis. Tamo junto. Tamo junto.
12: Alô pra Recife, Pernambuco.
1: Alô, Recife, Pernambuco. Aquele abraço. Obrigado, meu amigo. Um grande abraço pra você. Obrigado pela participação. Mabeluce, gostou, né, Mabeluce? Da sequência de Amazon, menina. Bom dia.
13: Oi, olá, bom dia Rafael Guidotti, bom dia a Mano Novo, Mano Velho, bom dia a todos os manos do Forró da Nativa. José Aparecido, opa, estou por aqui curtindo o Forró da Nativa de montão, que é bom demais, é sensacional, Rafael.
1: Boa, amigo.
13: É sempre uma delícia.
1: Delícia.
13: Um abraço em geral para todos os amigos e amigas que sintonizam aí na programação. Valeu, Rafael, aquele abraço e tchau, tchau. José Aparecido, Jardim Peri, Zona Norte. Tchau, tchau.
1: Valeu, José Aparecido. Bom dia, Rafael, Vital Santos. O programa tá maravilhoso. Fala a hora certa, agora 3h25, Vital. Temperatura 19 graus. Bora que bora. Bom dia, Nativa. Gostaria de ouvir a música Asa Branca, Luiz Gonzaga. Bom dia, amigos. Bom dia, amigo velho. Manos. Se der, toca Alemão do Forró, Poço de Gasolina, sou Roberto de Lisboa, muito bem, bom dia.
14: Bom dia, Rafael Guidotti, tá acompanhando os paus da pisade,
1: Barões
14: da Tiga.
1: Marcos Paulo, Barões da Pisadinha, oi, bom dia.
15: Bom dia, Rafael. Bom dia, Mano Novo. Bom dia, Mano Velho. Aqui é Dejaílson, filho de Sertânia, Pernambuco. Da Translúcio Transportes. Estamos aqui, seguindo pela estrada aqui, Rodovia dos Bandeirantes. Sentido Ipitinga. Sentido Ipitinga, Rafael.
1: Boa.
15: Toca um aí, Flávio José.
1: Flávio José.
15: Tarecos e Mariola.
1: Tarek e Mariola. Boa, Adjailson. Lúcio, um abraço. Continue mandando suas mensagens. Gente, lembra, é até 30 segundos, tem áudios muito grandes. Chegando aqui, não dá tempo de tocar, tá bom? Grava no máximo até 30 segundos aí de duração seu áudio. Ou escreva pra cá que eu leio a sua mensagem. 9198-441-6545. 9198-441-6545. Chegando Alemão do Forró. Alemão do Forró, bumbum GG. Olha, cuida, cuida. Au, au, bumbum GG.

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0: a pedido, Zé Ramalho entre a Serpente e a Estrela, Alcimar Monteiro, também Washington Brasileiro Fica Amor e Alemão do Forró, tudo pedido por aqui, às 3h38. 3h38, você participando com a gente, 9198-441-6545, dando seu bom dia. Lembre-se, se for gravar áudio, até no máximo 30 segundos, tá bom? Oi, bom dia!
1: Bom dia, com alegria, dia. Boa nativa, rapaz, um abraço aí.
0: Um abraço.
1: Um abraço aí pra galera da 116 aí, tamo aqui na pegada aqui.
0: Boa, amigo.
1: Ficar direcionado a capital do Paraguerido ali.
0: Boituva?
1: Quinta-feira, a minha rádio é notiva. Toca um Zezinho Barro pra nós alegrar a madrugada. Tudo de bom!
0: Tchau, tudo de bom! Tchau, obrigado, Zezinho Barros. Bora, bora que bora. Vai tocar sim, simbora. Vamos que vamos. Oi, bom dia.
2: Ô, Guidote, toca minha música, Guidote. Cadê você, Guidote, meu patrão? Bom dia, bom dia, bom dia. Tô aqui, ó. Ligado na nativa aí, dentro das 2 da manhã.
0: Boa!
2: A música aí pra minha namorada Vanderlei, aquele Jardim Nova Terra, Sumaré, tá?
0: Boa, Deus.
2: Obrigado, boa noite aí. Um bom dia pra você, pra Mano Zé, pra Mano Novo. Tudo de bom, pra Mano Nova, Mano Véia, pra todos. Tá ouvindo a nativa. Uma boa quinta-feira pra nós, tudo de bom.
0: Pra nós, Adelson, um abraço, pessoal de Sumaré, bom dia.
3: Bom dia, Rafael, bom dia a todos os ouvintes aí. Que é o José Rosa de Indaiatuba.
0: Tudo bem?
3: Fazendo as transferências de Jandira para Minas, Estiva.
0: Boa.
3: Então, uma música aí para nós aí, Dama de Vermelho aí, a todos os ouvintes aí. Tudo de bom!
0: Tudo de bom!
3: E todos os caminhoneiros aí também, aí na madrugada aí, tocando o Brasil. E os padeiros também, sem pão pra tomar um cafezinho.
0: Não dá não, jeito, né? Dá não.
3: Bom dia pra todos aí, tudo de bom.
0: Valeu, tudo de bom. Olha a hora, 3h40, bom dia.
4: Bom dia, Rafael. Como é que tá aí, bom? Bom dia, Forró Nativa. Aqui é Tuarte, Santa Helena de Minas, vamos que vamos. Aí tô aqui no curral já, pronto pra poletear ali das vaquinhas. Bora?
0: Bora.
4: O aqui tá bom, viu, mano?
0: Olha.
4: O aqui tá daquele jeito, tá naquele naipe. Um abração aí pra todo mundo aí. Se possível, cria uma música com Mastruz com Leite.
0: Mastruz com Leite. Mastruz é Mastruz. Vamos tocar. Daqui pra pouco. Daqui pra pouco nós toca. Bom dia. Queria ouvir a música Corte o Bolo com Trio Nordestino. Aqui é José Newton trabalhando de tecelão aqui no bairro do Brás. Corte o Bolo, Trio Nordestino. Anotado aqui. Oi, Rafael, aqui é a Leda, de Bragança Paulista, primeira vez participando com vocês. Toca Arrasta Chinela, tô ligando, é isso? Arrasta Chinela? Arrasta Chinela, deixa eu anotar aqui, né? Senão aí nós esquece, né? Senão nós esquece. Tô pagando, é isso? Tô pagando, é isso mesmo, eu tô ligando, não é não? Será que não é tô ligando? Eu acho que tô ligando. Tô pagando, não tô achando que não, mas obrigado, viu, Leda, de Bragança Paulista. Oi, bom dia.
5: Bom dia, bom dia, Rafael Guidotti.
0: Bom dia.
5: Bom dia, mano, bom dia, mano, novo. Aqui é Carlos Ramos de Barueri.
0: Bom, Carlos.
5: Eu estou aqui em casa curtindo o programa, tá muito bom.
0: Valeu.
5: O Rafael Guidotti, tocou uma música pra mim aí, Zé de Feita, minha mulher. Eu cresci para todos os portugueses da madrugada e todos os ouvintes da nativa. Valeu, um abraço.
0: Boa, boa.
5: Bom dia para nós todos.
0: É Zé de Freitas, é isso que você pediu? A mesma mulher? Acho que é isso que eu entendi.

0: entendi, né? Zé de Freitas, a mesma mulher, é isso? Boa, bom dia!
1: Bom dia a todos os mandos da Nativa FM. Eu, aqui quem fala é Antônio Pedro, de Circo de Bitá, Bahia, região de Irecê. Eu peço a música de Cristiano Neve. E um grande bom dia para todos os tapetão preto do Brasil, os caminhoneiros. Um grande bom dia e Bitá, Bahia.
0: Bom dia, Pedro. Tudo de bom, menino? Bom dia, Nativa. Deus abençoe vocês hoje e sempre. Toca para nós, Rédeas do Poçante. Aqui é a Laila. Beijos, Laila. Oi, bom dia.
2: Olá, Rafael Lisotti. Bom dia.
0: Bom dia.
2: Toquei uma música de Frank Aguiar, Mototáxi, pra gente ouvir aqui na cidade de Potirendaba.
0: Mototáxi, né? Frank Aguiar, boa. Tá aqui, ó, a Leila de Bragança confirmou. É, tô ligando, não é tô pagando, é tô ligando. Porque nós tá ligando, mas não tá pagando nada, né? Igual eu, não tô pagando nada. Ligando na liga, mas pagar nós não paga. Bom dia a todos, aqui é Chaves, estamos na luta aqui na região de Tatuapé e Penha. Por favor, toca pra nós, Frevo Mulher com Zé Ramalho. Ofereça a todos os ouvintes da Nativa. Muito bem, bom dia, Rafael, bora treinar? Cleverton, Vila Ema, ouvindo a Nativa fazendo um cardio. Olha aqui, o homem tá, hein? Às 3h43 da manhã. Quando eu crescer, você é assim, viu? Quando eu crescer, você é assim. Boa. Parabéns aí pela iniciativa. Parabéns aí, viu? No moco da madrugada fazendo aquele cardio. Mas o importante é tá ouvindo Forró Nativa. Feliz abençoada quinta-feira. Quintou Anjinho. Que voz é Ramalho, hein? Eu adoro esse cantor. Essa voz dele é de arrepiar. É um vozeirão mesmo, viu? Beijo na sua carequinha linda, cheiroso. Obrigado, Marilene. Um beijo pra você, menina.
3: Bom dia, mano velho. Bom dia, mano novo. Bom dia, amigo velho. Aqui é o Sidney, Lençóis Paulista.
0: Ô, Sidney.
3: Aqui na Puxando a Palito Doce.
0: Palito Doce.
3: Na usina Zilor.
0: Pose.
3: Um abraço pra todos aqui que tá na Puxa do Palito Doce aqui, na boleia do caminhão. Positivo?
0: Pose, pose.
3: Toca pra nós aí. Saga do Vaqueiro.
0: Saga
3: de
0: Vaqueiro.
3: Parece pra todos aqui de Lençóis Paulista, São Paulo, da usina Zilor. Beleza?
0: Beleza.
3: Tchau, obrigado.
0: Tchau, tudo obrigado.
3: De bom.
0: Tudo de bom. 91-98-441-6545. Daqui a pouquinho atendo mais ouvintes. Lembre-se, se você for gravar um áudio, claro que você pode gravar, não precisa gravar 30 segundos, né? Se você quiser dar o recado em 8 segundos, 10 segundos, 15 segundos, tudo bem. Só não pode passar dos 30, tá bom, gente? É o máximo 30 segundos. Ou escreva pra gente que eu leio a sua mensagem aqui no ar. E se for a primeira vez que está ouvindo o programa, conta pra gente na mensagem. Ouve sempre, mas é a primeira vez que está participando? Conta pra gente na mensagem, tá bom? 91-98-441-6545. Você salva desse jeito, esse número já está com o DDD incluso. Não coloca número nenhum a mais e nem tira. Salva desse modelo. 91-98-441-6545. Já a gente atende mais ouvintes, porque agora a gente vai atender. Só que agora os pedidos que os ouvintes fizeram. Vamos tacar quatro músicas na sequência aí. Será que dá tempo? Bora curtir. Bonde do Forró. Pediram mais cedo lá na primeira hora ainda. Se não tivesse ido...

0: lhe abençoe. Obrigado, meu vaqueiro Zé de Freitas.
1: Zé de Freitas, amei uma mulher às 4 horas da madrugada. Também tivemos ainda Trio Nordestino, Corte o Bolo, Tô Ligando com Arrasta Chinela e Bonde do Forró, Se Eu Não Tivesse Ido. 9198-441-6545. A gente volta já! Forró Nativa.
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0: Daí o nosso amigo Dantas do Forró 3 na sequência, hein? Nervo Ótico, manteiga no pão e Vendaval da Paixão. 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É domingueira, dia 12 de julho agora, hein? Daqui 10 dias. Faltam 10 dias, gente. Alô, galera! 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Imperdível, hein, com a marca Mano Velho e Mano Novo. Olha a hora, 4 horas e 21 minutos, 4h21, você participando com a gente, 9198-441-6545, mandando seu bom dia para todo o Brasil.
1: Alô, Rafael Guidotti, bom dia, bom dia.
0: Dia.
1: A todos na ativa aí e todos os guerreiros que estão na rodagem levando o progresso do país. Toca por gentileza aí, Rafael. Chuva de honestidade.
0: Chuva de honestidade.
1: Use. De Araraquara.
0: Oh, valeu, pessoal de Araraquara, aquele abraço, hein? Chuva de honestidade. Oi, bom dia.
2: Bom dia, Rafael. Mano velho, mano novo. Se for possível, toca a música aí. Pau nas coisas do Assisão. Manda aí para todos os ouvintes. Aqui é Francisco de Itaperuá, rapaz.
0: Boa! Uau! Au, au, au, a Cisão, né? Pau nas coisas. Olha, olha. Bora que bora. Você participando com a gente, dando seu bom dia. 9198-441.

0: 6545.
1: Bom dia, Nativa. Bom dia, manos. Bom dia, cara, queridote. Aqui é o Carvalho. Seu ouvinte assíduo aqui de Porto Seguro, Bahia. Terra mãe do Brasil. Sempre coladinho com vocês. É, se puder botar aí pra gente ouvir aí. Saga do Vaqueiro. Não podia deixar de ter ela, né? Forte abraço. Com Deus.
0: Valeu, mais um pedido pra Saga de um Vaqueiro. Bom dia, Nativa, Zé Roberto de São Carlos, uma ótima quarta, quinta-feira para nós, abraços. Oi, bom dia.
2: Bom dia, bom dia, bom dia, Mano Velho, bom dia, Mano Novo, bom dia, Mano Baby, bom dia, Rafael Guidotti, a Maria José Gomes de Rolando, coloca no sorteio, fazendo por mandar nenhum joinha para mim, nenhum coraçãozinho para mim ontem, né? Mas que eu ia devia com dança. Sou muito feliz para você, pelo Zanino Nativo, o rádio maravilhoso, minha rádio Nativa, forró Nativo, uma ótima quinta-feira, abençoado para todos nós. Beijo, meus lindos, fiquem com Deus.
0: Beijo, lindona. Beijo, beijo, beijo. Bom dia, Rafael. Meu nome é Paulo, sou de Piratininga, do lado de Bauru, é isso? Toca provocação de vizinha. Abraço, sou padeiro. Abraço a todos. Rafael, você não tocou a música do Zé Geraldo que eu vim te pedir, moço. Cidadão, Zé Geraldo, tá anotadinho aqui ainda. Tá anotadinho aqui ainda.
3: Bom dia, amigo velho.
0: Bom dia.
3: Que é nóis.
0: Opa!
3: Pedreira, São Paulo,
0: bom,
3: perto de Bauru.
0: Olha!
3: Gostaria de ouvir a música Despedida do Luiz Gonzaga. Você tocou outro dia, mas eu acabei que perdi a música. Você disse que ia tocar, não sei se tocou, né? Mas tá. Forte abraço, tudo de bom. É o Dubicudo.
0: Abraço, Du! Bom dia!
4: Bom dia, Guidotti.
0: Bom dia.
4: O tempo toca pra nós, hein? Casal Raiz com Xande Avião. Valeu, Guidotti. Everton de Alphaville.
0: Everton de Alphaville. Tá anotado aqui, meu amigo. Bora que bora, Deraldina. Bom dia.
5: Sim, te juro agora, hein? Daqui 10 dias.
0: Fala, mulher.
5: Bom dia, gente. Alô, galera.
0: Vamos correr o áudio.
6: Bom dia, Rafael Guidotti.
0: Bom dia.
6: Bom dia, Forró Nativa. Aqui é Deraldina Angélica de Bauru, moradora de Bauru, tá? Cidade de Bauru. Sou ouvinte do seu programa, nas madrugadas.
0: Maravilha.
6: Na madrugada eu perdo meu sono ouvindo o seu programa e gostaria de ouvir a música com Dantas do Forró. Abre a cancela do seu coração. Muito linda essa música. Se eu for ouvida, o meu, muito obrigada, tá? Forró Nativa é tudo e muito mais. Obrigada.
0: Obrigado, Deraldino. Um grande abraço pra você, viu? Fica com Deus, menina. Bom dia, bom dia.
7: Bom dia, bom dia, bom dia, Nativa. Aqui é a Rose, a Neide do M-Ban Mirim. Passando para desejar um ótimo dia a todos. Para quem está indo descansar, bom descanso. Madrugada não é fácil, não.
0: Não é não, menina. Bom dia.
8: Bom dia, Rafael Guidotti. Bom dia a toda a equipe da Nativa. É a Fátima aqui do Tatuapé.
0: Passando
8: para desejar um dia de muitas alegrias e bênçãos. E sucesso para a Rádio Nativa. E te pedir, Farrafa, se você puder, toca para mim, Fala Mansa Confidências. Obrigada, um abraço.
0: Opa, maravilha. Fala Mansa Confidências. Muito bem, boa pedida, Fátima Shimoyama. Beijo para você, viu? Uma ótima, linda quinta-feira, viu? Obrigado pela participação. Oi, bom dia, bom dia.
9: Bom dia, bom dia, Nativa. Bom dia, Guidotti. Bom dia, Mano Vai, Mano Novo. É Aldemar aqui, o baiano de Dois Córregos.
0: Opa! Pessoas
9: Paulista aqui na Bracel, ouvindo a Nativa. E a gente tocasse uma de Natanzinho Lima aí, qualquer um aí, no momento aí. Beleza? Bom dia, Deus abençoe a todos. A música.
0: Amém, obrigado, Natanzinho Lima. Oi, bom dia.
10: Fala, Mano Velho, fala, Mano Novo. Quero mandar um beijo para todos os meus colegas da Corregedoria do Plantão Delta, especificamente a galera que tá fazendo DA aqui hoje. Não para todos, mas para essa galera só. E um abraço para minha amiga Débora, meu parceiro de trabalho, Rafael.
0: meu xará.

0: todo mundo que está ouvindo a Nativa essa noite. Eu quero pedir Elino Julião com a música Foi Morar com Guarda.
1: Boa, tá anotado aqui, Aline. Obrigado pela participação, viu? Oi, bom dia.
2: Bom dia, mano velho. Bom dia, mano novo. Aqui é o Rio, tô indo pro Ceasa agora. Tô com uma pra nós aí. Luiz Gonzaga, da Corinthians, não parou pra cima, Brasil.
1: Um abraço. Bom dia, Rafael Gordo, de José da Penha, Rio Grande do Norte. Toca aí, Edgar Mão Branca. Oi, bom dia.
3: Bom dia, mano Rafa. Aqui é a Nina de Amparo. Amanhã estou indo pra São Paulo, porque sábado à noite vai ter uma corrida lá em Santo André, corrida noturna 5 km. Eu aqui já tô praticando, hein?
1: Boa!
3: Pra chegar nos primeiros décimos,
1: bora,
3: né?
1: Bora!
3: Eu e minha filha Elaine, lá de Santo André, a gente vai correr, vai ser maravilhoso. Eu quero ouvir a Saga de um Vaqueiro e oferecer a todos os ouvintes da Nativa, principalmente a minha irmã Dio. Bora, bora, Deus no comando sempre.
1: Amém, Nina, beijo, beijo.
4: Bom dia, Rafael Guidotti, bom dia, mano velho, mano novo, bom dia para todos os ouvintes. Rafael, gostaria de ouvir no Forró Nativa a música do Rastapé, Novo Dia. Ofereço para todos vocês da Nativa e para todos os ouvintes. Um beijo no coração e uma quinta-feira abençoada para todos nós.
1: Amém, para todos nós. Bom dia.
5: Bom dia, Rafaelzinho, meu lindo careca, gostoso, charmoso da madrugada. É a Luciana das Campos, passando para deixar meu bom dia. Toca aí uma música, Calcinha Preta, que eu já sei que tem muito pedido. Então vou completar mais um, né?
1: Isso.
5: E mandar um beijo, um cheiro para mim. Pra Vânia no Recife, pro VIP, meu pai em Canhos em Pernambuco. E é isso aí, Rafinha. Continue sendo assim, essas pessoas que traz esses lindos locutores da voz gostosa, que traz a alegria do povo, nosso povo, né? Pro mundo inteiro. Um beijo, seu lindo.
1: Um beijo, Lúcia, sua linda. Boa quinta-feira, viu? 4h30, bom dia.
6: Bom dia, Rafael Guidotti. Aqui é a Cleide da Barra Funda.
1: Oi, Cleide.
6: Tudo bem com você,
1: tudo
6: meu lindo?
1: Tudo bom, tudo bom.
6: Toca pra mim, Barões da Pisadinha, Recairei.
1: Recairei.
6: Beijo, Rafael, meu carequinha lindo. Tenha uma excelente quinta-feira.
1: Meau, Cícero Mendes, meau, pra você também, lindona. Também.

0: 8, pedidos atendidos às 4h47, Zé Geraldo, cidadão, Fala Mansa, Confidências, Barões da Pisadinha, Recairei, Cisão, Pau nas Coisas, Flávio Leandro, Chuva de Honestidade, bora que bora, Brasil! São 4h47, você curtindo Forró Nativa desta quinta-feira, dia 2 de julho. 9198-441-6545, bom dia!
1: Bom dia, mano velho, bom dia, mano novo, bom dia, Rafa, bom dia, dona Baby. Falou do Rafa!
0: Opa,
1: bom dia pra toda aí a galera aí, né, perigoso aí, a turma ali da Pavimassa ali, o Mizão da Charrete aí da 4ª Divisão, Boquinha da Nike, Melry, Vassoura, Chepão, Toxinha, galera toda aí, o Adão do Trucão, quen, quen. Toca Luiz Gonzaga pra nós aí, pense nele de vez em quando aí, não é perigoso?
0: Não é perigoso?
1: Tchau, obrigado. Quen, quen. Tchau.
0: Falou, Esmeraldo, tudo de bom? Valeu, peixe do mar!

0: Velho, mano novo. Bom dia, Rafael Guidotti, meu carequinha lindo, maravilhoso. Estou aqui me preparando para trabalhar e ligadinha no forró nativa. Se for possível, toca uma música do Rick Batista, Tô Sem Nenhum Puto no Bolso. Ofereço a todos os ouvintes e desejo a vocês um ótimo dia, porque eu sou muito nativa. Beijo!
1: Beijo, Edith! Oi, bom dia!
2: Rafa, bom dia! Bom dia, galerinha da Nativa, aqui é a Rose de Itaquera, sempre ligadinha na Nativa. Um beijo e desejo uma ótima quinta-feira. Lindo, lindo amanhecer por aqui. E olha, muito boa todas as músicas, então a que vim é lucro, Rafa.
1: Opa!
2: Um beijo, meu querido.
1: Um beijo,
2: lindona. Fica com Deus.
1: Amém, você também, viu? Uma ótima quinta-feira. Oi, bom dia.
3: Bora, galera, chama. Estamos aqui tirando um leitinho, ó. Bora, bora, tá bom já. Se possível, toca a música pra nós aí, cadeira amiga. Valeu, vamos que vamos.
1: Vale.
3: Olha o barulho do leitinho, ó.
1: Olha o leite da vaquinha. 4h50, bom dia.
4: Bom dia, Rafael. Estamos aqui na madrugada, sintonizado na Nativa.
1: Boa, menino.
4: Ouvindo o forrozão aí. Ontem eu participei aí, pela primeira vez, não pedi nenhuma música, nenhum forró. Hoje eu tô aí pedindo aí, Barões da Pisadinha aí, qualquer uma. Você tocou uma ainda agora.
1: Mas toca de novo.
4: Escolhe uma pra nós, qualquer uma deles aí, tá valendo.
1: Tá.
4: Beleza?
1: Daqui a pouco
4: vamos
1: eu toco.
4: Aqui, Francisco Santa Bertina. Tchau, obrigado.
1: Valeu. Vamos que vamos, Francisco. Daqui a pouquinho eu toco mais uma dos Barões da Pisadinha, tá bom? Gente, 4h50, continue participando até às 6 da manhã. Tem forró nativo aqui, hein? No Oco da Madrugada. Bora participar, você grava a sua mensagem de no máximo 30 segundos, tá bom? Até 30 segundos, ou escreva que eu leio aqui a sua mensagem. Se for a primeira vez, conta pra gente, combinado? 91984416545, já tem a saga de um vaqueiro, não tem como não tocar hoje, não toquei ontem, mas hoje não tem como escapar, né? Ontem foi muito pedido, hoje de novo, então daqui a pouquinho tem a saga do vaqueiro. Mas agora tem a pedidos... Gonzaguinha, Luiz Gonzaga, Luiz Gonzaga e Gonzaguinha!

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0: a música que é um filme, né? A Saga de Vaqueiro, a mais pedida. Não tem como, vocês que acompanham o programa do começo ao fim todos os dias sabem. Mensagem de texto, mensagem de áudio, é uma atrás da outra. Saga de Vaqueiro, Mastruz com Leite. 5 horas e 13 minutos, você participando com a gente. 9198-441-6545, dando seu bom dia nesta quinta-feira.
1: Bom dia, Rafa. Bom dia, meu irmão.
0: Dia.
1: Bom dia, Forma Nativa. Vamos que vamos.
0: Bora.
1: Quinto, hein, Rafa?
0: Quinto, meu.
1: É isso aí. Toca pra nós aí, Mastruz com Leite, qualquer uma.
0: Aí, tá ótimo. Até ouviu já. Até ouviu. Ouviu, tava eu falando lá que tava pedindo a Saga do Vaqueiro, né? De fundo aí no áudio dele. Pediu uma astruz, já ouviu a saga também.
2: Bom dia, Rafael Guidotti. Aqui dia. É o Hélio de Biribi. Toca pra nós ouvir aí, Bonde do Vaqueiro, Lua de Prata. Um abraço pra todos aí de vocês da Nativa. Eu ofereço a música pro meu pai Luiz, pra minha mãe Maria.
0: Boa, boa, menino. Obrigado, viu? Tá registrado aqui. Bom dia, Rafael Guidotti. Ontem eu pedi a banda Aquário. A imaginação, é isso? Boa, bora tentar ver se toca hoje. Vamos ver. Bom dia.
3: Alô, Nativa. Alô, Guidotti. Aqui é Tita, Maceió, Alagoas.
0: Fala, Tita.
3: Gostaria de ouvir uma música de Alceu Valências. Hoje é aniversário dele.
0: Olha aí.
3: Lá no Grande Olinda, na nossa cidade. Estou aqui em Maceió a trabalho, mas sou de Olinda. Gostaria de ouvir uma música. Hoje é aniversário do nosso poeta.
0: Boa! Alceu Valença, Alceu Valença, tá registrado também aqui. Também tá registradíssimo, meu amigo. Parabéns pro Alceu, né? Talento que transborda. Oi, bom dia, bom dia.
4: Bom dia, mano velho, bom dia, mano novo, bom dia, mano Rafa, bom dia, manda baby, bom dia, manda bebê.
0: Bom dia.
4: Ô, mano Rafa, aqui é o Raimundo.
0: Ô, Raimundo.
4: Três caminhão. Manda uma música pra gente do Willi Vaqueiro. Aquela, eu não sei o nome dela certinho, não, mas ela fala assim, naquela cidadezinha onde eu moro, na cidade onde eu moro, numa cidadezinha lá no interior.
0: Boa, Raimundo. Vou tentar procurar aqui, tá bom, meu amigo? Obrigado pela participação. 5h15.
5: Bom dia, Rafael Guidotti. Aqui é o Edinaldo Vila Paulista, São Paulo.
0: Opa.
5: Toca pra mim, se for possível, Cacá Cantarelli, meu bem querer.
0: Seu bem querer.
5: Tô sempre ligado na Nativa FM.
0: Valeu, meu amigo. Fica com Deus. Obrigado, viu? Oi, bom dia.
6: Bom dia, Rafael. Bom dia, ouvinte e amigo da Nativa. Aqui é o Santiago da Vila Carmela Guarulhos. Quero mandar um alô aí. Brendigiano Silva, de Bom Sucesso Guarulhos, que tá na sintonia. E também o Juscelino, que agora está pegando a luta com o seu carro indo trabalhar. Alô, Juscelino. O Mexerica, o seu Raimundo aí também tá ligado. E chegou também aí, tá na sintonia, o Leonardo. Um abraço do Vital da Vila Carmela Guarulhos, ligado com você na Nativa. Nativa, o amor de São Paulo.
0: Valeu, Vital. Bom dia.
7: Bom dia, Forró Nativa. Bom dia, Forró Nativa. Bom dia, Rafael Guidotti.
0: Bom dia.
7: Galera, então, me informando, vai, mano. Que é o motorista da CRF, Vila Leopoldina. Estamos aqui nas atividades. Ele modelo. Pela que a rádio tá dando uma pausa, uma falhada aí, não sei se é no sistema ou é o meu rádio que tá com problema, mas estamos aqui na sintonia. Bom dia, bom dia.
0: Aí tá aí mais um registro falando que tá tendo umas picotadas, né, no áudio. É, já teve mais registro aí durante a madrugada, o pessoal falando que tá desde ontem à tarde. Já passamos aí pra técnica aí, com certeza já estão verificando, tá bom, meu amigo? Obrigado aí pela sinalização, bom dia!
8: Bom dia, Forró Nativa, bom dia, mano Rafa. Mano Rafa, toca pra nós aí a música de Dorival Dantas, mas eu queria ouvir na versão de Aviões do Forró, volume 3, Coração, Coração, para que se apaixonou. Bom dia, Forró Nativa, bom dia pra todo mundo, bora que bora.
0: Bora que bora, meu amigo, simbora, simbora, simbora, que não pode parar não. O tempo passa, 5h17, bom dia, Rafael, sou o Marco Bush, é isso? De Cruzeiro, Vale do Paraíba. Ouço Forró Nativo uns 15 anos e é a primeira vez que participo. Aprendi a gostar de forró nas viagens que fiz para o Nordeste. Se possível, toca Triste Partida ou Ana Maria. Ouvi pela primeira vez um passeio de catamarã pelo Rio São Francisco. Obrigado, que Deus abençoe vocês. Ô, Marco, que legal, bela história, né? Bela ligação, isso é muito bacana, tem coisas que marcam mesmo, né? Sensacional, sensa maramara. Vamos ver se dá tempo de tocar pra você. A Três Partidas eu já vou descartar porque é grande, tá? Agora estamos quase nos finalmente aqui, até às 6 da manhã. Vamos ver se toca a Ana Maria, tá bom, meu amigo? Obrigado aí pela participação, pela primeira vez participando, que seja a primeira de muitas. Bom dia!
9: Ô, Guidote, bom dia, Nativa. Aqui quem tá falando é o meu Rodrigo aqui de Neida. Toca aí pra nós aí um Mastruz com Leite, bem chonado.
0: Bem chonado.
9: Tchau, obrigado.
0: Tchau, obrigado. Bom dia, bom dia, bom dia.
10: Bom dia, Rafael Guidote, bom dia, Mano Velho, bom dia, Mano Novo. Bota uma música bem boa aí pra nós curtir essa chuva, que não vamos trabalhar hoje por causa da chuva, né?
0: Olha aí, é o DDD 48, tá chovendo aí, né? Então não vai nem trabalhar. Ô, coisa boa! Bom dia!
11: Bom dia,

0: Rafael Guidotti,
1: Bom
0: aqui é a
1: dia.
0: Lucy de Suzano. Eu gostaria de ouvir Pra Sempre, da banda Limão com Mel.
1: Limão com
0: Beijos,
1: mel.
0: beijos.
1: Beijo, beijo. Bom
2: Bom dia,
1: dia.
2: mano Nativo. Bom dia, mano Velho, mano Novo. Bom dia, mano Rafa. Bota pra mulher, mano Rafa, que eu tô tomando aqui um cafezinho hoje com mandioca. Você quer? Passa aí na folha, meninões. Beijo, beijo, beijo, beijo.
1: Beijo,
2: E bora que bora.
1: beijo, beijo.
2: Bora pra vida, que tá bom pra dormir. Mas vamos trabalhar, que nós nascemos foi lindos e lindas, não rica, né? Beijo, beijo.
1: Verdade, beijo, beijo, beijo pra você também, menina. Obrigado pelo carinho, viu? Bora sair na foia, menina. Simbora, bom dia.
3: Bom dia, Nativa. Bom dia, mano velho. Bom dia, mano novo. Bom dia, Rafinha. Que Deus abençoe. Uma ótima quinta-feira, meu querido. Beijo, beijo.
1: Beijo, beijo. Ó, o DDD48 lá, ele escreveu aqui, ó. Sou José Augusto, Santa Catarina, Tubarão. Muito bem. Muito bem. Oi, bom dia.
4: Bom dia, Nativa. Bom dia, Rafa. Rafael Guidotti, mano velho, mano novo. Tô passando só pra dar um alô pra Nativa aí. Tô sempre ligado na Nativa. E realmente, tá dando uns picotes desde ontem à tarde. Como eu tô com outro veículo, não tô com o meu veículo que eu trabalho, entendeu? Achei que era o rádio do carro, mas... Agora com esses relatos aí, então deve ser alguma falha mesmo.
1: Boa, boa. Então vamos verificar. Tem que verificar os picotes. Eita, oita, oita, eita, viu? Bom dia, Rafael Guidotti. Tô ligadinho aqui na Nativa. Maurício, corintiano, Mogi das Cruzes. Abraços a todos. Obrigado. Oi, bom dia.
5: Bom dia, meu amigo Rafael Guidotti.
1: Bom dia.
5: Tudo bem com você?
1: Tudo.
5: Todos os dias eu estou aqui ouvindo o seu programa nas madrugadas.
1: Boa, menino.
5: Eu sou Raí, sou aqui do interior de São Paulo, de Birigui.
1: Birigui.
5: Você é meu companheiro de todas as madrugadas, tá
1: Opa!
5: Bom? Um grande abraço pra você.
1: Aí...
5: Toca um forró pra me ouvir.
1: Bora, todos, todos, Raí. Obrigado pelo carinho. Você falou que eu sou a sua companhia, então você é minha. É uma troca, por isso que eu gosto da participação do ouvinte. É muito gostoso, né? Que nem no caso, a gente trabalha às vezes sozinho, ou na guarita, no caminhão, no aplicativo, e entre outros lugares. Mas saber que a gente está aqui, ó, milhares, milhões de pessoas no Brasil e no mundo curtindo, sintonizados pelas ondas do rádio. Isso é muito mágico, isso é a magia, isso é o poder, né, que o rádio tem. Eu tô aqui, ó, eu e Deus, né, sozinho aqui nos estúdios, mas com milhões de ouvintes aí, pessoal participando, fora o pessoal que não participa, né, mas tem que participar! Participa aí, meu amigo, não vai cair o dedo, não!
6: Bom dia, Nativa, bom dia, seu Rafinha,
1: bom dia.
6: Dia, seu Carequinha. Toca pra mim o trio nordestino Xililique.
1: Xililique, muito bem. Bom dia, meu amigo Guidotti, aqui é Luiz Balduino de Santo André, se possível toca pra nós, Francinildo, o vaqueiro vestido preto. Gente, ó, daqui a pouquinho a gente coloca mais participações aqui pelo WhatsApp. Vamos de música, que tem pedidos e mais pedidos, como esse daqui que é maravilhoso, o aniversariante do dia, Alceu Valença. Ô morena tropicana, chega mais, vai. Meal 5:22.

0: A pedidos, meu Brasil! Brasil vai dar pra sempre! Limão com mel! Olha a hora do limão! 5h35, também ouvimos Xande Avião, né? Aviões do Forró, volume 3, Coração. Natanzinho Lima com Sonho de Amor e Alceu Valença! Tropicana, gente! Que sucesso essa madrugada, hein? Vocês são demais! Oi, bom dia!
1: Bom dia, menino Guidotti! Bom dia, Forró Nativa! Quintamos com quê de quase sexta! Uhul! Beijo, Guidotti!
0: Beijo, Taninha, sua linda! Alô, Roseli, bom dia! Que Deus abençoe nosso dia! Um abraço pro José Moura também! Bom dia, Rafael, é Silvana de Bragança Paulista! Eu queria oferecer uma música para o meu marido Heleno, Calcinha Preta Paulinha! Vamos que vamos, valeu, Rafa. Ele falou, o xará quase nunca falha. Obrigado, Rafa, valeu. Às vezes não dá tempo de tocar tudo, gente. Tem o que se... Olha, tocamos um monte de pedidos. Muitos. O programa todo foi só pedidos do ouvinte, tá? Eu já, desde quando eu vou ter de férias, eu já venho falando aqui. As únicas três músicas que eu toco, eu, são as três primeiras do programa, às duas da madrugada, que é pra abrir aqui, ligar todos os equipamentos, conectar o WhatsApp. Depois, gente, das três primeiras músicas, até terminar, até a saideira, é tudo pedido do ouvinte. E mesmo assim, falta de atender muita gente. Tenha um pouquinho de paciência, uma hora a sua vez chega, pede todo dia, participa. A gente vai tocando aqui, tá bom? 5h37, bom dia, Rafael, aqui é Cláudio de... Itamarandiba, é isso? Itamarandiba, Minas Gerais. Estou com vocês na ativa madrugada inteira. Fica com Deus. Produção de pastéis, grande abraço. Mandou a foto aqui, coisa gostosa, rapaz. Eu louco, bicho. Bom dia, que seja lindo e brilhante. Já aqui na sintonia, Cíntia Aparecida, Diadema, São Paulo, obrigado. Oi, bom dia.
2: Bom dia, Mano Velho, bom dia, Mano Novo, bom dia, Mano Bigode. Toca pra mim aí, pela primeira vez que eu participo.
0: Opa!
2: Escuto há muito tempo o Forró Nativa, é meu companheiro de todas as madrugadas. Toca pra mim, Romeu Cabaré, Lua de Prata.
0: Romeu
2: favor.
0: Cabaré, vamos ver se dá tempo, Nadinho, mas já agradeço pela primeira vez participando com a gente. Obrigado, viu, meu amigo? Vamos ver se dá tempo aqui, tem mais alguns pra atender aqui. Vamos ver, vamos correr aqui. Vou atender, falar mais um ouvinte aqui, ó. Bom dia, Rafael Guidotti, seu lindo. Abraço da Marli Torres de Bauru. Obrigado, Marli, um abraço. Oi, bom dia.
3: Bom dia, Rafael Guidotti, seu carequinha lindo. Bom dia, Mano
0: bom
3: Velho,
0: dia.
3: Mano Novo. Mana Baby, aqui é a Nini de Mauá Saída, todos os dias ligadinha no forró. Forró Nativa.
0: Forró
3: vem que
0: nativa.
3: Tem Nativa. Vem que tem forró.
0: Ô, se tem. A Fátima Shimoyama falou, ó, hoje o forró está sensa, mara, mara. Verdade, hein, Fátima? Daqui a pouquinho tem a previsão do tempo para São Paulo, hein? Tá mantendo a frente fria chegando na sexta. Amanhã, hein? Final de semana gelado em São Paulo, no Sudeste, sul do país também.
4: Ô, Rafael Guidotti, bom dia.
0: Bom dia.
4: Sou Márcio de Parelheiros. Conheço, sim, Itamarandiba.
0: Ah lá.
4: Itamarandiba, primeiro vem Diamantina, depois Couto Magalhães. Aí Carbonita, depois Itamarandiba.
0: Olha aí,
4: um abraço, pai. A todos.
0: Homem viajado.
4: Aqui é o Márcio Duarte.
0: Valeu,
4: um abraço,
0: Márcio.
4: A todos, mineiros aí. Muito tempo no garimpo. Ô, trembão, partiu pra roça.
0: Sensa, maramara. Depois dos Barões da Pisadinha, tem a previsão do tempo. Bora que bora, Brasil!

0: Os Barões da Pisadinha, 5h41, só lembrando você que dia 12 de julho, atenção, hein, gente? 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Bora que bora, Brasil, olha a hora! 5h42, bom dia!
1: Oi, bom dia! 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
2: Tá chovendo aí, aqui tá chovendo.
3: Aqui tava chovendo e agora já choveu.
4: Tá chovendo só fora, dentro de casa tá tudo seco ainda, por enquanto.
3: Tá chovendo sim, querida, tudo molhado pra fora, uma barreira, não dá nem de caminhar pelo redor de tudo.
5: Tá chovendo sim, mas ainda não tá correndo água na estrada.
3: Tá chovendo, choveu a noite inteira e tá chovendo.

Papo, mano, velho, bora que bora! Clima, tempo aqui pra você, 5h43, atenção, em 5h43, 16 graus agora aqui na cidade de São Paulo, Grande São Paulo. Essa é a mínima pra hoje. Hoje vai ser gostosinho de novo, do jeito que eu gosto. Máxima de 27 graus pode chegar, tá? Dia de sol, com aumento de nuvens a partir da tarde, mas não há previsão de chuva. O sol nasce às 6h48 e ele se põe às 5h31 e estamos aí na lua cheia. Combinado, gente? E olha, vai mantendo ainda para sexta-feira amanhã, já começa a ter previsões de chuva.

tempo, né? Chuviscos amanhã, um tempo mais nublado. Amanhã, por exemplo, máximas de 19, no sábado máxima de 16. Então, talvez sexta, sábado, domingo vai ser mais fresquinho para frio. Mas acompanhe amanhã que a gente vai atualizando todo mundo, viu? É, fica ligadinho com a gente aqui no Forró Nativa. Olha a hora! 5h44, pediram Mastruz com Leite.

0: É o forró Mastruz com leite, meu vaqueiro, meu peão. Olha a hora do meu vaqueiro, do meu peão. 5h46, Brasil. Mais alguns recadinhos aqui, olha. Bom dia, Forró Nativa. Bom dia, Rafa. Ligadinha aqui de Pirassununga. Sou a Ângela Maria Hipólito, tá sensa, sensa, maramara. Oi, bom dia.
1: Bom dia, Rafa.
0: Bom dia.
1: Aqui é o Wagner de Pirassununga, São Paulo.
0: Ah, mais um Pirassununga.
1: Aí, Rafa, se puder, toca pra nós aí. Japa do Piseiro, Vida Louca Também Amo.
0: Vida Beleza? Louca.
1: Alô, tenha um bom dia.
0: Valeu, tchau, tchau. Wagner. Alô, Pirassununga. Ó, duas participações de Pirassununga direto, hein? Bom dia, meu carequinha lindo. Estou a caminho do trabalho, mas com o foninho ligado no Forró Nativa. Deus abençoe nosso dia. Beijo, beijo, beijo. Zilda Santana, de Agudos. Beijo, Zilda.
2: Bom dia, Nativa. Que é a Gilbertina acordando pra trabalhar. Vamos, vamos, vamos juntinho com a Nativa. Bom dia, bom dia, bom dia, bom dia.
0: Bom dia, bom dia, bom dia.
3: Bom dia, Rádio Nativa.
0: Bom dia, Sandra.
4: Bom dia, Nativa.
0: Bom dia.
4: Bom dia. Eu gostaria de saber porque a Nativa está cortando a frequência direta. Desde ontem a Nativa está cortando sinal. Ontem a tardezinha começou hoje também. Toda hora dá umas cortadinhas de sinal.
0: Vamos estar.
4: Bom dia para vocês aí. Fico com Deus.
0: Ô, tá Fernando. Aqui
4: é Fernando de São Paulo.
0: Valeu, Fernando. É, a gente está com esse probleminha aí. O pessoal vem sinalizando a madrugada toda, falando que está realmente desde ontem. Já passou para a técnica, tá? O pessoal vai estar investigando aí. Se Deus quiser, nos próximos minutos, horas, já vai estar resolvendo, tá bom? Bom dia, Guidotti, Leni Macedo, Oliveira Meira, da Vila Nova Galvão. Obrigado. Ó, 5h48, pediram? Mais um pedido. Tô correndo aqui, gente. E vai ficar pra trás muitos ainda, hein? Tá aqui, ó, calcinha preta.

0: na Diva.
1: Ah, canção rei!
2: Isso aqui tem que ter sentimento. Diz, conta essa história pra nós, tá?

0: Wesley Safadão, Rei Vaqueiro, Displicente, aqui no Forró Nativa 5h53, ufa, chegou, meu amigo Andrei, tudo bem, Andrei?
1: Tudo bem, bom dia, Guidotti.
0: Bom dia.
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2: Mano Velho, dizem que o Padre Cícero é um santo e tem poder.
3: É isso mesmo, Mano Novo. E se a voz do povo é a voz de Deus, só nos resta dizer... Viva o Santo do Sertão!
2: Viva!
3: O Padre Cícero foi tão querido no sertão nordestino que o povo criou a sua oração. A oração para ser rezada antes do agricultor sair de casa para a lida diária.
2: Vamos rezar, Mano Velho?
3: Vamos sim, Mano Novo, ao som do maestro César do Acordeon.
2: Pelas lágrimas divinais, livrai-me dos invejosos e das mãos dos criminosos e dos laços dos satanás.
3: Para botá-los para trás, Deus na frente, paz na guia. Ó Santa Virgem Maria, quando vem rompendo a aurora, iluminai-me na hora que vem clareando o dia.
2: Levanto-me e entrego-me a Deus e a Virgem Maria,
3: para com as espadas de São Jorge estar armado, com o leite da Virgem Maria amamentado.
2: Para que meus braços não sejam fracos, nem meu sangue derramado pelas mãos do inimigo.
3: Quero ficar livre de todos os perigos em minha casa, junto com a minha querida família.
2: Em nome de suas cinco chagas, Jesus Cristo de Nazaré, atenda os meus rogos e me livre de todos os males.
3: Amém.
1: Amém! Uma linda e ótima quinta-feira a você, que Deus abençoe, viu? Deus sempre na frente. Amanhã tem mais Forró Nativo às 2 da madrugada, na sequência Jones Mendes, o Coração Sertanejo. Eu volto daqui a pouquinho junto com o Jones. Até mais, gente!

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Bora simbora? Bom dia, bom dia, bom dia, bom dia! Começar o nosso coraçãozão sertanejo da sua manhã. Acorda, meu povo! Bom dia, meu povo! Bom dia, Nativa! Das palmas! É coração sertanejo, não é bom dia? Oh!

0: Depois da alegria do Forró Nativa com Mano Guidotti, Mano Guidotti, que não vai embora, volta já. Chegamos para mais um Coração Sertanejo. Dona Guga, bom dia, querida.
1: Bom dia, amigão. Nossa, quanto presente.
0: Você viu? O Andrei que deixou aqui pra gente. Um resto de presente. Palmas. Uma festa de presente que o Andrei deixou aqui pra mim. Olha o tanto de coisa, rapaz. E aí, meu povo bom? Bom dia! Oh, que alegria! Chegamos para um bocado de moda sertaneja e também para a charadinha do dia. Nós temos uma pergunta, você responde. Se tiver tudo certo, concorre ao presentão do dia. Porque é que se você cantar o hino de trás para frente, ele não fica mais hino? Sabe o hino do... Ouviram do Ipiranga? Mas se você cantar de trás para frente, ele não é mais um hino. Por quê? 9198-441-6545, tá valendo. Sua participação, seu bom dia, bora!

Nativa, bom dia. 6:06 no horário de Brasília. Bom dia. O esforço de hoje é o que constrói as vitórias de amanhã. Então comece. Foco, determinação na fé. Bom dia.

0: Nativa, bom dia, são 6:09. O usuário passa no Brasil em média 53 anos da vida conectado na internet. Dá 68% da vida de uma pessoa conectada. Pelo amor de Deus, é muita coisa.
1: Muito prazer em revê-la.

0: Ela tira tudo e muito mais. César Menotti Fabiano. Cantando pra gente um belo popurri. Logo cedo. 6:12. Bom dia, Carlos. Bom dia, pessoal. Bom dia, meu povo. Dona Guga, eu não falei do presente, mas hoje nós vamos dar o cobertor com mangas. Se esfriar, você veste o cobertor, vê os joguinhos na Copa ali.
1: O governo está perdido, já não é direita mais. Os filhos de hoje em dia já não obedecem os pais.
0: Quem gostaria de ganhar esse cobertor com mangas?
2: Show de bola esse cobertor. Tem jeito?
0: Verdade. Jeito do quê? Se a senhora foi na charadinha do dia, quem sabe?
1: É um bando de serpentes, os mocinhos vão na frente, as mocinhas vão atrás.
0: Por que é que se você cantar o hino de trás pra frente, ele não é mais um hino? Cantou o hino de trás pra frente, trafa difícil. Por que é que ele deixa de ser hino?
3: Pobre pai e pobre mãe,
0: mãe,
3: morrendo de trabalhar.
0: Oi.
3: Deixa o coro no serviço pra fazer filho estudar.
0: Leila, por que é que se cantar o hino de trás pra frente, ele não fica mais hino? Leila, bom dia.
4: Bom dia, Johnny. Bom dia, Dona Guga. Se você cantar o hino de trás pra frente, ele fica faltando.
0: Não.
1: Errou! O meu pai tem...
0: Fica atrapalhado.
1: Oi!
0: Sandra!
5: É porque daí o hino, ele fica errado, Johnny.
0: Não.
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0: É.
1: Filha parece...
0: É.
1: Errou!

0: 6h14, horário de Brasília, 6h14, bom dia.
1: Cantando agora eu falo, terreiro que não tem galo, quem canta é gado e franguinha.
0: Eusébio.
2: A resposta da charadinha de hoje é porque vira um Oni.
3: Pra ver a filha formada.
0: Ele inverteu Oni.

0: Vai embora, sou
1: Ornelas.
2: É porque ele vira um trava-língua.
1: Não.
3: Errou!
1: Nada.
0: Seu discurso foi tanto que o pobre velho morreu.
1: A hora, 6:15, bom dia. 6:15, horário de Brasília, bom dia.

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0: Guga.
1: Escuta o Denis falar gracinha.
0: Fale gracinha, Denis.
2: Você sabe qual que é o animal mais antigo do mundo?
0: Sei lá, o dinossauro. Sei não, o dinossauro?
2: É a zebra, porque ela ainda é preta e branca.
0: Nossa. Ela ainda é preta e branca. Tá bom. Fechou. Tô nervoso.
3: Tá nervoso?

0: 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Daniel, Zé Camilo, meu reino encantado, Dona Guga.
1: Programa sensacional, é tradicional.
0: É tradicional e muito mais Nativa. Isso aqui é programa, bom dia, meu povo. 6h37 no horário de Brasília, estamos perguntando, valendo cobertor de mangas. Você veste o cobertor, delícia. Sou apaixonado nesse cobertor de mangas. Quem gostaria? Venha na charadinha do dia, por favor, venha.

0: Veja, por que é que se você cantar o hino de trás pra frente, ele não fica mais hino? Ele não é mais hino.
1: Se cantar o hino de trás pra frente, ele só não vira frase.
0: Como é que é? Atrapalhado, né? Josi, fica difícil, né, Josi? Vai sofrer pra lá, vai.
2: Feito cão sem dono.
0: Maria de Souza.
3: Ele se torna uma piada.
0: Severina.
4: Jones, que pergunta é essa? O hino de trás pra frente? É errado, né, Jones? Tá errado?
0: Não. Quer dizer, tá. É justamente isso, tá errado.
2: Tô ficando à toa.
0: Por que é que ele tá. Por que é que ele tá errado, José?
5: Por quê? Porque se torna mar e voa.
0: Cada resposta. Tem cada uma. Dá duas, né, não, rapaz?
6: Pra toda crise, café, paciência e tempo. Se nada der certo, pelo menos tu tomou café, né, não?
0: Certo.
7: Ai, meu Deus, já não sei mais viver tão sozinho.
0: Zilda!
8: Cantar o hino de trás pra frente vira uma piada.
2: Já faz mais de um mês que acabou e ela
0: não sabe.

0: amiga também. 6h39, Deodete.
1: Olha, eu acredito que se cantar o hino nacional de trás pra frente, ele vira uma reza.
2: Ele vira uma reza.

91984416545. O que é que se você cantar o hino de trás pra frente, ele não fica mais hino? Cobertor de mangas, você veste o cobertor. Ele te abraça. Corre, que dá tempo.

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0: Fuga.
1: Só se for agora, amigão.
0: Sim, senhora. Quem conta pra gente é Ulisses. Fala, Ulisses, diga.
2: Você sabe por que, que o padre tem ar-condicionado em casa?
0: Por que, que o padre tem ar-condicionado? Não faço a menor ideia. Por quê?
2: Porque ele tem uma família abençoada.
0: Abençoado. Amigo, amigo, isso é blasfêmia, amigo.

0: Sete a hora. Tudo na vida tem um quanto custa e um quanto vale. Aprenda a não confundir os dois.
1: Diante dessa

0: Nativa, 6 para 7, bom dia.
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0: 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Moda sertaneja de Chitãozinho, Xodó, Loira, Gelada, que a minha morena me abandonou, dona Guga.
1: Boa música, amigão.
0: Boa, né?
1: Bora dar prêmio?
0: Só se for agora. Cobertor com manga. Eita, como é que é isso, hein? É um cobertor que você veste, ué. Bom, hein? Isso pra assistir. Isso pra assistir um joguinho da... Isso quando der uma esfriadinha, assim, ó. Porque se você cantar o hino de trás pra frente, ele não fica mais hino, Marcos?
2: Bom dia, John Mendes. Se você cantar de trás pra frente, não fica mais hino, porque ele fica rodando.
0: É sobre a paz. A paz. Ele não fica mais indo, ele fica voltando. Marcos Adilson Gutierrez. Ganha o cobertor de hoje, Marcos Adilson Gutierrez.

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0: Ô, Simone Mendes, vai devagar, mulher.
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0: Esquece que na rua tem uns beijos perigosos.
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4: E o Paraguai despachou a poderosa Alemanha nos pênaltis, depois de empatar na prorrogação e tempo normal em 1-1. Gustavo Gomes e sua galera seguem adiante para as oitavas de final, enquanto Neuer e sua turma vão embora para casa mais cedo.
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0: Bora falar a verdade?
1: Mensagem para um dia melhor.
0: A verdade tem um ritmo próprio. Ela não tem pressa, não. Às vezes a mentira corre na frente, cria barulho, parece vencer. Mas ela cansa, porque carregar uma farsa exige esforço demais. A verdade não. Ela é leve, firme e paciente. Não importa o tamanho da farsa, o tempo que passe ou as curvas que o caminho faça. Mais cedo ou mais tarde, as máscaras caem, a poeira baixa e a realidade se impõe. A verdade sempre encontra uma rachadura para fazer brilhar a luz. Por isso, descanse seu coração. Viva com a consciência limpa. Quem planta honestidade não precisa temer o vento, pois a verdade sempre vai sobressair.

0: Não é, menina?
1: Melhor se você vier.
0: Diga.
1: Bom dia!
0: Tudo bem?
1: Sim!
0: Sidney!
2: Bom dia, Johnny! Quinta-feira, hein, papai? Cheirinho de sexta, hein? Tchau, obrigado!
0: Segura, meu bom! Kit torcida nativa pelo Brasil, quem gostaria? Nossa camiseta amarelinha tão linda. O copo, tomar um negócio, tá? Vitória do Brasil. Cordãozinho pra pendurar o copo, a sacochila, o álbum da Copa pra você começar a sua coleção. Valendo! Inscrições para a roleta musical vai ser mais fácil hoje pelo zap de promoções, tá, meu bem? A gente vai encontrar você mais rapidamente. Venha, anote 9198-406-9646. Fala assim, eu quero girar a roleta musical. Pronto, e você gira. 9198-406-9646. Tamo aqui.

Nativa 713, na área de Brasília, a conta de luz vai continuar mais cara neste mês de julho. A ANEEL manteve a bandeira amarela, significa um custo extra de R$ 1,89 para cada quilowatt consumido. Ai, amigo, economiza aí.

0: A Nativa é muito mais. Eduardo Costa, imagina eu, imagino um monte de gente mandando beijo aqui. Donizete, alô Sônia, oi Marcos, tudo bem Lúcia? Zap hoje pra falar 9198-406-9646. A gente vai se encontrar mais fácil por aqui. 9198-406-9646, já já, roleta musical. Vem aí o Festival da Geladeira Nativa 8, pra gente sortear.
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2: Bom dia, Maria Eremar.
5: Bom dia, Janine.
2: Como é que vai?
5: Alegria, Roleta Nativa. Tô melhor agora.
2: Seja bem-vinda, Nativa. Muito obrigado por ter participado aqui do nosso Roleta Musical.
5: Eu que agradeço. Vai dar uma roleta bem fácil aí, tá?
2: Ótimo. Pra deixar você quem vai girar, ué. Você que gira aí. Valendo o kit Torcida Nativa pelo Brasil. A nossa camiseta amarelinha tá tão linda. Amarelinha.
5: Ah, eu quero.
2: Tem o copo, tem o cordão pra pendurar o copo pra tomar um negócio na hora do Jogo do Brasil. Tem sacochila. Tem álbum da Copa pra começar sua coleção. Tá preparada?
5: Beleza, tô preparada.
2: Vai parar numa música, aí você diz quem está cantando a canção e tá tudo certo.
5: Tá bom. Ai,
2: não fique girando a roleta da sorte, presta atenção. Vai, roleta!
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2: Atenção, deixa eu ver. Parou.
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2: Maria Eremar, quem canta esta canção?
6: 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É que meu beijo.
5: Sei, mas no momento não cai.
2: Não sabe?
5: Não sei, mas não cai no momento.
2: Não cai. Vou dar mais uma chance e vou deixar você girar mais uma vez. Pode ser?
5: Pode ser.
2: Agora é a última, hein? Girei. Atenção, vou girar. Foi.
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2: Roleta parou.

0: Ai, ai, eu sei as músicas todas, agora no momento fiquei nervosa. Guilherme Benuto?
1: Não.
0: Não ganhei. Marcos e Benuto?
1: Marcos e Beluto.
0: É, Marcos e Beluto? Ah, mas eu acertei, né?
1: Não.
0: Não, acertei.
1: Marcos e Beluti, fica pra próxima, querida.
0: Tá bom. Valeu,
2: pode participar, tá ótimo. Nativa.
3: Tá. Girou, acertou, ganhou. Nativa.
1: Eu dei duas chances pra ela, não acertou nada. Diga, filho. Oh, meu Deus. Marcos e Beluti, Léo Foguete. Léo Foguete, Marcos e Beluti. Não foi desta vez, Maria Demar. Mas tá valendo.

0: Nativa 733, tá chegando ela.
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0: Nativa Bom Dia, 7h36, as inscrições para o ProUni, Programa Universitário para Todos do segundo semestre de 26, vão acontecer até o dia 7 até 10 de julho. Acesse único.mec.gov.br/ProUni. Bora! Acesse único.mec.gov.br/ProUni.
1: Eu esqueci você, tô ligando em plena madrugada e te acordando pra dizer, eu esqueci você.

0: A Nativa é muito mais, a paixão de Henrique Viego, eu esqueci você. Bom dia, meu bom. Bom dia pra Cristina, Kailane. Oi, Leandro, bom? Adriano, Jéssica na escuta, obrigado pelo carinho, pela companhia, continue participando. Essa Nativa é show de bola.
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0: E o bolão continua. Pode ganhar a bola da Copa Oficial, sabia?
2: É. 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

0: A Nativa é muito mais saudade de Leandro e Leonardo, um sonhador. Manolo na área. Bom dia, Manolo.
1: Bom dia, Jones. Bom dia a todos os ouvintes aqui da Nativa. Que alegria poder falar contigo, com toda a audiência e aproveitar esse momento especial. Uhum. Quero mandar um abraço especial para Rita.
0: Rita. Jones,
1: a Rita. A Rita mandou uma mensagem muito carinhosa para nós. Uhum. A Rita, você sabe que a Rita estava sofrendo muito, Jones, muito, com sobrepeso.
0: É mesmo.
1: Ela falou que estava uma luta danada para emagrecer, ela já tinha tentado de tudo.
0: Ah, mas é um número grande de pessoas que sofrem com isso no Brasil, né?
1: Ela tem, não sei se você ouviu falar do hipotiroidismo.
0: Já sim.
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0: As tireoides, né?
1: 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O processo de emagrecimento.
0: Isso mesmo.
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0: Aí, ó.
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0: Vixe Maria.
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0: Então, deixa eu ver se eu entendi. A pessoa vai ligar agora, vai adquirir o kit ou vai comprar uma coisa e ganhar outra?
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0: Manda um abraço pra Rita, querido. Ela pediu.
1: Rita, querida.

0: Gini.
1: 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Saudades, João Bosco e Vinícius. Quero provar que te amo. Que bom. 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

0: Jones, o... 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
5: 7:07, meu estagiário, cheguei. Bom dia.
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5: Bom dia.

Como é bom acordar pra mais um dia, hein? Se como é bom poder acordar ao lado das pessoas que fazem parte da nossa vida, poder acordar pra mais um dia de trabalho, enxergar esse amanhecer do sol, como é maravilhoso, poder ouvir os cantos dos pássaros, levantar pra mais um dia de rotina, isso é, não tem explicação, então tem por que você não agradecer. Isso é maravilhoso, é gratificante. Acordar para mais um dia é saber entender e aceitar que Deus permitiu a gente acordar para mais um dia. Então, bom dia para você que está me ouvindo, bom dia, nativeiros. Quinta-feira, dia 2 de julho de 2026. Vamos que vamos, né? Com aquela energia lá no alto, estamos exatamente no meio do ano. É um momento perfeito para renovar as esperanças e seguir com um foco total nos nossos sonhos. É, para você que gosta de se organizar e não perde o passo, tá? Já se passaram 183 dias de 2026. Restam apenas 182 dias para a gente virar essa página e começar um novo ciclo. Parece muito, né? Eu sei. Mas a gente sabe que o tempo voa quando a gente faz o que ama, vive com intensidade. Então bora fazer valer cada um desses dias. Vamos aproveitar. Começando a partir de hoje. Te dar um parabéns para você que é bombeiro. Hoje é o dia do bombeiro brasileiro, meu estagiário. Oh, coisa boa! Parabéns, hein? Parabéns ao nosso respeito e admiração a eterna, esses heróis e heroínas que arriscam a própria vida para salvar a nossa, né? Parabéns aí, porque hoje é dia do bombeiro. No dia de hoje também é um dia de celebrarmos o trabalho incansável de todos os profissionais que atuam nos hospitais, médicos, enfermeiros, técnicos, o pessoal da limpeza, recepção, todos vocês, porque hoje é o dia do hospital, meu estagiário. Vamos que vamos! Tem prêmio para você concorrer, tem muita música bacana, tem o Taté Doce, só as melhores. O dia só está apenas começando. Aqui é Nativa. Bom dia! 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Sete horas e 10 minutos, Gustavo Lima, retrovisor.

0: 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Chitãozinho, Xororó, seu amor é minha estrada. 7h19, meu estagiário.
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0: Permita eu falar com você que acordou hoje esperando uma resposta ou um sinal. Então, deixa eu te fazer uma pergunta. O que está faltando para você parar de reclamar? Está faltando mais dinheiro? Um emprego melhor? Um relacionamento perfeito? Mais tempo? Mais reconhecimento? Ou será que o que está faltando é enxergar o quanto você já tem? Tem gente que sonha com a vida que você vive hoje, sabia? Com o trabalho que você tem? Com a família que está do seu lado? Com a saúde que permite levantar da cama mais uma vez? Tem pessoas que gostaria neste exato momento estar no seu lugar. Isso não significa que você não...

possa querer crescer. Pode e deve crescer. Mas não deixe que a busca pelo que falta faça você desprezar o que Deus já colocou nas suas mãos. A gratidão não muda apenas os dias, ela muda os olhos de quem aprende a enxergar. Bom dia.

0: A Nativa é tudo e muito mais. Regis Danese faz um milagre em mim. 7:25. E aí? Como é que tá sendo o seu dia? Como é que tá sendo sua manhã de quinta-feira? Como é que tá sendo o segundo dia só do mês de julho, hein? Tá bem? Tá tranquilo? Hoje tá valendo o quê, Sam? Tá valendo um momentão de 3 horas do Eros Motel. Você quer concorrer esse momentão de 3 horas do Eros Motel? Hã? Me responda aí. Participa pelo WhatsApp, 65996398781. Bom dia pra você que tá sintonizado. Bom dia pra você, Joami. Alfa 1, tá na escuta, Alfa 1? Alta 1.
1: Bom dia, Nativeiros.
0: Bom dia,
1: Nativeiros.
0: Como é que tá?
1: Bom dia, Paulo Santos.
0: Bom dia, Paulo.
1: A melhor rádio do estado do Mato Grosso.
0: Nativa.
1: Alfa 1.
0: Fala, Alfa 1.
1: Sempre em QAP total.
0: Sorte
1: médico,
0: nossa.
1: Médico. Edson.

0: enfermeira, enfermeira Marilene.
1: Marilene.
0: Condutor Joamir Dias, sempre, sempre ligadinho na melhor rádio do estado do Mato Grosso.
1: Sorte nossa.
0: Na
1: Diva. Boa, Joamir Dias. Um abraço pra você, um abraço pra toda a equipe aí, doutor, pra enfermeira. Bom trabalho pra vocês, hein? Bom trabalho pra vocês. 7 horas e 26 minutos. Eu vou faturar, mas eu volto, hein? É coisa rápida.
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3: De volta por aqui, 7:30. Bom dia pra você que tá chegando agora, hein? Bom dia, bom dia. Ó, nada é impossível para quem tem a ambição em vencer. Então se você acordou com esse pensamento em vencer, siga em frente.
4: Você

Na Nativa é tudo e muito mais, Gustavo Mioto, Fake News 739. 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

0: 7:42. Deixa eu aproveitar e falar com você. Já mandou sua mensagem no 65996398781. Tá valendo um momentão de 3 horas do Eros Motel, hein? Você quer concorrer a esse momentão de 3 horas do Eros Motel? Então participa. Vai que hoje você é o sortudo, a sortuda, né? Tudo pode acontecer. Então participa. 65996398781. Bom, agora deixa eu aproveitar. Falar com você que tá me ouvindo. 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
4: De volta por aqui, 7 horas e 47 minutos. Marcos e Belucci chegando, hein? Cancela o sentimento.

0: A Nativa é tudo e muito mais, Gustavo Moura e Rafael. Digitando. Deixa eu passar aqui pelo zap, deixa eu ver quem tá participando aqui pra concorrer. Ah, deixa eu mandar um abraço aqui pra Nicole Guimarães. Oi, Ni. Como é que você tá, menina? Você tá bem? Bom dia pra você. Bom saber que você tá na sintonia aí, tá? Bom dia. Deixa eu ver quem mais aqui. Wellison. Wellison de Oliveira. Tá no bairro Costa Verde, em Várzea Grande. Também tá sintonizado, hein? Richard de Sá. Tá no bairro Costa Verde, em Várzea Grande. Ele falou assim: quero esse momentão, Sam. Curti esse momentão com a minha namorada Raíssa Daniele. Boa, Richard. Tá concorrendo, hein? Pode você mandar mensagem, Richard? Tá concorrendo automaticamente. Boa sorte pra você, hein? Richard de Sá, rapaz. Sempre participando. Cícera mandou áudio. Coloca o áudio,
1: bom
0: Cícera.
1: Bom dia, Paulo Sam.
0: Bom dia.
1: Bom dia, Cícera Maria.
0: Como é que você tá, Cícera?
1: Meu nome no sorteio, Paulo.
0: Deixa
1: Sam.
0: Comigo, deixa comigo,
1: menino. Ai, Senhor.
0: Deixa comigo, Maria, Cícera.
1: Tudo é muito mais, Paulo Sam.
0: Boa, Cícera.
1: Cícera Maria. Cícera Maria.
0: Boa, Cícera. Pode deixar que eu vou colocar. Deixa comigo. Deixa comigo. 7h59. Manda sua mensagem, 65996398781. Eu quero saber como é que tá sendo o seu dia aí, como é que tá sendo sua manhã, hein? Como é que tá sendo sua quinta-feira, hein? Hã? Como é que tá sendo a semana? Manda aí a mensagem, 65996398781.
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0: A Nativa é tudo e muito mais. 8 horas e 4 minutos. Tá valendo um momentão de 3 horas do Eros Motel. 3 horinhas é pouco pra você, meu estagiário. 3 horas, rapaz. Pensa bem, hein? 3 horas dá pra fazer muita coisa.
1: Nossa!
0: Na última vez que você foi, você levou o quê? Bozó? Não lembro se você falou que levou dominó. E ela gostou de jogar dominó? Gostou? Ah, pai. Você deixou ela ganhar todas? Ah, tá. É uma forma de brincar e tirar a peça de roupa? Diferente, né?
1: Safadinho.
0: Safadinho mesmo ele. Ai, ai, ai. 3 horas, então, é muito pra você. Tá bom. E pra você que tá me ouvindo, 3 horas é muito, né? 65996398781, tá valendo um momentão de 3 horas no Eros Motel. Participe pra você concorrer. Vai que hoje você é o sortudo, hein?
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dia. A Nativa é muito mais amor, alegria na sua companhia. 8 horas e 10 minutos, bom dia pra você. Aproveita, ó, vai viver a vida, hein? A vida permite, hein? É. Você é o projeto importante da sua vida. Nunca se esqueça disso. Então vai viver. Vai viver.

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1: Deixa eu passar aqui pelo zap, deixa eu ver quem tá participando. Pra concorrer esse momentão de 3 horas do Eros Motel. Kleber Johnny, Distrito Industrial. Bom dia pra você, Kleber. Tá participando, hein? Tá concorrendo. Fabiana Santos, também tá concorrendo, Fabi. Marioneide, CPA 2, bom dia pra você. Bom dia pro João também. Alô, João! Um abraço pra você. José Ademir, Fabiola. Fabiola, hoje é dele, hein? É, vai. Narciso, Adriane, Jaine, do Jardim Morama 2, Gracieles Almeida. Galera, tudo tá participando pra concorrer, hein? Será quem que vai levar hoje, hein? Quem que vai levar hoje? 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

Bora começar o Tatê Doce, 8 horas e 32 minutos. É, vamos animar, porque hoje é o que, meu estagiário? Hoje é quinta-feira de TBT, dia de matar a saudade. Só as melhores. É, só as melhores. Então aumenta o volume, porque a partir de agora está começando o Tatê Doce.

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1: Eita nós! Vem que a Nativa é muito mais Lambadão. Três músicas na sequência. Pra começar, Banda Estrela D'Alva. Nesse TBT, nesta quinta-feira, na onda do balancê.

0: Deu pra matar a saudade, não, Tatê Doce, né? 8 horas e 45 minutos. Já mandou sua mensagem no 65996398781. Oi, Janete. Tá na onde, menina? Tá no Residencial Flor de Lis. Bom dia pra você, Janete Ferreira. Tá ligadinha, né, menina? Manda um abraço aqui pra ele, Marcelo Batista, do bairro Novo Tempo. Porque ganhar o voucher do Eros Motel, hein? Quer concorrer? É, tá concorrendo. Camila Cristina de Araújo. Tá no bairro Pedregal. Também tá sintonizada. Boa sorte pra você. É, Evander Marx. Tá no CPA4. Bom dia pra você, Evander. Participa aí, 65996398781. Tá valendo um momentão de 3 horas do Eros Motel. Será que hoje você leva esse momentão?
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Pedido de socorro. 9:10. Bom dia pra você que tá me ouvindo, Edilete Jesus. Alô, Edi, bom dia pra você. Bom saber que você tá aí, hein? João Paulo tá lá em Nova Jersey, nos Estados Unidos. Alô, João! Ele gosta de um modão, Abau. Você sabe que hoje é dia de TBT, né? Dia de matar a saudade. Ele falou assim, só toca aí É o Amor, de Zezé de Camargo e Luciano. E você, já pediu sua música? Hoje dia de TBT, dia de TBT musical na quinta-feira também. Qual música você gostaria de ouvir pra matar a saudade, hein? Manda sua mensagem também, 65996398781. Qual música que você quer ouvir pra matar a saudade nesta quinta-feira de TBT? Ele preparou agora um TBT musical. Essa vai lá pra Nova Jersey. Vamos lá, meu estagiário. Pra matar a saudade. Zezé de Camargo e Luciano, hein? É o Amor. Você já foi longe agora. Começou a refletir? Até arrepiou aí, né? Eu sei. Aumenta o volume. Eu não...

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0: 9h25. É a música do Eduardo Costa. Eu vou pro intervalo, vou faturar, mas eu volto.
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6: 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De volta por aqui, 9h29. Daqui a pouquinho o sorteio do momentão de 3 horas do Eros Motel, hein? Quem vai levar hoje, hein? Quem?

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1: Para todas as mulheres seguras.

0: Sim. Deixa eu agradecer a você que participou pelo WhatsApp. Muito obrigado pela sua participação, você que interagiu. Obrigado a você que mandou sua mensagem. Deixa eu aproveitar e mandar um abraço pra Lenilson. Um abraço pra você, Lenilson. Lenilson tá ouvindo lá em São Paulo, né, rapaz? Um alô pra você, pra sua mãe, a dona Elisa, pro seu irmão Luciano, pras suas irmãs Eliane, Toinha, Lins. Rapaz, tem gente pra catiça aqui. Mandou alô até pro cabeleireiro dele, meu estagiário. O João, o sapateiro dele também. É tá doido. Um abraço pra você, Lenilson. Muito bom saber que você tá aí sintonizado, hein? Obrigado, hein? Um abraço a toda a galera que tá sintonizada. Pediu uma música do Eduardo Costa, né? É, vamos ver se a gente consegue tocar amanhã a música do Eduardo Costa, porque finalizamos por aqui, né, meu estagiário? A gente volta só amanhã agora. É, mas antes, quem levou o momentão de 3 horas do Eros Motel? Quem foi? Foi você que mora no bairro Jardim Presidente 2. Telefone 65984 final 16. É você! Fabiola Maiara, é isso? Fabiola Maiara! Espero que tenha certo a pronúncia, meu cara. Deve ser Maiara, é Maiara, deve ser. Fabiola, parabéns pra você, tá? Ou é Fabiola? Deve ser Fabiola, ou Fabiola, não, acho que é Fabiola, meu estagiário. É, deve ser Fabiola. Fabiola, parabéns pra você. Você tem aqui 5 dias úteis, aliás, 5 não, 3 dias úteis pra comparecer aqui, documento com foto e pegar o seu voucher, tá bom? É o Fabiola mesmo, é. Momentão de 3 horas do Eros Motel, tá bom? E você que não ganhou, não fique triste. Tem mais prêmios pra você concorrer às 13 horas com Pedro Panocchi, tá? Amanhã eu estou de volta às 7 horas da manhã. Aproveita aí essa quinta-feira de TBT para você matar saudade ao lado daqueles e aquelas que fazem parte da sua vida também, né? Eu volto amanhã, então, às 7 horas da manhã. Se sentir saudade, tô lá nas minhas redes sociais, @paulosan. Tchau!
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0: Já parou pra pensar que chega uma fase da vida em que a gente entende que a felicidade não faz tanto barulho? Ela mora nas pequenas coisas, né? Como voltar para casa em paz depois de um dia de trabalho pesado, com aquela sensação do dever cumprido. Ouvir a risada de quem a gente ama, conseguir dormir com a mente tranquila, ter saúde, tomar um café sem pressa, ouvir a sua música preferida, sentir que apesar de tudo, a vida ainda vale a pena. A verdade é que os momentos mais valiosos quase nunca são os mais caros, mais grandiosos ou os mais perfeitos. São apenas aqueles em que o coração finalmente consegue descansar, batendo tranquilo, e aí você só pensa em agradecer. Com muito amor, mais um dia. Vamos juntos por aqui?

Vamos falar de amor aqui na sua nativa? Mandar recado bonito do coração. Você que já tá vivendo essa fase aí, ó, da calmaria, da tranquilidade, da gratidão. Aproveita. Vai olhando aí os pequenos detalhes do dia a dia e aproveitando com o coração. Para mandar o seu recado é 9198-441-6545. Pode mandar seu áudio, pode escrever aquela mensagem bonita. Bom momento, né? Para tocar o coração de quem a gente ama.

Mais Saudade, um dos grandes sucessos do Rich, Transas. Trouxe o cantor nos anos 80 de volta às paradas de sucesso, depois de um tempo longe dos holofotes. Isso em 1986, e ainda fez parte da trilha sonora da novela Roda de Fogo. Toda vez que a gente ouve, tem uma lembrança boa lá dos maravilhosos anos 80, né? Que bom que você tá aqui, viu? Participando, viajando no tempo com a gente, deixando a música tomar conta aí do seu sentimento, do pensamento, do coração. Ai, música boa tem o poder de transformar a nossa vida para aquele momento especial, né? Então também vou aproveitar esse clima para entregar o recado do Irineu para Andréia. Hoje venho aqui para te mandar um super beijo e dizer que você é o grande amor da minha vida. Estou com muita saudade de você, meu bem. Logo estaremos juntos e nada vai nos separar. O Reginaldo escreveu para Paloma: amor é um sentimento que não se explica, a gente só vive. E eu sei que o nosso amor só cresce. Sou um homem realizado por ter o privilégio de você ser a minha mulher. Te amo, viu? E a Luciana mandou para a Júlia e para a Vitória, que são as filhas. Amo essas mães maravilhosas. Vocês são um presente de Deus na minha vida. Agradeço muito por ter vocês para me ensinar tudo o que eu preciso. Com vocês, eu me tornei uma nova mulher. Amo vocês para sempre. Guardem isso no coração.

A Nativa é tudo e muito mais sentimento. Esse é o Amado Batista. Canta o amor como ninguém, né? Se não for por amor, nada vale a pena, né, gente? Já lembrei da história de hoje, do Aconteceu Comigo, que eu vou te chamar pra ouvir, pra refletir, pra mandar recado. É a história da Amanda que a gente vai ouvir. E olha, traz daquelas lições que às vezes a gente esquece no meio do caminho, sabe? Nem vou ficar falando muito. 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Então faz a sua inscrição também lá. Você ouve a história, participa da nossa live, bate um papo, é enriquecedor. Agora tem esse recado da Tayla, que vai pro Leandro. Você é o meu melhor amigo, o amor da minha vida toda. E eu quero que você saiba o quanto eu te amo e o quanto eu sou feliz ao seu lado. Você me resgatou do mundo em preto e branco e transformou ele num colorido tão lindo. Deus nos uniu no momento certo. Eu te amo, viu?

0: trilha sonora da vida. Cyndi Lauper com Time After Time. A voz inconfundível, uma energia admirável. Aos 73 anos, essa cantora incrível, tanto fazendo música pra gente dançar, quanto essa balada romântica, ela continua participando de vários festivais, viu, gente? Compartilhando essa energia aí com artistas mais novos. E olha, pra estar assim, aos 73 anos, só pode ter cuidado lá atrás, né, Manolo? Bom dia.
1: Bom dia, Gi, com certeza, né? O nosso corpo requer alguns cuidados, atenção. E para que você tenha uma vida longa e saudável, é importante a gente ter uma boa alimentação, fazer atividade física, beber bastante água. São coisas que as pessoas fazem no seu dia a dia, né? Agora, o grande detalhe é descobrir que muitas vezes na alimentação a gente não encontra o que a gente precisa.
0: Às vezes acha que tá fazendo tudo certinho, mas aí o corpo não tá respondendo bem. Por quê, né?
1: Olha, até só para você ter uma ideia, Gi, até o arroz que a gente come não é o mesmo arroz que a gente comia 30 anos atrás. Tudo mudou. Esse processo de industrialização tem impactado diretamente na saúde.
0: Verdade.
1: Você vai perdendo vitaminas, sais minerais, aminoácidos, e isso faz com que o seu corpo entre em um processo de desequilíbrio. 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
0: São muitos sintomas e às vezes a pessoa nem percebe que já está na menopausa, tem a pré-menopausa, a menopausa e a pós-menopausa. Mulher sofre sim, gente.
1: Sim, sim. Inclusive, tem mulheres que dizem que não se reconhece, né? Não se reconhece, fica irritada demais.
0: O corpo muda também, a gente engorda.

0: comida muito fácil, depois para perder peso é muito difícil.
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0: Sem dúvida, Manolo, a gente fala muito, chama bastante atenção para a fase da vida das mulheres também, mas os homens também, com o passar do ano, vão sentindo essa queda, né? 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

0: Meu nome é Sara Silvi e o meu recado hoje vai para o meu esposo Crispim. Eu queria dizer, Crispim, que eu te amo muito, que eu sou completamente apaixonada por você. Obrigado pela nossa família, pelas nossas filhas. Obrigado pela nossa caminhada, pela nossa jornada que nos trouxe até aqui, que nos fez chegar até aqui com amor, carinho, respeito, lealdade e tudo de bom para nós. Beijos.
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1: A Nativa é muito mais saudade dessa, de Fernando e Sorocaba, Casa Branca. Obrigada pelo carinho, pela companhia, pelos recados aqui no WhatsApp da Nativa, falando das músicas, agradecendo. Muito bom todo dia ter a sua companhia aqui com a sua melhor amiga, viu? Amanhã tem mais, às 11 da manhã, horário de Brasília. Te espero pro nosso Te Amo Pra Sempre. Te convido para ouvir a história de hoje também do Aconteceu Comigo, né? Você gosta de emoção? Gosta de uma boa história? Então vem!

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1: Hoje vamos ouvir a história da Amanda, que encontrou esse espaço aqui, ó, na sua melhor amiga para desabafar, contar história. Uma história que ainda mexe muito com os sentimentos dela, vocês vão perceber, viu? Encontrar alguém perfeito. Ah, tenho certeza que alguém aí do outro lado já pensou, perfeito não existe. Mas encontrar aquela pessoa que te escolhe todos os dias, que quer ficar com você, é isso que você procura? Já achou? Isso tem a ver também com a história da Amanda, mas eu vou pedir para você ouvir atentamente, com o coração, se colocando também no lugar dela. E eu sei que você vai querer mandar um recado para ela. 9198-406-9646, por favor, nesse WhatsApp para mandar o seu recado, tá? Pessoal do YouTube também chegando. Olá, canal da Nativa no YouTube é o Rede Nativa Oficial, tá? Vamos ouvir essa história pra gente conversar depois? Oi, Nativa. Peço que me chamem de Amanda, porque a minha história é meio difícil de entender. Acho que só quem conviveu comigo sabe o quão intensa ela foi. Eu cresci numa cidadezinha do interior do Rio. Mas aos 14 anos, eu me mudei com a minha mãe para Juiz de Fora. Minha vida corria normal. Até que uma semana após eu completar 18 anos, meu pai faleceu. Eu perdi o chão. No desespero, eu larguei tudo. Faculdade, um noivado, e fugi de volta.

0: para minha cidade natal. Lá eu conheci a Shirley, me apaixonei e vivi o que parecia um conto de fadas com ela por 11 meses, até que eu descobri que ela me traía. Terminei o relacionamento, mas fiquei acabada. Entrei em depressão profunda e só não perdi o meu emprego porque a minha patroa me tinha como uma filha. E ela me ajudou bastante. Depois de 9 meses de sofrimento, minha mãe foi me buscar e me levou de volta para o Juiz de Fora. Eu precisava recomeçar. Fui à luta. Consegui um emprego em um supermercado. E foi cruzando aquela porta que tudo mudou. Assim que entrei, me deparei com uma mulher linda.
1: Amanda, essa é a Veridiana. Ela é a nossa fiscal de caixa. Veri, a Amanda é a nova funcionária, aquela que eu te falei.
2: Seja bem-vinda, Amanda.
0: Muito obrigada. A Veri era quieta, na dela. Nunca se misturava com o pessoal no descanso. Toda vez que ela vinha ao meu caixa, eu travava, ficava em silêncio. Mas eu guardei esse encanto todo só pra mim. Um dia, após uma tentativa de assalto no ponto de ônibus, entrei correndo, desesperada, de volta para o mercado. Ela e a minha chefe me acolheram, chamaram a polícia e a Veri fez questão de me levar até em casa. Foi naquele dia que eu descobri que ela era casada. Fiquei tão triste, não podia me empolgar. E decidi recuar. Até que um dia antes dela entrar de férias, meus sentimentos transbordaram e eu não consegui mais segurar. Veri, espera por favor. Eu preciso colocar pra fora, senão eu vou me sufocar. Sabe, desde o primeiro dia em que eu entrei por aquela porta e te vi, eu me encantei por você. Cada vez que você vem no meu caixa, eu perco a reação. Eu passo os dias te olhando. Eu sei que você é casada, eu sei de tudo, mas eu precisava que você soubesse o que se passa aqui dentro. Ai, você não precisa me dizer nada, tá? Eu não espero nada em troca, eu só queria que você soubesse mesmo. Boas férias, Veri. Deixei ela lá, paralisada, em choque, e fui embora. Um mês se passou. Antes dela voltar, eu recebi uma notificação no Facebook. Uma solicitação de amizade da Veridiana. Aceitei na hora. Então começamos a conversar até altas madrugadas, mas sem tocar no assunto. Logo depois, fui transferida para a lanchonete do mercado. E adivinha? Ela era responsável por lá. Acabamos ficando muito amigas. Até que um dia ela me mandou uma mensagem me convidando para almoçar. Depois do almoço, fomos para o campus da Universidade de Juiz de Fora. Lá, conversando e rindo, sentadas na grama, eu me senti uma criança de novo. Eu era eu mesma. E ela deixou aquela marra de durona de lado.
1: Olha a hora, Veri. Acho que a gente já precisa ir embora. O descanso está acabando, viu?
2: Espera mais um pouco, vai. Eu preciso te contar uma coisa. Essa noite, eu tive um sonho muito bonito com você.
1: Um sonho? Comigo? Como foi?
2: Foi assim.
0: E ela me beijou. Que beijo! Que sensação boa! Eu tinha esperado tanto tempo por aquilo. Naquele momento, esqueci que ela era casada. Esqueci o mundo lá fora. Nossa história durou 3 meses. Vivíamos sintonizadas, trocando olhares que diziam tudo. Mas uma hora, a realidade bate na porta. A Veri mudou de loja e nossos horários pararam de bater. Como ela era casada, o pouco tempo livre que tinha precisava dedicar à esposa. E o sofrimento me pegou de novo. Então eu decidi colocar um ponto final. Eu estava decidida a terminar. Ela foi ao meu serviço dizer que não me largaria e que eu não podia fazer aquilo. Dias depois, ela apareceu na porta da minha casa. Olhar para ela e lembrar de tudo que

0: assim, Veri? Ontem você veio aqui em casa, disse que me amava, que não ia me deixar. E agora você me liga chorando para terminar tudo. O que está acontecendo? Me explica, por favor.
1: Eu entrei em choque. Não fazia sentido. Depois disso, ela passou semanas meio sumida. Mandava uma mensagem perguntando se eu estava bem e desaparecia de novo. Eu vivia uma angústia sem fim. Até que ela me procurou pedindo para se abrir comigo. Começou a desabafar sobre as crises e o desgaste do casamento dela. E eu fui percebendo que talvez não houvesse um espaço para mim na vida dela naquele momento. Então, tentando ser madura, decidi dar um conselho de amiga.
0: Olha, Veri, toma cuidado. Do jeito que você tá falando, isso vai acabar desgastando o casamento de vocês duas de uma vez.
2: Amanda, já desgastou. Você não entendeu até agora. Eu me afastei de você justamente por isso. Porque o que eu sinto é tão forte que eu queria largar tudo. Minha vida, ela, a casa, tudo pra ficar com você.
0: Como assim, Veri? Se você quer ficar comigo, por que fugiu? Você me deixou sozinha.
2: Você nunca entenderia. É muito complicado. Envolve muita coisa, envolve família, envolve a vida que eu construí. Me desculpa, eu não tive forças.
1: E eu não consegui responder mais nada. Eu queria entender, mas não conseguia. Todo mundo que nos via juntas percebia o quanto a gente se amava. O sorriso dela mudava perto de mim. A gente parecia ter telepatia. Virávamos duas crianças de tanta felicidade. A verdade é que nós temos amor. Mas não tivemos coragem de sair da zona de conforto para ficarmos juntas. Eu não sei se um dia o destino vai nos unir novamente. E nem sei se eu vou conseguir amar alguém com a mesma pureza, onde até a calçada de um jardim seco virava o paraíso do nosso lado. Eu só queria entender. Por que é tão difícil alguém escolher ficar aqui do meu lado sem ir embora? Eu só espero do fundo do meu coração conseguir ser feliz de novo. Vocês me entendem?
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0: Grazi Cauã!
1: É, Amanda, dona da história de hoje, vai ter que superar, amiga. Por tudo que a gente ouviu atentamente aqui da sua história, esse amor todo tá aí na sua parte, né? Você resumiu dizendo que vocês se amam, que existe amor entre você e a Veridiana, mas que faltou coragem. Quando a gente ama de verdade, essa coragem não falta não, amiga. O que, que você achou, você que ouviu a história? 91984069646. Eu acho que tem um monte de coisa que a Amanda precisa ouvir, né? Que tá muito claro, mas ela não tá conseguindo enxergar, não.

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0: A gente ouviu a história da Amanda. Se apaixonou, se decepcionou com a Shirley, né? Sobre traição. E depois, não é que aconteceu de novo, mas aí com a Veridiana, né? Que era a chefe dela no mercado. Sentiu uma atração inexplicável. Achei bom que ela conseguiu falar sobre os sentimentos dela. Só que a mulher já era casada. Mas ela deu esperança também, né? 91984069646. Enfim, elas terminaram esse relacionamento, mas a Amanda ainda tá presa, sem entender direito o porquê. Um dia a Amanda falou que amava a Veridiana, né? Foi lá, se declarou. No outro dia foi lá, terminou. Pessoas confusas sentimentalmente. Bagunça a nossa vida também, viu? Mas e agora? Ela acha que ainda tem uma possibilidade delas voltarem, ou de tudo voltar a ser como era antes. Mas Amanda, bota o pezinho no chão, meu amor, abre os olhos e enxerga a vida real, porque nada volta a ser como era antes. E eu acho também que se a Veridiana tivesse todo esse amor que você acha, ela teria resolvido essa situação e escolhido você. É difícil ouvir isso, né? Mas olha, a gente tá falando com todo amor, com todo carinho, para que você não fique aí perdendo seu tempo. Ana Cláudia tá aqui na nossa live falando isso mesmo. Se ela te amasse de verdade, teria deixado tudo por esse amor. Mesmo falando que tem tantas coisas envolvidas.
2: O que eu tenho pra falar é que triste quando o medo fala mais alto que o amor. Que ambas tenham encontrado paz em seus corações. E que toda história de amor seja lembrada com respeito, carinho e compreensão.
0: Obrigada, Ju. Precioso. Isso que você acabou de falar, viu?
3: Vocês são duas mulheres adultas que sabem diferenciar muito bem o que é o certo e o que é o errado. E vocês sabem que tudo que vocês fizeram foi errado. Eu acho que faltou um pouquinho de empatia e respeito em relação à pessoa que está sendo traída. Se vocês se amam de verdade e se vocês realmente aí no futuro querem ficar juntas, não é assim que esse relacionamento tem que começar. É aquela frase, tudo que começa errado tende a terminar errado. Então o que eu acho que vocês deveriam fazer é se afastar, é deixar ela decidir o que ela quer da vida dela, se ela realmente quer estar com você ou se ela não quer estar. Eu acredito muito na frase que quem quer arruma um jeito, quem não quer arruma uma desculpa. E o que ela está arrumando é uma desculpa.

0: sua respiração.
1: Pela minha opinião da história, eu acho que ela deveria lutar por esse amor.
0: 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Você já conhece todos os defeitos dela. 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

0: Nativa é muito mais, Maiara e Maraísa, não abro mão. Nossa, essa música tem tudo a ver com a história da Amanda, com a Veridiana, né, gente? Indecisões, sentimento de querer voltar no passado pra ser tudo igual, isso não existe, Amanda. Tem que olhar pra frente, viu? Dia, traição não é bom pra ninguém. Conversa antes, termina, depois se relaciona. Com certeza, né, Graça? Sem dúvida alguma, ninguém vai ser feliz em cima da tristeza do outro. Vários recados aqui pra Amanda, a dona da história de hoje, na nossa live do YouTube, Rede Nativa Oficial. Sempre que a gente conta uma história entre duas mulheres, dois homens, sempre tem o povo do preconceito, porque infelizmente isso ainda existe. Mas eu tô pedindo aqui pra que todos tenham respeito, né? A gente passa e vê tanta coisa nessa vida que a gente não gosta, mas a gente pode respeitar.
1: Eu vivi a mesma história que a nossa colega aí está vivendo. Só que eu lutei muito e hoje eu tô com a pessoa a qual eu amo. A gente superou tudo junto e já vai fazer 13 anos que a gente tá junto. Meu conselho que eu dou pra ela é que ela luta. Luta pela pessoa que ela ama, por ela, luta, vai até o fim. Luta com as tuas últimas armas. Luta que vale a pena. Hoje eu sou a pessoa mais feliz do mundo. Lutei, hoje eu vim ficar Damiana e a gente é muito feliz.
0: Olha aí, história de quem passou por

0: Isso, Amanda. Obrigada, Jô.
1: Amanda tem que superar mesmo. E o amor, pelo visto, tá só do lado dela, né? Então, ela procurar superar essa fase que vai passar e ter fé que vai passar, que dias melhores virão.
0: Quando só um ama, vale a pena lutar?

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8: Aceitar o não, fechar o ciclo, seguir a vida. Estamos aqui falando com a Amanda.
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8: Amanda, que abriu o coração aqui para sua melhor amiga, contou sobre os sentimentos, né? Sobre a dúvida, sobre a esperança que ela ainda tem no coração de ter um relacionamento de verdade com a Veridiana. Só que a Veridiana é casada, deixou muita esperança para Amanda, mas não terminou o casamento para ficar com ela. E a Amanda, ela vai decidindo pelos sentimentos dela. E ela não tá conseguindo enxergar que a parte lá da Veridiana também tem que ter reciprocidade, né? Sobre os sentimentos, sobre querer realmente engatar o relacionamento. Para isso, ela precisa terminar o casamento. Porque pelo que eu entendi da história, a Amanda não quer ser a outra. Decisões precisam ser tomadas. E os nãos da vida, a gente precisa aprender que são lições, viu, Amanda? Por trás da felicidade delas, havia alguém sendo enganado. Com certeza, né? E a Veridiana não teve coragem de abrir mão do casamento. Tá gente falando, olha, não abriu mão porque talvez tivesse uma vida boa lá com a esposa. Talvez não amasse tanto a Amanda como a Amanda imagina. Salvador mandou esse recado aqui, ó. Amanda, tudo que começa errado, a tendência é se tornar em sofrimento. Sai desse relacionamento. O amor é cumplicidade, o amor é pra ser vivido. Com respeito, com carinho. Saia sem traumas. Vai procurar a sua felicidade. Que pode estar em outra pessoa, né?
10: Eu não julgo, mas também não acho legal, porque ela entrou no meio de uma história de uma pessoa que já tinha uma história com outra pessoa, então ela se machucou porque ela procurou. Infelizmente, foram consequências das próprias escolhas dela, né? Infelizmente.
8: As duas foram ali, né? Deixando-se levar pelo momento.
11: Na história dela, dá pra gente ver o amor que ela sentia, mas assim, quando a gente começa um relacionamento já com traição, já não começa legal, sabe? Então assim, eu sei que ela tem muito amor e ela deseja alcançar esse amor, encontrar uma pessoa, e ela vai encontrar, mas que seja por completo, sem um começo de traição, sem nada, que seja lindo e puro.
12: Vira a página, parte pra outra, vai tentar ser feliz com outra pessoa, ou talvez até mesmo sozinha, mas a Veridiana não gosta de

Você, eu acho que ela tem um sentimento de carinho, mas assim, amar a ponto de largar tudo para ficar com você, ela não vai fazer isso. Então, para de se iludir e parte para outra, amiga. Parte para outro, o mundo lá fora tá cheio de pessoas maravilhosas. Você vai encontrar um grande amor, sim.

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1: 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Mais uma história da vida real. Mexendo com as emoções de quem já passou por isso, fase da indecisão, amar sozinha achando que vale a pena. Nossa, pessoal aqui da nossa live falando sobre isso também, né? Tem coisa pior do que amar sozinha, do que você tá sozinho ali num relacionamento? O povo também tá abrindo o coração aqui com a gente, viu? Depois de ouvir a história da Amanda, aconselhando ela a virar essa página, aceitar que o ciclo aí, ó, se encerrou. Muita gente também falando que a Veridiana, que não quis assumir o relacionamento com ela porque tá num casamento, né? Não amava tanto quanto a Amanda acha. Muita gente falando sobre a cegueira do amor, me dando lições aqui, viu?
2: Eu acho que as pessoas têm que dar mais valor ao sentimento. Se existe amor, não existe mais nada que possa atrapalhar. Gente, deem valor ao amor. O amor supera tudo e com o amor, tudo dá certo.
1: E o amor também não deixa dúvidas, né, Ana Paula? Oi, Dani.
3: Eu sou muito triste, né? Porque eu acho que não existe amor. Porque quando existe amor, não tem escolha, sabe? Não tem que escolher a pessoa, esperar pra escolher, não. E outra, ela tem que seguir em frente, ergue a cabeça e segue em frente. Lá na frente vai encontrar uma pessoa que realmente gosta, se importa, cuide dela, né? Do jeito que ela merece.
1: Exatamente. Como disseram agora há pouco, tem tanta gente nesse mundo, né? Teve uma pessoa aqui na live também vendo o lado da Veridiana, achando que ela pode estar sofrendo uma pressão da esposa. Mas aí é desculpa, né?

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7: A classificação dos Estados Unidos sobre a Bósnia gerou polêmica e críticas contra a arbitragem do brasileiro Rafael Claus, que expulsou o artilheiro Balogun. Os americanos, eles estão na bronca.
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10: Hoje vimos aqui, conhecemos, né, a história da Amanda, que desabafou, falou muito de sentimento, né? Ela ama a Veridiana, que é casada, e as duas engataram um relacionamento. Eu acho que a Amanda também esqueceu da traição da Shirley lá atrás, né? Porque o que a gente não quer para os outros, a gente não deve querer para a gente, né? O que a gente não quer fazer para a gente.

0: Gente, não tem que fazer de novo. Ela sofreu tanto quando ela soube da traição da Shirley. E ali mesmo sabendo do casamento da Veridiana, deixaram, né? As duas deixaram o sentimento fala mais alto. Só que na hora de decidir terminar o casamento para ficar com a Amanda, a Veridiana deu desculpas. Não deu um jeito, não. Deu desculpas. Muita gente achando que a Veridiana se aproveitou da situação, que a Amanda tá amando sozinha. Muita gente falando que ela tava curtindo aquela aventura, né? E o Afonso, nem todos os sentimentos devem ser alimentados, viu? A felicidade dela tá dependendo da infelicidade de outra pessoa. Isso não é bom. Ela foi traída. Pra que entrar numa relação com traição também? Aí estamos aqui pra fazê-la enxergar algumas coisas, né? Tá meio nublado, tá com véu aí na frente, a Amanda, que não tá vendo algumas coisas e também não tá se achando merecedora de encontrar um novo amor, né?
1: Um conselho que eu vou te dar, amiga, mais doloroso que seja, sai fora desse relacionamento de ilusão. Porque se ela amasse você de verdade, ela assumiria esse amor que ela diz tanto sentir por você. Ela não tem coragem de te assumir. Pode ter certeza que Deus vai preparar uma pessoa aonde vai te amar verdadeiramente.

Então, o conselho é que a Amanda consiga seguir a vida dela, né? Lembrar que existe um mundo lá fora, né? Além de quando a gente se prende no amor, a gente acha que só tem aquilo, que é tudo da nossa vida, mas não é, né? A gente tem que aprender a saber viver sozinho e saber deixar as coisas fluírem, porque aí as coisas vêm naturalmente da forma correta, né? Como a Veridiana já é casada, já tem uma história, então a chance de dar certo, né? Pelas

0: 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Gutinando com Reluz. Espero, Amanda, que a gente tenha colocado luz aí na sua vida, nos seus sentimentos também. Depois de ouvir a sua história, né? Com todos esses recados de quem já passou por isso também. E respondendo a sua pergunta, né, no final da sua história. Será que eu vou conseguir ser feliz de novo? Vai. A partir do momento que você decidir virar essa página, encontrar alguém livre, sabe? Pra viver esse amor que você tanto sonha. E que você... A gente fica torcendo, né? Pra que você arrume realmente alguém que escolha estar com você por inteiro, né? Todos os dias. E nunca se esqueça que o amor é uma via de mão dupla. Precisa ter reciprocidade. Esquece essa história, eu amo pelas duas. Isso não vale pra ninguém. Boa sorte, tá? Um beijo pra você.
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0: 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Atualizando as informações da quinta-feira para você. Proporção de usuários da internet no Brasil passa de 90% pela primeira vez na história. Esse número equivale a quase 190 milhões de brasileiros com acesso à internet. E esses dados são do IBGE. A conta de luz vai continuar mais cara neste mês de julho, hein? A Agência Nacional de Energia Elétrica manteve a bandeira amarela, o que significa um custo extra de 1,89 centavos para cada 100 kW consumidos. Então já sabe, né? Não tá usando, apaga a luz. E a Receita Federal abre na próxima quarta-feira, dia 8, a consulta ao lote especial de restituição automática do Imposto de Renda, conhecido aí como cashback. O pagamento será realizado no dia 15 de julho, diretamente na conta vinculada à chave Pix, do tipo CPF do contribuinte. 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Você sabe o que é certificado digital? Já ouviu falar disso? E qual a importância dele para o seu negócio?

0: A Fabi Travagin já está aqui conectada comigo para me ajudar a responder essas perguntas que são importantes, principalmente para os empreendedores, né, Fabi? Boa tarde, bem-vinda.
1: Exatamente, Gi. Boa tarde para você e para todo mundo que está ouvindo aqui a Nativa. Pois é, certificado digital, Gi, é basicamente o seu documento na internet e ele valida todas as suas ações no meio digital, tá? E garante aí a integridade e a segurança nas suas transações. Ele pode ser emitido para pessoas físicas e também para pessoas jurídicas. Esse documento é essencial aí no dia a dia da sua empresa. Primeiro porque sem ele você não consegue emitir nota fiscal. E além disso, o certificado digital agiliza a assinatura de documentos e contratos digitais, diminui burocracias e garante o mesmo valor legal de uma assinatura registrada em cartório, por exemplo.
0: Muito importante isso. E esse certificado digital tem custo, Fabia?
1: Tem sim, Gi, mas varia, tá? Dependendo do tipo do certificado, do modelo e da validade. Falando de forma geral, o custo do certificado digital pode ir de R$ 79 a R$ 1.800, mas tem como conseguir alguns descontos, tá?
0: Oba.
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0: Olha que beleza, uma dica muito boa pro pessoal que tá abrindo o seu negócio, você que tá pensando em abrir um negócio, né? Já abre tudo direitinho, viu? Amanhã tem mais É da Sua Conta, nesse mesmo horário, aqui na sua Nativa. Te espero, viu, Fabi?
1: Combinado, Gi, até amanhã.
0: Até.
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0: 100. Bora pra nossa tarde animada, feliz, rica, com o Anjinho Gabriel, que já chegou aqui também.
1: Com R$200 hoje, Gi.
0: Não é não.
1: É 200.
0: Boa tarde,
1: não saiu
0: nativa.
1: Ontem.
0: Saiu sim.
1: Não saiu, louca.
0: Aí pronto.
1: Para, Gislaine, não saiu.
0: Peraí, vou chamar o nosso VAR.
1: Não saiu,
0: um
1: tá quanto?
0: Um segundo vale muito, tá quanto?
1: Aê, toma! Tô mais esperto que a locutora do horário.
0: É
1: Gi,
0: é
1: não saiu ontem, pelo amor de Deus. Lembra da guitarra?
0: É verdade. Calma, é muita coisa na minha cabeça.
1: Então vamos lá.
0: Tava aqui pensando na história ainda do que aconteceu comigo.
1: Foi a história ontem do Gabriel, achei bonito. Hoje foi de quem mesmo?
0: Hoje foi uma história da Amanda.
1: Da Amandinha.
0: Indecisões, sentimentos. Mas enfim, tá lá no YouTube, gente.
1: Ai, bora conferir depois.
0: Oficial. Então, duzentão.
1: Duzentão agora, o segundo vale muito.
0: Foi só pra dar um sustinho.
1: Ah, te peguei.
0: Pra saber se tava esperta ou não tava esperta. Pegadinha da Gigi.
1: Olha onde eu tô.

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0: Tinha crescido tanto.
1: A Nativa é tudo e muito mais, Fido Mijeca. Obrigado, moleque.
2: Obrigado, moleque. Umas músicas com umas mensagens tão bonitas, né? Tô com o retrovisor, tô com agora Fido Mijeca. Obrigado, moleque.
1: É
2: muito
1: tão
2: legal.
1: Legal a gente ver os nossos sonhos se realizando, né?
2: Sim, e a coisa que você deixou pra trás também, porque é a coisa mais importante pra priorizar.
1: Por falar em sonho realizado, meu bem, a Nativa tá aqui realizando sempre o seu sonho. Sonho de uma geladeira nova, eu acho que todo mundo tem, fala a verdade.
2: Gente, festival da geladeira. Gente, geladeira é um sonho de consumo de verdade.
1: Chegando. Precisa trocar, a geladeira tá velha, você quer uma geladeira melhor, maior, quer ou não quer?
2: Quero! Sabe que ao longo desses anos de Nativa, essa é uma das promoções que mais faz sucesso.
1: Mas é o que mais pedem pra gente quando a gente pergunta,
2: verdade,
1: né?
2: A geladeira, gente, vem mensagem de tudo que é canto.
1: Então vem aí, o Festival da Geladeira Nativa, segunda-feira começa!
2: Oba!
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1: Ah, canção rei!
2: Isso aqui tem que ter sentimento. Displicente. Conta essa história pra nós, tá?

0: 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Wesley Safadão com o Rei Vaqueiro, displicente. É um
1: displicente.
0: Forró, né? Você sabe dançar forró?
1: Lógico que eu sei.
0: Bate coxa?
1: Vem aqui que no intervalo eu te ensino a dançar assim, ó, juntinho.
0: É mesmo?
1: A gente
0: é
1: coloca.
0: Mas tem que ter o gingado aqui na
1: cintura. Tem, eu sei levar.
0: Ah, não,
1: hoje
0: Gabriel,
1: sabe levar.
0: Você é duro, você é
1: que duro. Que
0: duro
1: que
0: esse Sai, liga. Solta, não. Vamos chamar o Thiago Rocha pra fofocar, vai. Oi, Ti, boa tarde.
2: Boa tarde, Gi. Boa tarde pra você. Boa tarde pro anjinho Gabriel.
1: Boa tarde.
2: Olha, vamos falar de golpe envolvendo a apresentadora Ana Maria Braga.
0: Eita.
2: Eu trago todos os detalhes e faço esse alerta já já.
0: Olha, brasileiro não tem um segundo de tranquilidade.
1: Thiago Rocha, eu sou aí com você, a gente tava no sítio com toda a galera fazendo festa.
0: E aí?
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6: Acertou, né?
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5: Tiago Rocha, como é que Ana Maria caiu num golpe? Tem a ver com inteligência artificial? Olha, hoje tá muito perigoso, viu?
8: Verdade, Gi. Essa história da inteligência artificial tá deixando muita gente cair em golpe. E a Ana Maria Braga não é diferente.
5: Nossa.
8: Por quê? A repórter dela, a Ju Massaoka, descobriu esse novo golpe que usa a imagem da Ana Maria Braga.
6: Ah,
8: um familiar falou, olha, Ju, esse vídeo aqui da Ana Maria vendendo um suco milagroso para melhorar a visão. Gente, pelo amor de Deus, isso é falso. Estão fazendo isso com vários artistas, vários atores, inclusive com o apresentador Renato Ambrosi do Viva Sorte. Então, tomem muito cuidado, porque nem sempre dá para confiar em coisa que a gente recebe no WhatsApp, menos ainda coisa que a gente vê na internet, né, Gi?
5: Verdade. Tem um ditado muito bom que diz assim, quando a esmola é demais, desconfia.
6: Isso.
5: Né? Tudo muito fácil, milagroso, pode desconfiar.
6: Faz até com gente anônima. Tem um amigo meu, o Vinícius Vitor. Fizeram imagem dele pedindo golpe pros amigos.
5: Pode usar, inclusive, a nossa, né, Gabriel?
6: É verdade, gente. Eu não tô pedindo dinheiro pra ninguém. Mas se você quiser me doar 20 mil reais, você resolve os meus problemas.
5: Esse é amigo iludido, ó.
6: Não, é amigo apaixonado mesmo aqui, ó.

0: Max.
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0: música sertaneja. Felipe Rodrigo, Ignora.
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0: Facinho, facinho de ganhar R$200 em um segundo aqui com a sua Nativa. Chegou a hora. Alô, Juliana Cristina.
6: Oi.
0: Tudo bem?
6: Bem, Gi, com vocês?
0: Tudo calma. Maravilhoso.
7: Calma,
0: tá nervosa,
7: Juliana.
0: Ju, respira.
7: Respira, Juliana, calma.
6: Ai, eu tô nervosa.
7: Não fica nervoso.
0: A respiração do yoga. Respira em 4.
7: Yoga?
0: Segura 6 e solta em 8. Pronto!
6: Tá,
0: vamos ganhar dinheiro, Ju. Você tá no trabalho?
6: Trabalho.
0: Ó,
7: trabalho.
0: Então vamos fazer esse dia triplicar o valor.
7: Isso aí.
6: Ah, isso aí.
0: Posso soltar aqui o trechinho da música?
6: Pode.
0: Atenção, hein, Juliana, atenção.
7: Eita, choro de guitarra. Ai, sabe quem tocou essa guitarra? Foi o pai dele.
0: É mesmo?
7: Sim.
0: Não adiantou nada, adiantou aí pra você, Ju.
7: Já sabe quem é ou toca de novo, Ju?
0: Ju?
7: Ah, alô?
6: Oi, toca de novo.
0: Toca de novo. Fácil, hein? Música bonita. Toca o coração de todo mundo.
7: E aí?
6: Ai, meu Deus.
7: Toca de novo?
6: Toca de novo. Vamos tentar dar uma dica?
7: Última chance. Já falei que quem toca esse solo de guitarra é o pai dele. Eita, musicão! Qual é a música? Qual é o artista, Ju?
0: É uma música que emociona, Juliana.
6: Ai, não sei. Não é o Gustavo Lima.
7: Quase!
0: Mas foi na trave!
6: É o Gustavo Mioto!
7: Ah, e o nome da música?
6: É o Gustavo Mioto!
0: Mas qual é a música? 5.
7: 4.
0: É 3.
7: 2.
0: 1.
7: Ah, ganhou a camiseta,
6: princesa.
7: Ju!
0: Camiseta! Não é princesa, não.
7: Princesa!
0: Princesa, você chutou, mas a bola foi muito fora. Fica com a camiseta da Nativa de presente, que é maravilhosa, tá? Vamos acumular?
7: Vamos acumular amanhã R$300, tá?
0: Então, amanhã tem mais.
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0: Tchau, gente.
7: Tchau, Gi.
0: Deu uma cota por hoje.
7: Beijo.

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Alô, minha galera. Tudo bem? A quinta-feira vai ser animada.

0: Shiva, vai. Vai, não ouvi. Vai. Aê. Minha querida Cuiabá, todo mundo presente. Pois bem, Vazia Grande, cadê? Todo mundo junto. Quem mais? A Corizal. Chapada dos Guimarães, tudo de melhor, tudo de lindo nesta tarde maravilhosa de quinta-feira, nesse 2 de julho, 2026, 1h06, tem presente, kit de beleza, kit masculino hoje, hein? É o kit viagem, shampoo e pomada capilar, ai, vai também um pente masculino, mais um outro mimo, que é um abridor de garrafa, vamos acrescentar nesse presente aqui pra você. Cadê? Volta, volta, volta. Cadê? Volta. O que, que vai rolar, ô Jones? Você tá apressado, né? Quem mais?
1: E Davi.
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1: Simone Mendes.
2: Cê vem me buscar.
0: É apenas um resumo. Claro que tem muito mais música rolando por aqui. Já já dou play no som, tá? Só espiando aqui pela janela. Vamos lá, ó. 33 graus é a temperatura por agora em Cuiabá e Vazia Grande. A máxima deve alcançar 34 ali por volta das 3 horas. Com a umidade relativa do ar em 40%. É isso, tem calor, tem música boa, tem aquele trabalho rendendo e tem as melhores promoções. É Nativa. Tem Simone Mendes para iniciar os trabalhos.
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0: Paraty é muito mais. Joelma, não teve amor. É o nome do hit. 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Conferiu, hein? 60 minutos diretão, só com o som que você gosta. A música retorna daqui a pouquinho no Tarde Nativa. Agora tem informação.
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0: Você passa muito tempo no celular? Escuta essa aqui, ó. O brasileiro passa 116 horas semanais conectado à internet. O que ao longo da vida soma 52 anos, 9 meses e 11 dias, o equivalente a 70% da expectativa de vida no país, segundo pesquisa da NorteVPN, realizada em abril. Em 2022, quando a empresa fez o mesmo levantamento, o tempo era de 41 anos, ou seja, teve um aumento de mais de 11 anos no período. A inteligência artificial entrou como um fator novo, com 32% dos entrevistados dizendo que as ferramentas já fazem parte de sua rotina e 42% afirmando que a tecnologia melhorou sua experiência online. E aí? Você tem passado 116 horas semanais conectados à internet? É isso mesmo? É, eu acho que eu passo um pouquinho mais, viu? É...
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0: E menos tela, menos tela. Mas é trabalhando, né? Já já a música volta. Está tudo organizado. Sabe quem vai cantar? Depois do nosso intervalo? O Léo.
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vivo à tarde de quinta-feira, 2 de julho de 2026. São 2 horas, 9 minutos. Tarde nativa. Quinto. Quinto daquele jeito especial, né? Que a gente já olha e já enxerga o fim de semana no horizonte. Não tem nada. Pode sim desejar, o que que tem? Mas ainda faz questão de aproveitar cada momento. Temos ainda um chão pela frente, mas a gente tá visualizando já esse fim de semana. E aqui na Nativa, a trilha sonora é feita dos sucessos sertanejos que marcam gerações e dos lançamentos, as novidades que estão na boca do povo. É tudo isso com a melhor promoção. Kit de beleza é o mimo da vez. Kit viagem, tá? Shampoo, pomada capilar, pente masculino. E ainda vai de brinde, abridor de garrafa. Aí sim, manda sua mensagem aqui no WhatsApp para participar dessa nossa promo. Deixa a sua quinta-feira ainda mais completa, com música boa e as melhores promoções, que só a sua 94,3 faz. Certo, moça? Nativa. Gustavo Lima, Luiz Fonseca.

0: Boa, combina perfeitamente com o seu bom gosto. Por isso é só sintonizar 94,3. É a mesma coisa que dá play, porque é certeza de rolar um som melhor que o outro, a sua preferência, certo? Nossa audiência também está fazendo inscrição para concorrer kit de beleza. Hoje o kit, o mimo da vez é masculino, tá? É o kit viagem. Tem shampoo e pomada capilar, vai junto ali pente masculino, e aí acrescentamos abridor de garrafa aí no kit. Tá bom assim para você? Olha aí. Oi, Ivonice.
1: Sou Ivonice.
0: E aí, mulher?
1: Legal. Quero ganhar esse kit de nativa para me dar presente pro meu esposo.
0: Tá concorrendo, boa sorte. Quem mais?
2: Ai, eu me chamo Fabíola. Eu
0: Oi,
2: acho que
0: Fabíola.
2: Meu marido merece ganhar esse
0: merece.
2: Kit.
0: Obrigado, minha amiga, e tá concorrendo. Boa sorte. Faz também a inscrição, manda o áudio aqui no 996398781, mencione eu quero esse kit de beleza nativa. 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Já estão concorrendo. 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Manda pra cá e boa sorte. Antes da gente sair aqui pro nosso intervalo, tem informação rapidinha

0: sobre cinema, sobre estreia. Tô falando de quê? Chegada de Minions e Monstros, principal estreia da semana aqui no Brasil. A franquia da Illumination reconta a história dos grandes filmes com uma adorável sequência de paródias escolhidas por Pierre Coffin, que por sinal dirige, ele também é roteirista e dubla todos os personagens, todos os Minions. Na nova aventura, a versão naturalmente em inglês, por aqui a gente tem dublagem diferente, James e Harry se tornam ali estrelas de cinema mudo, mas que se tornam obsoletos com as novidades do setor, incluindo as falas. Aí, para dar a volta por cima na carreira, eles produzem um novo longa com as aventuras seculares dos amarelinhos enquanto tentam salvar o mundo e também o cinema em si. E aí é o seguinte, quem já viu escreveu que o filme faz ali diversas homenagens a clássicos como o Cidadão Kane e Tempos Modernos. É isso, gosta dos Minions? Então é só conferir. Vou fazer o seguinte, já, sabe quem vai cantar aqui na Nativa pra você? Essa dupla querida.
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0: 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Zezé de Camargo e Luciano. Esse é o nosso Tarde. Irmão da Lua, Amigos das Estrelas, é o hit do Zezé bombando. Oi, Luciana, cadê você? Fala comigo, Lu.
1: Boa tarde, me chamo Luciana, da Avenida das Torres.
0: Sim.
1: Eu quero ganhar esse kit para dar.
0: Já está concorrendo. Boa sorte, tá, Lu? Continua escutando aqui a Nativa. Deixa eu agradecer também a Heloísa, obrigado pela audiência, fez inscrição, tudo bonitinho. Ô, Leandrão, fala comigo.
2: Boa tarde, Pedro.
0: E aí?
2: Aqui é Leandro Sousa, Marca Brau, curtindo a melhor programação aqui, na melhor 94,3. Eu quero participar do sorteio do kit Beleza
0: já
2: masculino.
0: Está.
2: Gostaria muito de ganhar esse kit Beleza, Pedro.
0: Certo.
2: Coloca no nome do sorteio, Nativa, é muito mais.
0: Muito mais. Obrigado, tá, Leandro, ele tá concorrendo. Boa sorte, gente, ó, prêmio da vez aqui, esse mimo, é o kit masculino, kit viagem, shampoo e pomada capilar, vai junto ali, ó, pente masculino, e ainda acrescentamos abridor de garrafa, que é 996398781. Boa sorte.
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0: Jorge Matheus.

0: A Nativa é muito mais. Diego Vitor Hugo, Beijei a Cura. Primeira hora do Tarde Nativa, conclusa. Na sequência tem mais, segunda hora, e vamos acrescentar aquele nosso lambadão de cada dia. Já já, hein? Ah, e tem esse moço aqui.
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0: Daniel, Nativa, de Brotas pro Mundo. Já já aqui na Nativa.
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0: Por falar em calor, tem o sol da banda Scott Som pra gente começar aqui. Depois tem os amigos e ainda a banda Signos.

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0: Pista, Matheus e Cauã, Laona Prado, é hit bom, toca na nativa, admita. Antes, Henrique e Juliano, seja ex, seja ex. Faz o seguinte, já fez inscrição aqui para concorrer o nosso mimo da vez, que é o kit nativa, kit de beleza nativa, para ser mais preciso. Gente, kit viagem, tá? Shampoo, pomada capilar, acrescentamos mais pente masculino e aí mais um presente, que é um abridor de garrafa personalizado da sua nativa. Vai junto ali, agregamos esse mimo. 996398781, você vai gostar, hein? Esse presentão aqui da Nativa. Toda quinta-feira merece um motivo a mais pra sorrir, porque a Nativa é assim, toca as músicas que fazem parte da sua história. Quinta-feira tem sempre também o nosso famoso TBT musical. A gente passa ali a recordar junto com você momentos importantes. De certa forma, um presente, né? Vamos no passado buscar um presente, apresentando aqui as canções para nossa audiência. Kit masculino hoje, hein? Tá valendo. Já fez inscrição? Deixa eu dar uma passadinha ali no nosso WhatsApp para ver como é que tá a participação da nossa galera. Mensagem de áudio. Solta a voz aí. Solta a voz. Quem? Jonathan. Jonathan, cadê?
1: Boa tarde, Nativa. Jonathan Rosa, Marajoara, Várzea Grande.
0: E aí, Jonathan?
1: Kit Nativa, hein? Tá na hora de eu ganhar já, hein?
0: Boa sorte, amigão.
1: Abraço.
0: Narciso Ribeiro, Osmar Cabral. Oi, Lúbia.
2: Tarde, Nativa.
0: E aí,
2: coloca
0: mulher?
2: Meu nome aí pra mim participar desse sorteio.
0: Já
2: é
0: está.
2: Lúbia Almeida Pereira, do Pedra 90.
0: Tá valendo, Lúbia. Deixa eu agradecer também a Letícia Emily. Quando tocamos ali a música do Jorge Mateus, ela mencionou, adoro essa música. Música do Jorge Mateus que tocou anteriormente aqui, que foi Coisas de Quem Ama, é isso, né? Foi Coisas de Quem Ama. Ela falou, adoro essa música. Ali no final da hora, na primeira hora. Muito bem. Obrigado, tá, Letícia? Tá concorrendo também. Boa sorte, minha queridona. 996398781, chamada aqui para você fazer aquela inscrição. Vamos falar de cinema? Falei agora há pouco, tem estreia aí dos Minions e Monstros. E temos também uma cinebiografia. Tô falando de quê? Franz Kafka foi um humilde funcionário público de uma família judaica tcheca de classe média em Praga, tendo publicado ali pouco de sua influente obra literária antes de sua morte prematura por tuberculose aos 40 anos. Estou falando de que a sua história é recontada na cinebiografia Franz, que é dirigida esse trabalho pela veterana, uma cineasta polonesa chamada Agnieszka Holland, passando aí pelo complicado relacionamento com o seu pai autoritário e exigente, e os romances com a Felicia Bauer e a Milena Jesenkar. É isso, tem essa cinebiografia Franz, que trata aí da vida de Franz Kafka, né, o escritor. Vamos fazer o seguinte, naquela pegada também de relembrar que no famoso TBT tem Daniel, Eu Sem Você. Agora são 3 horas e 26 minutos.

0: Luan Santana e o seu Olho Marrom, hit aqui da sua Nativa. Depois do nosso intervalo tem...
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0: É o Tarde Nativa de volta, agora 3h36. Já tem Gustavo Mioto prontinho aqui, ó. Depois do amor.
1: Não diz isso.

0: A Nativa é muito mais emoção. Seu amor é minha estrada, Chitão e Chororó. E esses cantam muito, estão sempre inovando, hein? Mais um hit. Deixa eu te contar, chega aqui mais perto. 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Se o Brasil vencer o próximo desafio, aí tem mais promoção pela frente. Já fica inclusive a nossa torcida. É, Brasil e Noruega. Pois bem. Vamos mandar lá pro povo aqui, ó. Letícia Emily, obrigado pela sintonia. Já mandou, inclusive, a promoção. Isso aqui tá rápido, hein? Quem mais? Ô, minha querida Margarida. Pedro, boa tarde. Com a promoção da vez mesmo, meu amigo. Kit de beleza, mulher. Sai daqui a pouquinho, tá? No fechamento dessa hora. Tem aqui esse presente que é o kit de beleza hoje masculino, kit viagem, contendo ali, ó, shampoo, pomada capilar, mais pente masculino. A gente acrescentou mais um brinde, que é o abridor de garrafa. 996398781. Essa promoção valendo para agora, tá? Só para responder aqui a nossa ouvinte.
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1: Eduardo Costa é muito mais nativa.
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1: Imagina eu, é o nome do hit. Trilha boa, sempre nativa. Hora de presente. Kit de beleza nativa. Foi feito o convite. Se você fez a inscrição, fez certo, fica só na torcida. Porque agora você pode se dar bem. Kit de beleza nativa, kit viagem, tá? Um shampoo, pomada capilar, vai junto ali o pente masculino. E aí acrescentamos mais um mimo, que é o abridor de garrafa. Pra ficar ainda melhor esse kit, né não? É isso, Nara. Vamos conhecer agora quem tá levando esse presente da nativa. Quem se deu bem foi você, Lúbia Almeida. Final do fone, 5540. Lúbia Almeida, final do telefone 5540. Lúbia, pode comemorar, mulher. Cadê o aplauso da nossa querida Lúbia? Aê! Lúbia, se deu bem! Produção já entra em contato contigo, tá? A Nara já vai manter contato com você. Na sequência, tem Super Nativa, tem Super Desafio. Super Desafio hoje é desafio do TBT. Isso, nessa quinta-feira tem o famoso TBT. Já já, músicas diferentes com o tema Desafio do TBT pra você matar saudade. Você vai gostar, hein? Já vou adiantar. É da família Camargo. E o outro é um trio. Só posso dizer isso. Mas é uma música, duas canções aqui bastante conhecidas dos respectivos artistas. Tá curioso? É só ficar aqui na Nativa que você descobre quem são os artistas hoje do Super Desafio. E o presente é o kit da Nativa, aquela camiseta lindona mais copo personalizado. Tudo isso daqui a pouquinho. Ah, e tem esses irmãos também, ó. São nativeiros.
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2: Já estamos de volta, quinta-feira, segue aí no seu melhor ritmo. Quem faz a companhia pra você é a Nativa. Bom trabalho, hein? Tá quase na hora de bater o pão. Até lá.
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2: Vamos nessa aqui, ó. A Nativa é muito mais superação. O caminho pode ser longo, mas vale a pena. Afinal, os sonhos mais extraordinários exigem jornadas incríveis. Que a sua jornada de quinta-feira seja maravilhosa, seja surpreendente. Será com música boa. Isso é garantia. Tá sintonizando? 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Tá no ar mais uma edição do Super Nativa. Kit Nativa disponível para você. Camiseta mais copo personalizado. Como é que funciona? Você precisa escolher entre música 1, música 2. Músicas hoje diferentes com o tema Desafio TBT. Já adiantei, hein? Essa moça tem Camargo no sobrenome. E quem vai concorrer ali com ela é um trio muito conhecido. De bem no início, bem jovenzinhos. Hoje continua ainda, né? Jovens, que eles começaram cedo. Irmãos, já sabe? Ah, já te conto tudo. Por agora tem Humberto e Ronaldo com Jorge e Matheus. Romance, porque a Nativa é muito mais boas lembranças.

0: Esse é o Felipe Araújo, estranho de novo.
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0: Super Desafio. Temos sim, quinta-feira pede aquele TBT e a nossa produção caprichando como sempre. Combinar o seguinte, vamos colocar aqui hoje as canções no nosso Super Desafio, músicas diferentes com o tema Desafio TBT. Vamos relembrar hits marcantes, hits importantes dos anos 2000. Essas duas canções foram lançadas, fizeram muito sucesso nos anos 2000. Então vamos lá apresentar as canções hoje. Está valendo kit Nativa, camiseta mais copo personalizado. Temos aqui, ó.

0: Música 1, O Amor Não Deixa. Ah, eu dei várias dicas, né? Falei, ó, sobrenome famoso, Camargo. Falei também do trio, Irmãos. Fizeram muito sucesso nos anos 2000. Vanessa Camargo, Música 1, O Amor Não Deixa. Essa aqui, ó.
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0: Música 1.

Super desafio apresentado aqui as canções agora. É a definição da música vencedora é contigo. Meu querido ouvinte nativo, você que tá em Cuiabá, tá em Vazé Grande, você em Chapada dos Guimarães, Santo Antônio de Levegé, você que tá na nossa querida Corizal, tá na Guia, na Baixada Cuiabana, onde o sinal da nativa chega e chega longe, pode se utilizar aqui do nosso WhatsApp e definir essa parada. Vou ajudar a definir a minha música preferida como a campeã, ela toca inteirinha, caso seja a vencedora. Música 1, O Amor Não Deixa, com a Vanessa Camargo. Música 2, Ela Não Está Aqui, KLB, Kiko, Leandro e Bruno. Super desafio desta quinta-feira. Músicas diferentes com o tema Desafio TBT. É assim que a gente gosta. 996398781. Participa aí. Kit Nativa, aquela camiseta lindona, mais copo personalizado. Sai daqui a pouquinho. Edson Hudson, papel de homem. Nativa 4:20. Feliz tarde.

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Esse é o hit Mil Adjetivos com Kleber e Cauã, porque isso é muito nativa, 4 horas 26 minutos. Espiadinha no tempo. 31 graus é a temperatura, umidade relativa do ar em 48%, ensolarado ainda. Mas está caindo de leve ali a temperatura. Já tivemos 33 de máxima, agora 31. Ali por volta de que hora mais ou menos? A partir das 20 horas vai cair a temperatura, ficar em torno de 25%. E aí é só ladeira abaixo. Amanhã tem mínima na casa dos 16, tá? Só para alertar aqui. E a máxima não deve sair da casa dos 20, aponta o Instituto Climatempo Meteorologia. A gente já vem falando aí, né, desde o início desta semana, que era sexta-feira, tinha essa previsão aí de uma queda significativa na temperatura, vai pelo menos até sábado. Só que no sábado aumenta um pouquinho, sai de 20 de máxima para 24 de máxima. Ainda assim teremos ali no início do dia 15 de mínima, então a mínima cai até um pouco mais, né? Se comparado à sexta-feira que temos mínima de 16, no sábado deve ficar ali em torno de 14, 15 de mínima, mas ainda no decorrer do dia, ali no sabadão, a temperatura tende a aumentar um pouquinho, podendo chegar a 24 de máxima. Aí lá no domingo volta a temperatura máxima na casa dos 30 graus, ainda assim teremos manhãs com temperaturas mais amenas, no caso de domingo 16, isso permanece pelo menos até a altura da segunda-feira, quando teremos ainda 16 de mínima, mas é a máxima chegando a 31 graus. Aponta aí o Instituto Climatempo Meteorologia. Essa trilha aqui é do nosso super desafio. Na quinta-feira temos aqui TBT, e hoje é o Desafio TBT, tá? Tem Vanessa Camargo, Amor Não Deixa, na música 1.

0: Vamos ouvir aqui esse trecho.
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0: Sucesso dos anos 2000. E é exatamente isso. Foi em 2000 que foi lançada esta canção da nossa querida Vanessa Camargo, O Amor Não Deixa. E fez um enorme sucesso no segmento que a gente convencionou chamar naquele momento de pop, pop nacional. E outro sucesso também chama-se Ela Não Está Aqui, com os irmãos Kiko, Leandro e Bruno. Convencionou-se chamar KLB. Ela Não Está Aqui.
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0: Você sabe, né? Temos aqui essas canções na disputa pelo primeiro lugar, pela música vencedora aqui no Super Desafio. Como é que funciona? Vota escolhendo a sua preferida. Você quer ouvir a música 2, KLB, Ela Não Está Aqui? Então menciona na mensagem, numeral 2, número 2, mensagem de voz e texto. Ah, eu gostei, quero relembrar esse som aí da Vanessa Camargo, O Amor Não Deixa. Nesse caso é música 1, menciona lá no texto, na mensagem de voz. 996398781. Cadê o povo? Elson Aquino, do CPA 3, setor 1, música 2, Pedro, KLB. Tem mais. É, Nilma, Pedro, música 1. Vanessa Camargo, adora essa música. Tá dado o recado. Quem também deixou o recado aqui foi Edivânia, Pedro, música 2, KLB. Aí sim, hein? A Débora Mesquita, Pedro, eu gosto da Vanessa Camargo. É, como é que é? Sou contemporânea, de idade da Vanessa. Tá dado o recado. Olha, novinha. É isso. Encontro de gerações. Nativa, Israel e Rodolfo, arruma um bão.
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Aqui, ó, vai lá, o sucesso das meninas Maiara e Maraísa. Você ligado aqui com a gente, esse é o nosso Super Nativa, Super Desafio. A galera tá escolhendo aqui a sua música preferida. Pedro, vou votar na música 2, aí no Super Desafio, Marcelo Batista. Obrigado, Marcelo. E aí, quem tá também votando aqui é a Renato, tudo de melhor, obrigado aí pela sintonia. Maria Brígida, tudo de melhor também. Você conferiu aqui, Maiara e Maraísa, e o Prime Video confirmou que a cantora e atriz goiana Marina Versus interpretará Marília Mendonça. E aí tem também outros atores, atrizes, né, que vão participar da cinebiografia. Tem também, por exemplo, a Ermília Guedes, vai vir a Dona Ruth. E também foi anunciado que o Igor Armouche viverá o Murilo Rufi. E a Clara Castanho vai interpretar a Maiara, a dupla com a Maraísa. E a Sofia Valverde vai interpretar a Maraísa. O Daniel Aidá vai viver aí o Henrique. E o Lucas Oliver, o Juliano, né? Os irmãos Henrique e Juliano, que são tanto a Maiara e Maraísa, quanto os irmãos Henrique e Juliano, são aí muito chegados, né? Da nossa querida, inesquecível Marilinha Mendonça. A carreira desses três tem muita relação, né? E eles são muito, eram muito próximos, muito amigos, especialmente depois das meninas, né? Maiara e Maraísa. Tanto é que hits aí do Henrique e Juliano são gravações, não, são criações, letras, né? Da nossa querida, saudosa Marília Mendonça. Antes de fazer, inclusive, sucesso ali como cantora, escreveu aí para o Henrique Juliano. E então eles têm uma participação muito direta, de certa forma, aí na carreira artística de Marília Mendonça, além de serem amigos pessoais, né? Aí tem o Murilo Rufi, que dispensa apresentações, é o pai do filho da nossa querida Marilinha. Que mais? Vamos aqui mais uma vez trazer as canções para o Super Desafio? É isso, né? Super Desafio, temos aqui hoje TBT, tá? Músicas diferentes, TBT dos anos 2000. E aí a música 1 é essa, Vanessa Camargo, mas o amor não deixa. E no mimo é o Kit Nativa, né, Nara? Kit Nativa, camiseta mais copo personalizado da sua 94,3. Música 2, também sucesso nos anos 2000. KLB, qual dessas canções você quer escutar inteirinha? Ela precisa vencer o Super Desafio, então vota. Menciona música 1, música 2, caso música 1 para Vanessa Camargo, música 2 para a galera do KLB. 996398781. Super Nativa! Cleiton Romário com Zé Neto e Cristiano.

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1: Ainda temos Super Saudade aqui no Super Nativa, nesta nossa quinta-feira. Vamos matar a saudade aqui, ó, de um dos grandes hits do Roupa Nova, o Uísque a Gogô.

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Gustavo Lima, desejo imortal. Agora, 8 faltando para as 5. Hora de saber resultado do super desafio, saber quem também está levando presente, que é o Kit Nativa. Aquela camiseta lindona, mais copo personalizado. Hoje, o nosso super desafio, músicas diferentes, TBT 2000, TBT dos anos 2000. Essas duas canções foram lançadas precisamente no ano de 2000, hits respectivos aí dos seus artistas. A música 1, Vanessa Camargo, O Amor Não Deixa. Música 1, a Vanessinha. E a música 2, KLB, os irmãos Kiko, Leandro e Bruno. E o hit, Ela Não Está Aqui. Já já trago o resultado aqui. Qual música venceu o super desafio? Já tem resultado, agora eu preciso só fazer...

0: seguinte: conhecer quem tá levando aqui o presente da Nativa Kit Nativa. Camiseta mais copo personalizado. Sabe quem vai usar essa camiseta bonitona? É você, Matheus Araújo, Jardim Florianópolis. Final do fone 8126. 8126, Matheus! Matheus! Levou, vai usar a camiseta da Nativa. Copo personalizado também. Ganhou o mimo da sua. A Nara vai conversar com você, tá bom, Matheus? Com 82% dos votos.
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0: Tem a música vencedora. Ela não está aqui. Vamos matar a saudade, então, do grupo KLB. Na sequência, a alternativa entrou no grupo. E a gente se fala amanhã, a partir de 1 da tarde. Tchau, até lá.

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6: Oba, são 6 horas, 1 minuto, começou de noite. Vai começar também a Nativa.

0: Fala, riquezas.
1: Tá falando com quem?
0: Ah, não é riquezas?
1: Não é pra nós? Chama de pobreza, que é melhor. Fala. Alô, pobrezas!
0: Ai, meu Deus. Não era a dona Flamengo que chamava o Kiko de...
1: Minha riqueza! Não, meu, não tesouro, riqueza. Meu tesouro!
0: Meu tesouro! Meu tesouro, eita. Não se misture com essa gentalha.
1: Gentalha, gentalha, gentalha.
2: Eu já prefiro a dona Florinda. Professor Girafalhas.
0: Esse café aí, só Deus sabe, hein? Meu Deus. Esse café, rapaz.

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1: Aê! 6 e 2. A Nativa entrou no grupo. Da 40, galinha, Márcio Cruz. Estamos te esperando aqui no grupo. Ó,
2: já chegamos. Aqui, chegamos. Pinga chegamos.
1: Galinha. Vai, galinha, Curi, vai. Ai, ai, galinha, bonitinho.
2: Ai, bem, que bem, isso?
1: Repetinho. Vai, galinha.
3: Luke Maiaz, Luke Maiaz, olha pra mim.
4: Pera.
3: Dá pra você abrir o programa que nem homem?
4: Vamos abrir o programa de hoje com as principais galinha. Informações, as principais notícias.
2: Galinha, soltou a franga aqui agora.
3: Soltou.
2: Ai, ai, que isso?
4: Meu Deus, é só um jeito de cantar. Que nem o Ítalo Senna, ele canta assim.
3: Quem canta assim?
4: Ítalo Senna, youtuber. Maravilhoso.
3: Vai você e ele.
4: Vou te apresentar. Gente, ó, tudo pronto aqui. Mais um.

0: grupo. Hoje temos notícias quentes.
1: 3-0, acabou.
2: Acabou? Espanha. Quem ganhou?
1: Espanha. Espanha.
2: Espanha.
0: Yamal fez algum gol?
1: Não, acho que não.
0: É, ele jogou, né, hoje. Yamal. Vamos lá, gente, ó. Ó, o coração tá apertando.
1: Você viu o jogo da Bélgica aí, Senegal, ontem, como é que foi?
0: Acabou no
1: 3-2 pra... Pra
0: então, foi
1: Bélgica.
0: Pra prorrogação, né? Foi 2-2, aí
1: querido,
0: foi...
1: tava 2-0.
0: Pro Senegal.
1: Até os 85.
0: Foi questão de 4 minutos?
1: Não, não chegou aí pra prorrogação, não. Foi, e no último minuto da prorrogação, pênalti.
0: Pênalti. E foi pênalti mesmo?
1: Acho que sim.
0: Os lances,
1: né,
0: desse eu não vi, não. É, Estados Unidos eu também achei que fosse fazer mais gol, mas...
1: Ah, tá, mas tá mal, né?
0: Placar 1-0, tá bom. Classificou.
1: Não foi um, foi dois.
0: Para mim foi 1-0, foi.
1: Acho que você dormiu.
2: Eita, que tá entendendo então, tanto quanto eu, hein?
1: Então, vamos ver aqui, peraí.
0: Acho que eu peguei o placar do primeiro tempo. Mas...
1: Pode ser que eu tenha visto errado, peraí.
0: Eita. Gente, é Copa do Mundo. Estamos na Copa do Mundo e o Brasil, inclusive.
2: Domingo, tá domingão. Ai, domingão, 5 da tarde.
1: 2-0, quero.
0: Eu falei que era 2-0.
2: E o Boca de Sacola, vê as coisas direito.
1: Boca de Sacola.
0: 1-0 foi o primeiro tempo. Aí
1: deixa eu te falar. Você dormiu, né?
2: Cuidado, hein? Porque quando você dorme, o time faz gol. Quando você dorme, o arroz doce queima.
1: Cuidado,
2: não?
1: Quando você dorme, o Ricardão passeia.
0: Não duvido não, hein? Não duvido não! Daí 40, depois de Copa do Mundo, de um resumo de Copa, o que você tem aí?
2: Vamos falar da Loren Prota, a mulher do GG, Léo Santana.
1: Ah, a mulher do Frota.
2: Não. Gente, ela revelou como ela tá fazendo pra evitar ciúmes entre os filhos. E eu achei muito interessante.
0: São pequenininhos.
2: Isso.
1: A minha mãe resolvia fácil.
2: É, né?
1: Ela põe no lado do outro e bateu a cabeça.
0: Mas tem o lado do pai e da mãe de administrar isso e os filhos também. É normal ter ciúme, meu.
2: Principalmente quando tem um recém-nascido,
0: eita,
2: né?
0: Eita lasqueira, boa.
2: Agora isso aqui é bacana e eu já tenho o meu, viu? Senado aprova projeto que autoriza venda de spray de pimenta para mulheres acima de 16 anos.
0: Se a gente conhece essa daí, dá isso ainda pra usar em qualquer... Ah,
2: galinha.
1: Oh, não, não. De... Oh, ai.
0: Não.
2: Tá vendo aqui?
1: Para. Não, dai. Para com isso aí.
2: Vai mexer comigo, cara pálida?
1: Você é minha parceira, você acha que vai mexer com você?
2: Assim.
1: Que é isso, Daizinho? Você mora do meu lado esquerdo.
2: É, ouvinte. Hoje ele não vai mexer comigo, não.
0: De jeito nenhum. Você é maravilhosa, querida.
2: Obrigada. Nossa nunca aí. Fui tão bem tratada nesse programa.
1: Faz falsidade?
2: Tá, o
1: não,
2: quê?
1: Eu, Márcio Cruz, tá sendo falso. Eu jamais.
2: Vai ser falso?
0: Eu jamais, querido. Você é linda, maravilhosa. Você é uma referência pra mim. Bora. E tu, meu velho?
1: Vamos falar novamente do golpe do amor.
0: Eita
2: lá vem.
1: Mais uma mulher caiu no golpe do amor. Quase R$1 milhão.
0: Nossa,
1: ela foi levando um monte de pix e tal. E depois ainda foi fazer uma cirurgia. Quando ela voltou pra casa dela... tinham levado joias.
0: Gente, as pessoas caem nisso ainda hoje.
2: Olha o que o amor me faz.
1: O argentino fez tudo isso aí.
2: Sério?
0: Coitada.
1: Agora,
0: dessa senhorinha.
1: Eu vou pedir um favor pra você, Márcio Cruz. Chama ele.
0: Venha, meteoro.
2: Ô, galinha, mas é normal, senhora, cair nisso.
1: Delegada.
2: Né? Oi?
1: É uma
2: mentira.
1: Delegada aposentada.
2: Passada.
1: Uma delegada.
0: Não.
2: Se até a delegada tá caindo no golpe, quem dirá eu, hein?
1: Meu amigo, já pensou a delegada chegando na delegacia prestar queixa pra ela mesmo?
0: Eu não tô acreditando.
1: Não vamos falar disso. Onde podia ser? No Rio de Janeiro.
2: Ô, delegada.
1: Ô, delegada. Melhore, delegada.
2: Meu Deus, melhore muito.
1: Ainda bem conseguiram prender que ele tá se pirulitando do Rio pra São Paulo.
0: A senhora delegada, ela não tem uma cartilha básica do que é o golpe. Gente do céu.
2: Tem não.
0: Hoje, ó, a gente acha que vai ver, que vai ler de tudo, né? Mas ainda não. Sabe aqueles videozinhos que viralizam? Arrume-se comigo para ir para a escola e vai lá.
2: Ah, eu adoro, eu gosto. Eu fiz um na praia.
0: Pois é,
2: arrume-se comigo para ir para a praia.
0: A gente lembra.
2: Ah, lembra?
0: A gente lembra. Arrume-se. Ô, mamãezinha, tá linda aí na praia, viu, mamãezinha? Arrume-se comigo para ir para a rádio. Eu trabalhei com uma menina uma vez que ela sabia que ia ser mandada embora. Arrume-se comigo para ir ser demitida. Ela fez.

0: que o arrume-se comigo pra ir no velório da minha avó, eu nunca tinha visto.
1: Mentira.
2: Velório?
0: Ai, gente. Arrume-se comigo pra ir no velório da minha avó.
1: Quem é a sem noção ou o sem noção?
0: Uma TikToker aí.
2: Conhece alguém que não cuida
0: cancelada.
2: Da avó.
0: É uma coisa. Pois é, não
1: cuida. A minha avó é uma preciosidade.
2: Ô, minha filha, ô, trairão, eu falei de você.
1: Ah, olhou pra mim e disse... Ó, peraí que eu tô...
2: Não, você trata tão bem a voz aurinha.
1: É, se não, spray em você.
2: Imagina, você trata tão bem a voz aurinha, tá tão bem a gente. Trouxe até bolinho pra gente.
1: Ai, eu amei o bolo.
0: Cuidado que esse spray vai entrar nessas comidas que a gente
2: come. É, filho, sei lá, viu?
0: Gente, tudo virou um espetáculo nessa vida agora.
2: É absurdo.
0: Tudo é espetáculo, tudo agora tem
2: acabou
0: que postar.
2: O respeito. Agora, negócio... Acabou. Eu já estava conversando, e é uma realidade, esse pessoal acabou o... Não existe mais a paciência, tem que ser tudo pra hora,
0: tudo pra ontem,
2: tudo pra like. Acabou também,
0: parece que é a surpresa, porque todo mundo quer mostrar.
2: Tudo pra like.
0: Coisa da surpresa, Acabou, gente, acabou. A vida tá bem assim hoje em dia. Mas vamos nessa, ó. Vamos falar sobre filho, vamos falar sobre mulher e a segurança que a mulher pode ter com esse spray de pimenta. Eita, dona delegada! Vamos falar aqui de internet também, esses TikTokers da vida. Tudo isso a partir de agora. Ai, hoje é quinta!
2: Hoje tem, hein?
0: Hoje temos!
2: Hoje tem elas!
0: WhatsApp de promoções hoje?
1: 9198-406-9646.
0: Repita, é o de promoções hoje,
2: é
0: gente.
2: É o de promoções, não é aquele outro.
0: Não.
2: Como é que é o número, né?
1: 9198-406-9646.
2: Entendeu o número?
0: Ela tem uma voz linda, né? Ela tem uma voz linda.
2: Ah, tem um pessoal que vem aqui, fica até falando que ela tem voz linda, que ela cresceu.
0: Repete, Dai.
2: Repete, por gentileza, Dai 40.
1: 9198-406-9646.
0: Agora pode guardar esse spray aí. Pode.
1: É pra eu guardar? Não,
2: não vai guardar, não. Pode deixar aí.
1: Tá bom, amor.
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0: 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Henrique e Juliano, última saudade. 6h19 agora. Ai, ai, ai.
1: Fala, na saudade galinha. Ficou essa delegada, né?
0: Ave Maria, não, não. Não pode.
1: O golpe é aquele, o David Juan Manuel Córdoba.
2: Eu sou herdeiro de um... negócio no Oriente Médio, mas eu tô com os bens bloqueados, meu amor.
0: Rapaz, esse golpe é veio.
2: Então, mas eu, puxa vida, eu me sinto tão bem do teu lado. Será que você poderia me ajudar? Porque eu precisava desbloquear esses bens. Tá? Ao todo, só a delegada foram 269 transferências, que deu quase R$1 milhão.
3: Meu Deus.
0: Gente do céu.
2: É, ela teve que fazer uma cirurgia cardíaca, perdeu um apartamento, foi mil coisas aí nesse meio. Teve que fazer uma cirurgia cardíaca, quando voltou pra casa, já não tinha televisão, notebook, joia, um monte de coisa. Tem boletim de ocorrência contra o David Juan.
0: A delegada nome... fez
3: boletim. Juan.
0: A delegada David fez
3: Juan. Don Juan.
2: E ele foi preso no Flamengo... no bairro do Branco, quando ele já estava se pirulitando. Ele já tem outros casos em outros estados brasileiros.
0: A abordagem é maravilhosa, né?
2: Ela não, acho que ela não lembra mais como põe a algema, né? A delegada, porque isso está na internet, quem quiser entrar lá para ver, é até como que ela não consegue pôr a algema.
0: O casal tá paisana, né? É, a menina é a delegada?
2: É.
0: Aí tem um rapaz que é a polícia, isso. Também tá de boné, chega... Mola, vagabundo, mó pra cima. Nossa, é muito...
3: Vocês estão vendo o que a falta de homem tá fazendo?
2: Não, não,
3: até a delegada tá caindo no golpe do amor, porque apareceu um homem, opa, agarrou, pegou, ficou e se emocionou, né?
2: Eu não preciso nada de ninguém, mas posso dar muito pra vocês, meninas.
3: É? Lá vem, safado sem vergonha.
2: Gente. A sorte. Agora, o que eu não consigo entender, que no outro dia nós falamos aqui da mulher que deu uma fortuna pro Elon Musk, a outra que tava com o Leonardo DiCaprio, até eu consigo entender, pessoas acabam ficando iludidas, pessoas sozinhas.
3: Sim.
2: Esse pegou uma pessoa sozinha, mas é uma delegada, meu.
3: Que é ligeira que só, né?
0: Eu conheço um delegado.
2: Deveria ser, né?
3: É, pelo jeito não é.
0: Eu conheço um delegado, eu tenho ele no Instagram, mas faz tempo que eu não falo com ele, que eu já bati um papo com ele, inclusive é um cara até pra gente trazer. Ele é delegado da Polícia Civil e ele fala sobre golpes, ele é especialista nessa coisa de golpe, ele tem conteúdos na internet disso. Caramba, como que a delegada pode cair num negócio desse?
3: Gente, eu tô no chão.
0: É muito...
3: Porque a gente não tem nem o que dizer. Como que uma delegada cai num golpe assim?
0: Eu sou sobrinho de um príncipe, não sei o quê, do Congo. Eu tô aqui querendo dinheiro.
2: Mas seu... porque o meu dinheiro, dinheiro tá bloqueado, esse é o golpe mais chulo que tem.
0: Esse vinha por e-mail, era assim. Pelo Instagram chega esses golpes.
2: Eu tenho um amigo que foi atrás de um dinheiro que ele tinha na Espanha, quase se trumbicou lá e entrou numa dessas.
3: Márcio, vai procurar a boca de sacola. Quanto tempo essa delegada tava solteira? Pra saber o que aconteceu aí, pra isso... gente conseguir entender.
2: Mas não tem, gente, mas delegada pode estar um século sozinha, mas delegada não pode.
3: Tão emocionada demais.
0: Mas isso que a boca de sacola tá falando, que a Dai tá falando, é sério. O que tá acontecendo com esse povo? Que tanta carência é essa?
2: Você chamou ela do quê?
0: Não, chamei ela de boca de sacola.
3: O quê? Ó aqui, ó. Ó o spray.
0: Opa, o sprayzinho. Não. Para.
3: Que eu
0: não.
3: Sou?
2: Vai arder
3: meu
2: olho.
3: Vai me chamar do quê hoje?
0: Você é linda, você é uma princesa.
3: Ah,
0: calma,
3: obrigada.
0: Não,
3: é assim que eu gosto de ser tratada, como princesa.
0: Olho, não, querido, senão vai dar pra gente trabalhar
3: ó,
0: mais.
3: Ó, princesa Dai pra vocês
0: princesa
3: hoje.
0: Dai, isso, princesa Dai. Gente, mas...
2: vai casar com o príncipe Charles.
3: É o quê?
2: Vai casar com o príncipe chato.
3: Não quero, não.
2: Veio pra casa.
3: Ele, eu não quero, não.
0: Ó, a gente tem casos de homens aí, de aplicativos que marca encontro quando você vai sequestrado.
2: Tudo bem, mas delegado cair não pode.
0: Que carência é essa, gente, do povo?
2: Meu, é a linguiça... É a linguiça correndo atrás do cachorro.
3: Isso.
0: Meu Deus do céu.
3: Quero saber do nosso ouvinte o que eles acham disso.
0: Meu Deus. Gente, vamos lá. Ó, WhatsApp de promoções, liberadíssimo aqui, participa. Ô, dona delegada, 9198.
3: 406.
0: 964.

0: 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Estreia Véia, lembrança boa. E já já tem Gustavo Mioto.
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3: Olá, eu sou a doutora Michele Daltro, cirurgiã do aparelho digestivo, especialista em fígados, vias biliares e pâncreas e transplante. 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

0: Aí eu tô pensando na delegada aqui ainda. Meu Deus do céu, hein?
1: É a delegada da paixão.
2: Delegada da paixão, é do Fernando Sorocaba, isso.
0: Com tanto dinheiro assim, vai dar pra pessoa certa que realmente precisa. Gente do céu. Olha o que a mani.
1: Não, é a delegada da paixão. Tem é essa música.
0: Da paixão.
2: É. Manda um abração pro Ademiro, o gaúcho oh, do.
0: Carente.
2: Do restaurante de Vila Prime.
1: Ah, gaúcho.
2: Tá na nossa. Eita. Tá na nossa. Ô, gaúcho, essa semana eu vou almoçar com você, viu? Eu vou almoçar.
1: Tá bom, linda, não vou conseguir ir mesmo.
0: Não, almoçar complica nós, tem que ser jantar.
1: É.
2: É. Oh. Ô, gaúcho, vai fazer umas perninhas de cabrito de carneiro pra nós, hein, né?
1: É, faz um jantar.
0: É.
2: Jantar?
1: É isso.
2: Então,
0: pode ser amanhã.

0: Eu também acho, amanhã eu já topo também.
1: Amanhã
0: eu
1: não posso.
0: Ah, você vai pra onde?
2: Olha,
0: ele tá cheio de compromisso. O que você ouviu?
1: Vamos amanhã, vamos amanhã.
0: Eu ouvi uma coisa aí hoje que eu não gostei, hein?
2: Pode levar ela.
0: É, leva ela.
1: Ela quer que ela pare.
0: Já cheguei bem.
2: O ruim é assim, só casalzinho e a bichinha sozinha. Aí vai.
0: É, a vela, né? Eu tô ficando. Tô ficando de vela de todo mundo.
1: Você fica ali em casa segunda?
0: Não
1: sei, eu vou ver com o meu amigo gaúcho. Aqui é o
0: abraço
1: gaúcho.
0: Em breve, vocês vão ver.
2: No México,
0: eu não saio desse celibato. Se eu não saio disso, vocês vão ver. Me aguardem.
1: É Mirtão?
0: Não, Milton é meu parceiro. Milton Neves, ó, um beijo pra você, meu amor.
2: Ai, delegada caiu num golpe, gente. Golpe do amor, hein? Vamos ver aqui a Amanda e a Maria já.
3: Fala só uma coisa. Eu não caio nesses golpes aí, porque olha, tá difícil. Eu não tenho dinheiro nem pra mim, imagina cair num golpe desse. Misericórdia. Delegada caiu num golpe, é chocante. Uma mulher treinada que sabe ver cada coisa me cai num golpe desse.
2: Tem as listas, tá, tem difícil, a cartilha, hein? Na mão ali.
4: Eu não acredito que tem mulher besta que ainda vai ainda no golpe do amor. É umas mulheres. Trouxa. Gente, amor não existe mais hoje, não. O que vale é dinheiro. Eu quero lá saber de amor, eu quero saber do dinheiro na minha conta.
0: É, eu já casei por amor uma vez. Deu errado.
2: Ih, caramba. E agora?
0: Agora...
2: Tem que ser por dinheiro, Dai.
0: Acho que é melhor, né?
2: Eita.
5: Perguntaram pro...
0: Mas eu não consigo, gente. Eu vou casar por amor de novo.
5: Perguntaram pro... Antônio D'Adesso. O russo, que é dono da pizzaria lá, D'Adesso. Perguntaram assim, ô Antônio, a tua mulher faz amor com você, por amor ou por interesse? Ele fala assim, deve ser por amor, porque interesse não demonstra nenhum.
0: coitado!
2: Tadinho, mas pega no pé.
1: Um beijo, Antônio! Outra coisa, quer fazer um favor de parabenizar André Jorge, que foi aniversário de André Jorge.
0: Hoje?
1: Ontem ele
0: eu
1: ficou.
0: Eu não acredito.
1: Ficou triste que você não parabenizou
0: André
1: ele.
0: André Jorge, meu amor, me perdoa, eu não sabia.
1: É...
0: Parabéns, lindo, muitas felicidades, viu? Vou te chamar aqui
5: ele
0: no direct.
5: Sempre olhar pra presente. Mas...
0: É o quê?
1: Nada, não falei nada.
2: Você esqueceu.
0: Tadinho do meu amor.
2: Não tô acreditando. De verdade.
0: Ô, André Jorge.
2: Ai, meu Deus. Ó, Rosilda, mesmo assunto. Delegada caiu no golpe.
6: Olha, essa mulher, pra ela ser uma delegada, ela caiu no próprio golpe. Imagina nós. Eu mesma já caí no assim, não que eu depositei dinheiro, mas eu achei que uma pessoa era uma coisa. Quando fui ver, a pessoa totalmente outra coisa. Olha, hoje em dia fala, tem que tomar um cuidado, porque, olha, cada coisa que tá acontecendo, a gente fica de boca aberta.
7: Falar pra você, é complicado opinar, porque a pessoa vem, chega, faz aquele jeitinho de, ah, gosto de você, né? E a pessoa acaba caindo. O único problema é o tamanho do prejuízo que ela tomou, né? Confiou demais. Acontece. Vai ter sempre alguém pra se aproveitar e vai ter sempre alguém que vai se encantar pela pessoa e acabar caindo.
1: Eu concordo plenamente.
8: Eu acho que todo mundo tá sujeito a isso, a cair nesse golpe do amor, gente. Porque, infelizmente, o mundo é carente demais, né? Vai pra rede social, posta tudo, o que tá fazendo, aonde tá... Aí é onde os golpistas pegam todas as informações da pessoa e vai no ponto fraco, que é a carência, que é a falta de atenção que a pessoa tem no dia a dia e acaba dando atenção mais ainda. Então eu conheço 3 pessoas, uma adolescente e 2 idosas, que já caíram nesse golpe. Então, infelizmente, esses golpistas, eles vão no ponto fraco da pessoa, independente seja... adolescente, independente seja idoso, a questão é o ponto fraco da pessoa cai fácil nesses tipos de golpe.
1: Só uma coisa, é o que eu digo, uma pessoa comum, nós humildes mortais caindo, pode acontecer. Agora, você já imaginou a cara da delegada chegando na delegacia para registrar o BO? Ô parceiro, é o seguinte, eu entrei num golpe aí, mas não fala pra ninguém, não.
0: Porque vai ficar feio pra
1: vai
0: mim.
1: Vai ficar feio pra mim.
2: Não divulga muito, não.
1: Se bem que ela era uma delegada aposentada. Talvez.
2: Mas
1: não tinha o crime
9: de internet.
2: É, mas tinha que ter a malícia.

0: A malícia é assim, né?
1: Tem que ter a malícia nessas horas. Gente, começa, ó, o envolvimento assim na internet. Você tá ali conversando, daqui a pouco. Ó, manda um fotozinho fazendo biquinho, aí você manda. Aí, pede uma fotozinha, aí manda. Começa o envolvimento, daqui a pouco, pronto. Parece que você já conhece a pessoa há mil anos.
2: É.
1: Aí pra cair, daí pra frente é só
0: madeira abaixo. Eu caí, você caí, daí 40, tudo bem. A delegada.
2: Até eu tô ligeira. Depois que comecei a andar com galinha, fiquei mais ligeira.
0: É, não tá caindo.
2: Agora, se eu fosse delegado, você ia ver. Você
0: quer dizer que eu sou um golpista, é isso?
1: Meu Deus.
2: Aí se é golpista, eu não sei. Eu só sei que eu aprendi muita coisa com você.
1: Quer dar o golpe? Eu vou dar o golpe em você, safado. Ó, 9198
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1: 96
2: 46
1: é de promoções, gente, vem. A notícia.

0: 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Júnior e César, cheiro de culpado. 6h45. Cheiro de culpado. Ah. É isso aí. 6h45 agora. Essa música é maravilhosa.
1: Cheiro de culpado, celular, eu não sei, mas se vocês quiserem não sentir, ó.
2: Ai, aqui dentro spray não, tá ardendo.
0: Não pode, isso aí não pode.
1: Eita, que tá ardido, né? Ardeu até em mim agora. Eu joguei longe.
2: Eu vou falar onde tem que arder.
1: É o quê? Você vai...
2: vou falar nada, né? Não vou falar nada.
1: Acho daí, bom.
0: Isso aí não pode ficar usando assim, não. Não pode. Isso aí tem regra, não pode. Não, não é porque liberou que agora vai ficar usando.
1: Nossa, o até eu fiquei assim.
2: Mas eu comecei a lacrimejar.
0: Meu Deus do céu.
1: Vamos lá, vou falar sobre.
0: Isso, amado, mano.
1: Vamos lá. O Senado, gente, aprovou um projeto que libera a venda e a posse de spray de pimenta para mulheres a partir dos 16 anos, mas isso é como forma de defesa pessoal.
0: Boa.
1: Só que agora o texto aguarda sanção presidencial. E aí, quem pode comprar, gente? Mulheres acima de 18 anos, euzinha aqui, poderão comprar normalmente,
2: né? Você quase já não pode comprar mais, né?
0: Tá quase aposentado.
1: Agora, jovens entre 16 e 18 anos precisarão de autorização dos responsáveis.
0: Boa.
1: Tá? Então, vamos lá. Quando você pode usar?
0: Ah, peraí. Não. E quando for comprar... Você tem que ter comprovante.
1: Isso, vou. Né, isso, coisas aí, precisa, né, do documento com foto, comprovante de residência e certidão de antecedentes criminais.
0: Aí, viu galinha,
1: como eu tô bem? Porque eu precisei mostrar tudo isso.
0: Nossa, tá limpinha. Está limpa.
1: Agora, quando você pode usar esse spray de pimenta?
0: Tá. Em que situações?
1: Em que situações? Apenas em situações de agressão ou ameaça iminente. E o uso, gente, deve parar assim que o perigo acabar.
2: Ou seja, você assim, dá uma esguichada no olho da pessoa e para. Não é pra ficar...
0: Não é pra...
2: Entendeu? Você dá uma esguichada, quer dizer, você... Porque isso é como... No revólver, só pra dar uma explicação, a bala é uma contenção. Você contém o inimigo de chegar próximo a você. Isso é igual, porque você... Você dá o spray de pimenta?
1: É, e ó, tem punição, viu? Uso indevido tem punição, sim. Quem usar o spray fora das regras poderá receber advertência, multa de até 10 salários mínimos e ter o produto apreendido e ficar impedida de portar o dispositivo por até 5 anos.
0: Caso da mulher que sofre agressão, agressão dentro de casa, né? Ali doméstica, uma mulher que tá no trânsito aí, ela tá sendo vítima de alguma coisa.
2: Tá no metrô, tá no ônibus, tá na lotação, tá onde tiver. Agora, isso que a Day falou de punição é a mesma coisa de mulher que fica fazendo boletim de ocorrência falso de agressão.
0: Isso.
2: O feitiço aí vira contra o feiticeiro.
0: Uso indevido.
1: E, gente, tem que tomar bastante cuidado com isso aqui mesmo, viu? Porque, ó, tem até isso. Se o spray for roubado ou perdido, a proprietária tem até 72 horas para registrar um boletim de ocorrência.
0: Porque deve ter uma numeração, né, na embalagem.
2: Gente, isso era de uso restrito da polícia. Principalmente para conter manifestação, essas coisas. Você vê que os caras estão de escudo ali, o cara vem e grita, e grita, e grita no olho do policial e... quietinho. Ele só vai... Tss, meu amigo.
1: Inclusive as pessoas que vão vender também. Como será a venda? As lojas deverão registrar os dados da compradora, emitir nota fiscal e orientar sobre o uso correto do produto. Então tem toda uma responsabilidade.
2: Compra de arma. Isso é uma arma.
0: Isso aí.
1: Exatamente.
2: Agora, mulherada, usa a arma. Agora, acho que tem que fazer.
1: Claro.
0: Dai, galinha, você ouvinte. A gente sabe que o mercado... Como que é? Ó, a notícia já tá hoje aqui, galinha. Se fizer uma pesquisa rápida aí na internet, já vai ter gente querendo vender essas coisas aí de forma ilegal. Foge disso daí, hein?
2: Ah, foge também, porque é problema.
0: Foge disso daí.
2: É problema.
0: Tá? Já alertar a galera aí, porque...
1: E, ó, mas ainda não tá valendo, porque o projeto precisa ser sancionado pelo presidente para entrar em vigor em todo o Brasil,
0: mas
1: tá,
0: gente?
1: Mas
0: tomara que
2: tem que entrar.
0: A mulherada tá precisando.
1: Com certeza.
0: Tá precisando, é um.
2: Não, Daizinha. Daizinha, você é nossa heroína, é, nossa, né? Rainha.
3: Então, dá, um tá pezinho, dá um pezinho aqui, massa. Pezinho? Vai na mão, vai na mão.
1: Isso, ai, que delícia.
2: Para de olhar aí, Márcio.
1: Ai, gente, tô sendo tão bem tratada nesse programa. Tá, obrigada, viu? Eu amo vocês.
3: Será que a mulherada gostou? Peraí,
1: eu amo vocês.
2: Nós amamos muito mais.
1: Obrigada.
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1: 406
0: 96
1: 46.
3: Vem, mulher, manda tua opinião. Você também, homem.

0: Paraty é tudo e muito mais. Júlia e Rafaela, medo. Zé Neto e Cristiano vão cantar já, já.
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0: entrou no grupo. Muito bem, muito bem. Segunda hora já. Spray de pimenta. Já tem gente aqui mandando opinião, hein? Foi sancionado. Não, está agora.
1: Já pode foi ser aprovado.
0: Né? Foi aprovado, pode ser sancionado.
1: O presidente tem que sancionar a lei, né?
0: Vamos lá, Jean, Patrícia. Opinião de vocês aí sobre a nota que a Day deu.
2: Sobre o spray de pimenta, eu acho uma boa. Todas as mulheres ter. E eu também vou comprar, né? Não sou mulher, mas vou comprar. Eu sou motorista de aplicativo e é melhor ter na hora de precisar do que precisar e não ter, né? A gente que trabalha aí na rua aí sabe como que é a loucura do dia a dia.
1: É verdade.
2: Então é bom e é bom pra gente também, motorista, ter um sprayzinho de pimenta. Poderia ter uma taser, né? Mas aí é muito perigoso. Não vamos ficar no sprayzinho de pimenta por enquanto.
0: É, Jean.
3: Arrasou.
0: Patrícia.
4: Quando as mulheres acabam saindo 5 horas da manhã para trabalhar e tem que voltar às vezes 11 horas da noite, 11 e meia ou até 1 hora da manhã, não sei. Mas o problema vai ser é que se o pessoal começar a banalizar, né? Brigou com o vizinho, taca no vizinho. Brigou no ônibus, taca no ônibus. Tem que ver até onde vai esse negócio, né? Libera, mas tem que colocar uma norma, alguma coisa para que não seja usado em qualquer lugar, para qualquer tipo de discussão.
0: E vai ter a norma.
1: Mas tem a norma, daí passou inclusive as normas de uso. De uso, banalmente, é multa até 10 salários mínimos, não é isso?
3: Exatamente, tá dizendo aqui, apenas em situações de agressão ou ameaça iminente. E o uso deve parar quando o perigo acabar.
0: Para comprar tem que ser documentado tudo certinho aí, ó.
1: Importunação também, viu, gente? É, o cara vai passar a mão no seis aí no taca de spray de pimenta.
3: Isso.
0: Ó, Liliane.
5: Só quem é mulher tem noção do quão perigoso tá o mundo hoje para nós, né? Então, essa lei aí, né, da gente poder estar utilizando o spray de pimenta é uma forma de que nós conseguimos nos sentir um pouco mais segura andando pelas ruas hoje. Eu, como motorista de aplicativo, já ouvi várias vezes, nossa, você tem que andar com alguma coisa para você se proteger e etc. E eu concordo super. Mas eu acho que uma coisa que a gente precisa ressaltar é a acessibilidade desse produto. Eu nunca nem vi um spray de pimenta, eu não tenho noção de preço, o valor do produto. Mas hoje, se a gente parar para pensar, as mulheres que mais sofrem são as mulheres mais de classe média, as mulheres que têm que pegar ônibus, as mulheres que têm que andar, né? Então, precisa ser acessível, precisa ser um produto acessível para que a gente possa comprar, porque senão de nada vai adiantar.
0: É, Liliana, as mulheres e suas rotinas malucas aí é exatamente.
1: O custo do produto vai variar entre 50 e 120 reais, 80 e 120.
3: Dá pra dar um jeitinho pra comprar, né?
1: Dá.
0: Como
1: dá.
0: Que é? Fez? Já acabou? Não.
3: Quer saber? Tá...
0: Ah, não, daí não, isso aí não, isso aí, tá isso aí é ruim mesmo. Você fez daí no Galinha, veio parar em mim aqui, ó. Ah, tá tudo bem com os olhos aí, né?
1: Vamos já, como é que tá vermelho.
0: Aí, ó. Ó, aí você manda aqui no zap de promoções hoje. Daqui a pouco a gente vai falar do Arrume-se Comigo.
1: Ó. E esse valor dá pra 10 vezes.
0: 10 vezes?
3: Olha,
0: 10
3: pirradinhas.
0: 10 malandrinhos aí que você pode.
1: Nossa,
3: por safado, compensa.
1: Por 10 tarado. Dá. Por 80 dá 10?
0: É.
1: Eita.
0: Rapaz, né? Tá dando mais agora. É isso.
1: Espirrada de pimenta,
0: ô. Espirrada de pimenta.
1: Seu boca de sacola.
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3: 46.

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2: eita, faz barulho. Matheus Fernandes, casal de solteiro. Gente, internet, hein? Olha, depois da internet, como o ser humano mudou. Uma TikToker chamada Maísa diz que ela é TikToker teen, tá? É seguinte, ela foi alvo de críticas, virou alvo de críticas na internet depois de publicar um vídeo. Esses videozinhos assim, arrume-se comigo para ir no shopping. Beleza, tem esse tipo de vídeo. Arrume-se comigo para ir para a escola. Arrume-se comigo para ir... Ela fez um arrume-se comigo com maquiagem, roupa, né? Para ir no velório da vovó. Vocês acreditam nisso?
3: A vovó deve ter virado um caixão.
4: Certeza.
2: Para ir no velório da vó. Conteúdo viralizou, porque se a pessoa quer postar isso nas redes sociais, pelo menos ela conseguiu o que ela queria. Viralizou.
3: Ah, mas que desinferno.
4: Forma cara. Negativa, tá, querida?
2: Atitude desrespeitosa para muita gente. Não, desrespeitosa e assim, fora
3: do contexto. Fora do contexto, né?
2: Não tem... Total. Depois dessa repercussão aí, ela acabou falando que gravar vídeos pra ela

0: é uma forma, por exemplo, nesse caso, foi uma forma assim de enfrentar o luto, de vencer essa coisa da dor.
1: Vai contar mentira pra outro.
0: Gente, o luto é pra ser vivido mesmo. Ele claro. É, né? Todo mundo que passou por um momento. O luto é pra ser vivido. Você vai superar daqui a. De luto vai virar saudade e tal. Essa é a. E aí. Cara, antigamente a gente vivia os momentos, hoje parece que a gente quer priorizar o registro disso pra falar assim, olha, aconteceu o caso da menina lá, do celular, lá do acidente lá no interior de São Paulo, o acidente radical que a menina foi jogada, a prioridade estava ali no celular, como a gente até discutiu aqui, né? E a gente vê que até nesses momentos aí tá se perdendo... A sensibilidade. As pessoas estão compartilhando tudo que vem à cabeça. E ela ali usa. O pessoal assim, nos comentários, tudo bem. Aí você vai nos comentários. Nossa, mas tá ali usando os produtos carérrimos, como ela sempre usa ali, de loja cara. Rímel, não sei o que, BBB. Mas eu tô indo. Arrume-se comigo pra ir no velório da minha avó.
2: Quando a gente perde alguém que a gente ama de verdade, a gente não tem nem cabeça pra nada, né? Do jeito que você tá, você vai pra qualquer lugar que tiver que ir.
1: Dá tempo de fazer nada disso.
2: Gente, é uma dor, é uma tristeza.
0: Mete um óculos escuro ali também.
2: Exatamente, pra dar uma amenizada na cara, porque ninguém vai pensar em maquiagem, em trocar de roupa, nada, nada. Você não pensa em nada.
1: Só quem perdeu que sabe, né?
2: Exatamente.
1: Agora. É, pega uma pessoa com sensibilidade zero. Isso é sensibilidade zero.
0: Será que é imaturidade, galera?
1: Agora, eu não acho.
2: Não, é falta de sentimento mesmo.
1: Eu não acho que ela é culpada. É, não acho. Culpado é os besta que segue ela. E que vai comentar ainda.
0: Que vai
1: e se ninguém seguisse.
0: Ela não ia fazer, ela não ia ter motivo fazer. Pra fazer. É o que a gente sempre fala aqui,
1: tem tanto conteúdo bom pra você seguir, pra você procurar, pra você se aculturar.
0: E nessas plataformas tem?
1: Lógico que tem, né? Pode ser até alguém brincando, alguém, mas sempre tem. Agora, isso é uma imbecilidade, desculpa. Se alguém pensa diferente. Eu não penso assim.
2: Só que assim, talvez as pessoas que sigam, né? Com certeza ela posta videozinhos que a pessoa gosta, mas ela foi infeliz em postar isso. Eu faria o quê? Deixaria de seguir. Mas, ó, agora não gostei desse conteúdo e tô caindo fora. Não daria engajamento de curtir, comentar, não, porque isso aí merece desprezo, né?
0: É, muita gente agora publicou portais de notícia e tal, mais pela repercussão. E talvez. Pela imaturidade dela, por ser uma menina, é capaz dela estar falando, nossa, mesmo assim tô sendo falado.
1: Imaturidade?
0: Sobre... Não é capaz, porque ela não tem nem sensibilidade.
1: Com aquela carinha, por causa, aquele por tamanho.
0: Por causa da voz.
1: Isso não é imatura coisa nenhuma, não, bicho. Isso aí não é uma menininha, não. Não é uma criancinha, não.
2: Só que tem duas formas de viralizar. E a forma que ela viralizou é totalmente negativa. Então isso é péssimo pra ela.
1: Isso aí não é menininha, não. Desculpa, mas isso aí de ingênua.
2: Claro que
1: só
2: não.
1: Tem a cara e o jeito de andar.
0: Eu acho que ela falou: não, vou fazer da minha avó, do velório da minha avó, pra ver se vai ser algo diferente na internet. E não foi. Deu totalmente o contrário e muito errado.
1: Mas
0: né?
1: Ela não estava pensando na porque perdeu a avó.
2: Ela não tá nem ligando, não tem sentimento nenhum.
0: Mas
2: pela
0: ela
2: avó.
0: Fala que é pra amenizar a dor. Mas ainda assim não mentira. Vai convencer. Mas não vai convencer. Por isso que eu gosto de conteúdo que viraliza ao tomar o para a nossa alegria lá.
2: Tanta gente que queria, né, ter a avó então, aqui pertinho, do lado, tem gente que não tem mais. Eu, a minha avó. Nossa, é a melhor coisa da minha vida. Minha avó é tudo pra mim. E outra, eu não gosto nem de pensar.
0: Não se posta, gente. Não se posta. Não... Teve o caso da Cela esses dias aí, que perdeu a avó também, que passou uma situação de estar lá e a pessoa pedir autógrafo. As pessoas estão perdendo totalmente a noção, né? Por
2: Sem
0: causa
2: noção.
0: De rede social, pra aparecer, pra publicar e tal. Ai, meu Deus do céu. Vem meteoro!
1: Chega aí!
0: Chega aí! 7h19 agora. A notícia.

0: muito mais Léo Foguete. Beijo, beija-flor. Gente, saúde, hein? Saúde é o que interessa, já dizia o filósofo Paulo Cintura, lembra?
1: O resto não tem pressão, mas pra ter saúde, meu amigo, você tem que fazer atividade física, uma boa alimentação.
0: Uma boa reposição.
1: Mas se você não tiver algo que conduza os nutrientes pro lugar certo, vai adiantar nada.
0: Resumindo, você falou de quem?
1: Do Magnésio.
0: Do Magnésio Vanderlei.
2: Magnésio, como é importante, porque assim, olha, a gente vai no dia a dia. Se você não tem dor que te incomoda, porque quando tem, não tem como você esquecer, né?
0: Verdade.
2: Ela lembra você toda hora. Você pisou em falso, ai, dói. Ai, é a coluna. Ai, é o joelho. Nossa, meu joelho é estourado. Vou fazer. Agora, quando você não tem, você tá dormindo mal, mas você acredita que...
0: Eu tô indisposto, Vanderlei.
2: Final de semana eu vou recuperar, vou descansar.
0: Eu tô indisposto, tô indisposto também.
2: Aquele cansaço, né? É. Agora, imagina, você vai fazer uma consulta, o médico faz os exames e tal, e aí ele fala, olha, vamos fazer um exame aqui só pra gente ficar tranquilo? Você já não dorme mais sossegado. Enquanto você não fizer aquele bendito exame e pegar um resultado, você fica com medo. Bate aquela situação, e se tiver, se der alguma coisa, e se tiver alguma coisa errada? Então o magnésio, ele não é para você usar quando você sente alguma coisa, quando o médico fala para você. Ele é justamente para você envelhecer, para você estar no seu dia a dia com saúde. Então não é, é diferente do remédio para remediar. O suplemento, ele vem para você manter a sua saúde, se você está com estafa, com estresse, com ansiedade. Porque a gente tem isso aí no dia a dia, mas como que você se livra disso? Ah, tira um mês, vai pra praia, vai passear, vai pescar. A pessoa que tá estressada, se ela vai pescar, começa a beliscar ali, não pega nada, daqui a pouco ela já quebra
0: ela a vara,
2: já sai xingando.
3: Dá um nervoso.
2: Já dá um nervoso. Por quê? Porque você tá levando uma situação que é interna. Então o magnésio, ele vai nutrir o cérebro, ele vai aumentar a produção de dopamina, ocitocina, triptofano. São hormônios para baixar o cortisol. Regula o sono. Então, aos poucos, ele vai devolvendo o equilíbrio à sua saúde. Às vezes, você nem sabia que tinha um problema. Você começa a notar mais disposição, a memória melhora, o corpo mais leve, as dores vão sumindo, você diminui. Então, isso que o magnésio faz. Ele é um aliado para você não ter que gastar com a doença.
0: Boa. E falando em gastar...
1: Não tem dinheiro, mano.
0: Já estamos no dia 2, não tem nem dinheiro.
2: Rapaz, é aquela situação que você pensa assim, olha, quinto dia útil vai chegar.
0: Já não tem.
2: De quem que eu vou emprestar um aí pra complementar, né?
0: Caiu.
2: Já aconteceu isso? Oh. Você fica pensando...
1: Na noite já aconteceu.
0: Usa limite do banco.
1: Esse mês aconteceu.
2: Então assim, ó, você quer ganhar o primeiro mês? Primeiro mês pra experimentar?
0: Boa.
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0: 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Bora lá.

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10: Olá, aqui é o Dr. José Dias Rezende Júnior. 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

0: Márcio Cruz e o ouvinte. Quer que eu completo?
1: Vai, continua.
2: Vai, galinha,
1: vai, galinha,
0: cada
1: bonitinho.
0: Cada dia uma decepção, né, velho?
3: Eu vou dizer uma coisa só.
0: Todo
3: um
0: dia.
3: Falar assim pra mim, pô, vai. Entrou um parceiro legal pra trabalhar com você, o Marcião, Márcio Cruz, tá? Sim, olha o que apareceu.
1: Ah, é? De Marcião, Cirilo, assim, não tem nada Cirilo, não, é Marcinho.
0: Cirilo do rádio, eu lembro quando... O Cirilo da comunicação.
1: Cirilo cresceu, né?
3: Eu acho que hoje em dia é razão.
0: Ai, ô! Oh, ah. É... Maísa. Ó, daqui a pouco tem um assunto bom que a Dai vai falar, que é sobre filhos, hein, meu? Essa coisa de diferença de idade, pai e mãe saber administrar.
1: Isso. Próprio...
0: É normal, gente, normal se você tem um filho, o mais novo sempre vai sofrer, né?
1: É. E também os mais velhos ficarem com ciúmes daquele que acabou de nascer, entendeu? E aí ela vai explicar, a Loura em Prota,
0: você mesmo,
1: como fazer.
0: Você mesma, Daizinha, sabe? Você foi mãe duas vezes.
1: Isso. Então, 8 anos de diferença, mas aí foi tranquilo. Porque o Biel, meu filho mais velho, ele ficava pedindo um irmãozinho.
0: Aí, ó.
1: E aí, quando o Léo veio, ele ficou assim, apaixonadíssimo. Ele ajudava a cuidar.
0: Ele não teve ciúme,
1: todo
0: não?
1: Fofo. Não, de jeito
4: agora
1: nenhum.
4: Agora também eles se dão bem, não brigam.
1: Agora, meu filho. Olha, eles sempre se deram bem, mas agora eles andam numas discussões que eu fico assim,
0: mesmo.
1: Passada. Por quê? Porque é o adolescente e o chafencinho, né?
0: O chafencinho.
1: Aí um trabalha, faz faculdade, o outro estuda, agora tá de férias e um trabalha.
0: E enfim. Chega uma hora que o jovenzinho quer, parece que quer ser pai e mãe do
1: adolescente. Ah, isso aí.
0: Aí fica,
1: aí
0: nossa.
1: O adolescente coloca ele no lugar dele, entendeu? É tenso.
0: As respostas são as melhores,
4: né? É luta de titã,
0: flagrador de meu, né?
1: Mas aí mamãe entra no meio e fala, parou, hein? Acabou e ponto final.
4: Joga spray de pimenta neles.
1: Ai, tá amarrado.
0: Os vizinhos.
1: Jogo não.
0: Os vizinhos, inclusive, eles sabem aquele momento que fala, meu Deus, é na hora que o Floquinho começa a latir junto com as gritarias.
1: Ai, não, mas até que eles não são escandalosos, não. Eles discutem, mas não gritam.
0: Ai, muito bem. Ó, a Silvia e a Marli falando sobre Maísa, é isso? Bora ouvir?
5: Hoje em dia, as pessoas, para ganhar like, aparecer, ganhar seguidores, usa de tudo. Eu acho que tem coisas que não são necessárias a gente postar, fazer live, fazer vídeo. Então, eu acredito que não deveria fazer isso, né? Tem outras maneiras de você ganhar seguidor. E essas pessoas querem ganhar seguidor a todo custo. Querem. Eu acho que um momento desse é um momento reservado da família, né? Eu acho que não... Não pode ser pra postar em rede social.
0: É isso aí, Silvio. E você que tá ouvindo agora, ligou o rádio agora. Ah, a Maísa, o que ela fez? Não, a Maísa é uma TikToker, gente. Tim, que postou um arrume-se comigo para ir no velório da minha vovó. Não, quando a gente perde os nossos avós, é uma dor assim.
1: Ah, mas... eu não gosto nem de
0: imaginar.
1: É um
0: negócio muito... Tudo bem, hoje tem serviço aí, empresas que estão oferecendo até transmissões ao vivo e tal.
3: Isso é no caso
0: de... Isso é para quem, quando tem muito parente
3: isso,
0: longe.
3: Isso e teve muito na época da pandemia.
0: Mas é restrito, viu, Galinha? É mandado um link...
3: Sim, é restrito.
0: Para família e tal, não é um negócio também que é aberto. Tem uns sites até que são abertos, assim, algumas empresas que fazem esse serviço.
3: Agora...
0: Mas é...
3: Essa mulher vai botar a cabeça no travesseiro.
0: É uma chofencinha, é isso.
1: Ela já sabe bem o que tá fazendo.

0: É porque ela não tem sentimento nenhum pela avó mesmo.
1: Pois é.
2: Ela faz coisa na rede que você não faz chorando.
1: E depois que se arrumou, ficou bonita e foi... Meu Deus.
2: Não, e concordo. Gozado com vestido de alça no velório da moda.
1: Não faltou.
0: Maquiada. Vestido, gente, maquiada. Pelo amor de Deus, maquiada no velório.
1: Nessas horas, meu, você não tem nem... Você pega a primeira coisa que tá na frente, pega a chave e
0: como
1: que
0: eu
1: vai.
0: Disse, às vezes você é tá isso. com a roupa, é assim que você fica até ter que ir em um velório, em algum lugar, porque você não tem mais cabeça pra nada.
1: É, não tem, não tem.
3: Concordo com o Márcio Cruz, viu, Márcio? Tá difícil, as pessoas parece que perderam a noção. Onde já se viu a avó ter falecido e ela ter falado isso daí? Preparem-se comigo pro velório? Não tem cabimento uma coisa dessa. Não tem sentimento, as pessoas não priorizam família, sabe? É, elas priorizam visualização, curtidas. É, isso aí, infelizmente, as pessoas perderam a noção mesmo.
1: É legal, às vezes, você receber o carinho dos amigos mais próximos e tá as condolências ali, né? Quem pode tá, aproveita, vai lá, vai lá, dá um abraço e tal. Mas é um momento muito restrito, é muito família, né? E, gente, não tem explicação. É um negócio... É até estranho você falar de um... Que isso é uma coisa que tá se falando agora, essa menina aí. Ó, vamos lá. Spray de pimenta, Dai 40 já testou aqui. Dá certo o negócio, hein?
0: Quer que eu testo de novo?
1: Ó, o olho do galinha lá, como ficou. Um lado lá tá vermelho.
2: No nariz chega mais rápido.
1: Ô, meu Deus.
4: Assim que for aprovado, eu também vou adquirir isso, né? Até porque eu sou mulher e eu trabalho aí na rua, né? Em várias cidades. Transporto, né? Produtos de altos valores. Então, eu tenho que estar protegida, né?
1: É, isso aí. Tem que estar protegida. Agora, a delegada, hein?
5: A delegada.
1: Gente, história da delegada, só pra recapitular aqui, né? Foi a primeira nota de hoje. Caiu num golpe. Ela é aposentada já, né,
5: golpe
1: galinha?
5: Golpe do amor. Eu tô com um problema porque... Sabe que eu te amo, né? Mas eu queria te dar um presente maior. Mas eu tô com a minha herança, minhas coisas presas lá no Oriente. Você consegue me mandar um Pix? Foram 200 e poucos Pix.
0: Claro, nossa senhora, que emocionada.
1: Claro, meu amor, quanto você quer? Imagina.
5: Chegou a 995 mil reais.
0: Eu nunca vou cair num golpe desse, até porque nem dinheiro eu tenho.
1: É, a gente
0: capaz de eu falar, meu filho, manda pra mim você, porque eu não tenho não.
1: Eu já caí no golpe da cegonha, Dai já caiu no golpe do perfume. Já caiu em golpe, galinha? Algum golpe assim?
2: Eu caí besta,
1: O do doce de leite também caiu.
2: Doce de leite.
0: Não chegou?
2: Chegou?
1: Não, lógico que não. Doce de leite.
2: Você comprou doce de leite de novo? A pamonha chegou. A pamonha nós compramos.
1: A pamonha a gente comprou, mas o doce de leite que eu tô esperando aí, ainda vinha o queijo ainda junto, mas...
0: Não. Meu Deus.
1: Caiu, foi R$57. Mas tudo bem.
0: Mas veio um que você ficou até de trazer. Não, doce de leite.
2: Não, esse é outro.
0: Ou foi a cocada? Cocada!
1: É outro, filho.
2: Você caiu entrou num negócio de maquiagem há pouco tempo.
0: Gente, maquiagem? Golpe é... Não foi maquiagem, não. Foi... clínica de estética. Mas é um lugar que eu já fechei vários pacotes que eu fazia, que eu adoro fazer drenagem linfática. E aí eu fechei. Só que dessa vez, eu não fui, não. Porque quando eu liguei lá na mulher que fazia as massagens, ela falou que não tava recebendo desse site. Eu fiquei passada. Ainda bem que foi cento e pouco só.
5: Mas é bom voltar a fazer.
0: Ah, peraí, galinha, você
2: não,
0: perdeu.
2: Não precisa.
1: Dai.
2: Ai. Para, meu. Ai.
1: Isso aí é ruim,
0: medo.
1: Menina.
0: Você é o quê?
2: Linda, maravilhosa, não precisa de nada.
0: Eu sou gostosa, né?
2: É, muito. Nossa
0: senhora. Obrigada.

0: Ativa é tudo muito mais, Murilo Ruto. Sentimento aí, ó. Deixa eu. Dai 40. Com você, Dai.
1: Vamos falar da Loren Prota.
0: Eita.
1: Essa maravilhosa, né? Essa acabou de ter bebê. Ó, oh, e o Levi nasceu, filha dela, com o GG, Léo Santana. E ela explicou, gente, como fazer pra não deixar o outro filho com ciúmes. Porque ela acabou de ter um bebê recém-nascido. Uhum. A Lisa é pequenininha também. E aí, coloca o áudio dela pra você ouvir.
0: Vamos ouvir. Fala, Loren.
2: Eu fiz um combinado com todos os meus familiares, amigos, todo mundo que normalmente está na minha casa, né, de sempre. Olha, ó, primeira coisa que vocês vão fazer quando vocês chegarem na minha casa é ir falar com o Liz. Ninguém vem falar com o Levi, ninguém vem falar comigo, vai todo mundo falar com o Liz. Faz a mesma festa, dá a mesma atenção que dava quando não existia Levi. Pra ela entender que segue a mesma rotina, que as pessoas seguem vendo ela, enxergando ela, entendeu? A segunda coisa que eu fiz, a minha mãe, ela é muito apegada à minha mãe. Liz é muito apegada à nossa família, né? As avós, as tias. Mas a minha mãe, ela tá morando comigo agora no puerpério. Assim como morou comigo quando Liz nasceu. E eu falei, mãe, a sua função é Liz. É somente Liz. Então, atenção a Liz, 100%, esteja com ela. Pra ela não sentir. Porque se minha mãe ficasse direcionando apenas para Levi, eu tenho certeza que Liz ia sentir muito. E a gente tem feito dessa maneira.
1: É, porque a Liz, né, tem 4 aninhos. Uhum. E realmente, se você, né, não souber lidar, eles ficam com ciúmes. Acham que estão sendo esquecidos, né? É, começa verdade. A pegar a raiva do irmão, exatamente. E ela é toda fofa com ele. Mas aí, agindo dessa forma, não tenho por que ter ciúmes.
0: É verdade, não. É uma estratégia que arrumou, né? Tem a rede de apoio ali e orientou todo mundo. Chegou... Dá atenção pra Liz, isso. Ela vai sentir acolhida.
1: Porque normalmente...
0: E o
1: quando...
0: irmãozinho, como tá, filha? Vamos lá ver.
1: É, né? Quando tipo o bebê isso. Nasce, todo mundo dá atenção, é nisso. É, ai, a moleque. Gente veio visitar o Levi, ai, que Levi. Coisa mais linda. Aí o outro fica só olhando, né? Nossa, nem ligou pra mim. Então eu achei uma estratégia
3: boa.
1: Vou
3: furar os olhos dele.
1: Nossa, que ranço dele, meu. Porque ele chegou pra tirar minha atenção.
3: Eu fui o último dos filhos, né? Eu fui o caçulinha. Eu fui muito judiado por essas coisas. E todo mundo olhava meus irmãos, ninguém falava comigo, viu? Ai, ai, ai, ai, ai.
0: Que sério, velho. Eu tenho fotos assim do meu pai. Eu no colo, porque eu sou o caçula. Eu no colinho, sempre assim, sempre com cuidado
3: dizem,
0: a mais. Mas é porque era pequeno também.
3: Dizem as pessoas
0: depois
3: que...
0: cresceu, é... Vai, moleque, corre!
3: Que era mais... A minha mãe... Minha mãe era mais puxar saco meu mesmo. Era eu mesmo.
0: Era você era o
3: preferido.
1: Era preferido. Ah, é?
3: É mesmo? É nada, é mentira dela. Os outros falam de linguarudo. Imagina. Mas imagina. Era.
0: Apanhava, mas depois vinha. Vem aqui com a mamãe, vem.
3: Não, e aí não tinha isso, não. Você dava porrete, meu. Ô, Dai, você era preferida do papai?
0: Do papaizinho.
1: Mas não tenho papai, não.
3: E da mamãe?
1: Mamãe não tá mais aqui, não.
3: Ah, mas teus irmãos eram uma farra.
1: Eu também não tenho irmão.
0: Meu Deus do céu, não. 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

0: Paraty vê tudo e muito mais. Moral da História, Israel e Rodolfo. Já tem Bruno Marrone aqui, ó.
1: Fala, galera. 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
0: Se ouve de tudo aqui, gente. 1 para as 8 agora.

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5: A classificação dos Estados Unidos sobre a Bósnia gerou polêmica e críticas contra a arbitragem do brasileiro Rafael Claus, que expulsou o artilheiro Balogun. Os americanos, eles estão na bronca.
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3: Olá, eu sou a doutora Jussara Fialho, médica nutróloga e coordenadora do Hospital São Mateus, e venho responder para vocês por que o diabetes não pode ser ignorado. O diabetes não deve ser ignorado porque o excesso de glicose no sangue pode danificar vasos sanguíneos e nervos de uma forma silenciosa. Sem tratamento, o diabetes pode causar complicações graves e irreversíveis, como infarto, acidente vascular cerebral, que são os AVCs, os derrames, né? Insuficiência renal, cegueira e até amputações. O controle adequado da glicose é fundamental por vários motivos, que seriam principalmente a proteção do coração e do cérebro, já que o aumento da glicose acelera a formação de placas nas artérias, aumenta drasticamente o risco de doenças cardiovasculares, também como prevenção dos danos aos rins, porque o diabetes é uma das causas principais de insuficiência renal crônica, para proteger a saúde dos olhos e dos membros, justamente porque o excesso de glicose pode levar à cegueira e a problemas na circulação, com dificuldade de cicatrização e aumenta o risco de amputações. E justamente porque, se descoberto numa fase de pré-diabetes, é uma condição que pode ser revertida com mudanças no estilo de vida, evitando o avanço para uma doença crônica. Então, para isso, o acompanhamento médico é indispensável para evitar que essa condição evolua de forma silenciosa.
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1: A Nativa entrou no grupo 8 horas 6 minutos. Tava falando pro Galinho uma história aqui. Parece que foi um golpe que eu caí no meu mecânico mandando. Mandando hoje.
2: Parece que foi um golpe.
1: Não, é que ele escreveu. Ó, ele fez um vídeo, Dai. Só pra você entender o contexto, ó.
3: Público agora, que a gente é brasileiro, a gente gosta de Copa. Quem tiver fazendo alma da Copa aí, tiver faltando alguma figurinha, tiver precisando muito de uma figurinha, tem um parceiro nosso aqui que arruma todas, qualquer uma original.
1: Todas as figurinhas.
3: Eu vou deixar o telefone aqui embaixo. É só ligar e falar com ele, tá? Liga nesse número, pede pra falar com o Foca e ele vai desenrolar pra vocês aí, pra você ter seu álbum.
1: Aí eu peguei, eu liguei.
2: Você ligou e quem era o Foca?
1: E a Clarinha tava aqui, coloquei no Viva Voz. Aí eu falei, boa tarde, falei, por favor, queria falar com o Foca, ele... Com quem, rapaz? Aí, eu falei, de onde tá falando ele? Do zoológico.
4: Meu Deus!
1: Aí eu desliguei. O cara, ele tá pegando todo mundo, porque ele publicou isso na rede social da mecânica dele. Então, ele tá pegando todo mundo. O cara ligar lá e falar, ó, quer figurinha da Copa? Porque agora o povo tá desesperado.
2: Não, você imagina. Espero que você tenha sido um dos primeiros a ligar.
1: Eu fui um dos primeiros.
2: Porque o pessoal que tá ligando agora, você imaginou o que o cara tá falando?
1: Pois é. Eu liguei, tinha 4 minutos de post, ele falou, ó, já vou ligar agora, ver se consigo. Alô? É do zoológico que tá falando, Foca. Queria falar com o Foca aí. Ai, meu Deus do céu. Tá vendo, gente? Esse é o... É um golpe de brincadeira esse aqui.
4: Mas tá com tempo, né?
1: É, tá com tempo.
4: Você tem tempo, né,
1: olha,
4: gente?
1: Vou te falar. Mas a Geisa e o Walter vão comentar a delegada que caiu num golpe. Uma delegada já aposentada, perdeu uma baita grana, quase
5: um milhão,
1: gente. Que caiu no golpe do amor. Vê se pode. Se a delegada caiu, quem dera você, né? Tá aí apaixonado.
6: Eu já caí em um golpe na pandemia, inclusive... E vou falar que eu achava que nunca na vida ia acontecer comigo. Inclusive, o meu filho, que é advogado, uma semana antes ele havia falado referente ao tipo de golpe que eu caí. E foi em um momento muito frágil da pandemia. Foi num golpe de telefone, aqueles telefonemas assim... Ou melhor, de mensagem, na realidade. Foi num golpe de mensagem que eu caí. Eu acredito que qualquer pessoa pode cair, sim. E nós... Eu digo nós, né? Porque é todo mundo. Eu acho que as pessoas que não caíram ainda acham que, ai, é um absurdo, como assim? Mas eu acho que isso serve de lição. Hoje eu fico super atenta, qualquer coisa, eu desconfio até da minha sombra. Serviu de lição. Então hoje eu duvido de tudo e de todos, mas nem que se ligarem com a voz do meu filho, eu desligo, eu ligo de volta pra ele, hoje eu desconfio de tudo.
4: É, aí tem gente que fala, nossa, mas desconfia de tudo. No mundo do jeito que tá, é melhor assim, né?
2: É ligação em vídeo. Eu liguei, não vou falar o nome, mas eu liguei pra um amigo delegado. E grande delegado na cidade de São Paulo, ele falou assim, Galinha, é mais comum do que você imagina. Eu falei, como assim?
4: Tá sério?
2: Ele falou, eu tenho uma investigadora que trabalha comigo há anos. E eu tava assim, que nem a dar assim, meia passadinha. Tá?
4: Passadinha? Como assim? O que é passadinha?
2: Não, nada.
4: Calma, eu não sou passadinha, não.
1: Não, é o delegado que falou.
2: É o delegado. Então...
1: Respeito do delegado.
4: Aí, e eu tenho isso aqui.
2: Não,
4: o quê?
2: Para com isso aí. Então, você é uma jovenzinha.
4: Isso, é.
2: Isso,
4: tá
2: então.
4: Bom.
2: Aí, não vai espirrar isso aqui dentro de novo, pelo amor de Deus.
4: Senão você já sabe.
2: Ele falou assim, ela começou a conhecer um cara e tal...

0: E ele falou que estava viajando, trabalhava na NASA, e ia mandar, mandou para ela uns celulares, uns negócios para ela de presente. Aí ele ligou e falou, olha, eu preciso da tua ajuda, porque ficou preso na alfândega. E eu preciso liberar. Tal. Ela ia mandando 20 pau pro cara.
1: Excelente.
2: Eu tenho que mandar um.
0: Não,
2: já...
0: esse amigo.
2: Quem tem um amigo do lado ali já.
0: Bloqueou. Você é louca?
2: Gente.
1: Vou dar um golpe do amor.
2: Pois é.
1: Dá o golpe do amor, hein?
0: Dai, sabe que mensagem que você é capaz recebe? De, sabe que você é capaz de receber?
1: O quê?
0: Uma duplicata pra você assinar.
1: Ah, é verdade, galinha. É melhor deixar pra lá.
2: Gente, ó, a gente até entende, por exemplo, a nossa ouvinte aqui falou na época da pandemia. Na época da pandemia tava todo mundo com a cabeça virada. Aí, meu, tinha gente, você tinha que ficar dentro da sua casa.
0: Existia uma fragilidade.
2: É, era maior. Agora, hoje, tem que ficar muito atento.
3: É um absurdo, né? Delegada cair num golpe desse. E eu aqui sozinho, separei, tô sozinho, carente, precisando de dinheiro, né? Porque eu tô na pendura. E sabe, precisando de dinheiro e de um amor. E aí essa daí, dando dinheiro pra um safado desse. Pena que eu não sei, né? Encontrar ela. Senão, eu ia atrás também.
0: Pega o telefone do ouvinte e liga pra ele.
2: Ô, Dai.
1: É?
2: Aproveita.
1: Não.
2: Aproveita.
0: Dai,
1: mas, ó, o quê?
0: Ele só quer um dinheirinho e amor.
1: Mas eu não tenho dinheirinho.
2: Sabe que uma tia minha
1: quase caiu.
2: Eu só
1: tenho amor pra oferecer.
2: Lembra? Anos 2000 e pouco ali era muito comum. É que a gente não tinha WhatsApp, a internet também naquela época assim era... Não era todo mundo. Mas por telefone, você ia pagando aqueles SMS pra receber mensagem. Por exemplo, eu até coloquei aqui um... Por exemplo, um fundo... Entrava um fundinho lá musical, aí era tipo um padre falando. Oi, aqui é o padre fulano de tal.
1: Tá, assim?
2: Não sei o quê.
0: É, mas eu acho que não era o padre que você ficava ouvindo, não.
2: Não, é, mas é, aqui é o padre, é. Não sei o quê. Ah. E blá, blá, blá, e com uma mensagem de fé, uma mensagem... Em tudo, é no amor, vai
0: isso.
2: Usar a Bíblia,
0: aí,
2: vai usar tudo.
0: E a caído, contando a minutagem, ia caído.
2: Contando a minutagem, aquilo mas, te contava talvez da sua conta, mas se, ia, podia, ia pra conta do cara.
0: Se eu bem conheço o Márcio Cruz, eu sei onde ele ligava.
1: Eu também sei. Por isso que hoje ele fica fazendo.
2: Eu não vou falar que, tipo assim, na época era tudo teste. Eu falei, deixa eu ver como que é isso daqui. Aí ligava lá.
0: E a sua mãe falava o que do teste?
2: Não, tudo vinha no, na conta. Mas, rapaz, era um absurdo nas contas de telefone. Meu Deus do céu, aquilo ali. Ai, e filhos, hein, gente? Criar filho já não é fácil. Imagina criar dois. Com a idade
1: dois,
2: ali.
1: Dois, três,
2: pronto.
1: Quatro.
2: Sempre, o caçulinha sempre chega. Ele é um alvo, né? O irmãozinho, o mais velho fica de longe.
1: Por isso que sempre o maior tem ranço do mais novo, né? Que é o queridinho da mamãe.
0: Eu acho que meus irmãos tinham ranço mesmo.
2: É, tinha ranço do galinha.
4: Eu acho que essa estratégia, ela vai conseguir agora no comecinho, né? Enquanto o bebê só dorme e tal. Mas depois vai ser muito difícil. Geralmente, os caçulas necessitam mais de atenção, né? E, querendo ou não, chamam mais atenção. Eu tenho dois meninos e, assim, eu tento puxar mais pro mais velho, que é o mais deixado de lado. Né? Ele é deixado de lado pelas avós, é deixado de lado pelo pai, sabe? Então a mãe consegue identificar isso, né? Então, no começo, ok, mas depois eu acho que vai ser bem difícil.
2: É nesse caso aí, Ju, o pai podia fazer o papel inverso, né?
1: Eu já disse que eu não tenho irmão, não.
2: Não tem irmão, não! Então, o pai, ele podia ficar mais ali, grudado no mais velho.
0: Ah, mas eu acho
2: jogar
0: que...
2: uma bolinha, tal, não sei o quê. Sabe, fazer um negócio diferente, porque realmente, eles... Tem um sentimento deles, mas aí, o importante é, por exemplo, qual o nome da pequena?
1: Alice,
2: né?
1: Quatro aninhos.
2: Então, vai exercitando a Alice ali.
1: Aí chegou o Levi.
0: Ela não vai, vai jogar ele do berço.
1: Ai, que horror, galinha.
2: A importância de colocar pra participar ali dos momentos.
1: Graças a Deus,
0: pra participar, pra trocar fralda junto. Pra fazer
1: graças a Deus, eu nunca passei essas coisas com o Biel.
0: Aí ele vai falar, mamãezinha, como fede esse bebê.
1: Ele nunca foi assim com o Leozinho, graças a Deus.
2: Ai, ai, ai. Ó, a Dai tá com...
1: É, 8 anos. Mas tem crianças de 8 anos que são terríveis.
2: Dai, esse spray de pimenta aí você já tacou na gente aqui, só da gente fazer piada, mas não pode pela lei se for sancionada. É pra usar pra quê? Por exemplo, se a partir de amanhã isso aí for liberado, é pra usar contra agressor,
0: assédio.
1: Assédio, veio fazer gracinha neles.
2: Na cara, né?

0: isso aí, gente. Eita, mulherada, hein?
1: Gente, eu acho uma boa, de verdade. Eu acho uma boa ter spray de pimenta. Porque o tanto de homem sem vergonha que tem na rua hoje em dia, passar a mão, querer fazer as coisas com a mulher, eu apoio.
0: Ixi, passou a mão, meu amigo? Taca na cara e...
2: No metrô, nossa, né? No ônibus.
0: Sem dó. Sem dó.
3: Você aí, menina, não vai passar a mão em mim, não, que eu te taco o spray de pimenta.
4: Eu sou a favor. Porque hoje em dia, o que mais tem é mulher sendo assaltada, assediada, sem nenhum compromisso com a pessoa. Fora que quando um assaltante vem, ele quer roubar aliança, corrente de ouro, celular dela, tudo isso. Então eu acho que esse spray aí deveria ser bem acessível para as mulheres, porque elas precisam mesmo, para tomar posse de não deixar esse pessoal querer usufruir do que não é deles. E principalmente também dar um alerta para as mulheres, né? Porque se ela vê um rapaz com um revólver e o cara vem para cima dela, ela não adianta colocar isso aí para a prática não, porque pode correr o risco de tomar uma bala sem necessidade, né?
0: Bom, então é isso aí, sempre
5: é isso aí,
0: atenção.
5: Tem que reagir. Agora, se ela sacar primeiro spray de pimenta, ela não consegue atirar, não.
2: Isso.
0: É, meu amigo do céu.
5: É, mas não pode. Você vem assaltar, entrega e...
0: Aí. 9198...
2: 406...
0: 96...
2: 46...

usa desse spray de pimenta é muito interessante para a mulher se defender. Só que é assim, tem que ser utilizado realmente em caso de perigo, né? Porque se o pessoal começar a usar o spray aí à toa, se torna muito perigoso, né? Muito risco. Mas eu acho, sim, interessante. É uma forma da mulher se defender.

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0: A Nativa é tudo e muito mais. Potência de Bruno e Marrone. Eu não vou aceitar. Já já é. Ele vai cantar aqui, ó. Gustavo Lima.
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1: É ela, é a última, a última.
2: Eu devia pedir pra uma pessoa fazer isso agora que ela ia morrer.
3: Eu
2: é
3: faço.
2: A última perdada do programa.
3: É muito língua de apofô. Você quer ver eu fazer?
2: Bicho, agora já melhorou o fôlego, né?
3: Ah, por favor.
2: Daí 40 e Dulce Maria fizeram um performance de...
4: samba aqui.
2: De dança, né? Dança,
4: pacote, sei lá.
2: Ela parou aqui no céu.
4: E agora?
3: Como,
4: como que eu vou voltar?
3: Que mentira! Eu, hein? Tá nada, você que é linguarudo demais, já te falei, né? Que vai ter que ser uma pro corpo e uma pra língua. E você vai continuar falando? Já tá me azedando.
2: De jeito nenhum.
3: Ó, quer?
2: Não.
3: Então...
2: você
3: retire o que você disse.
2: Você dançando e prepara o físico. Parece a ginasta nossa lá.
3: Ah, agora a coisa boa você não fala, né? Você não fala que eu fui pra academia ontem, que eu fui pra academia hoje. Oh. Fiz 5 km ontem e 5 km hoje.
4: 5 km?
3: Entendeu? Treinei as pernas. Isso você não fala, né?
2: Quando a gente começar a ver o resultado, eu falo.
3: Peraí, fala de novo.
2: Não.
3: Você já tá vendo o resultado?
2: Não, lógico.
3: Claro, até porque se eu já fiz 2 dias de academia, eu já tô magra.
2: Como você tá magra?
4: Mas é, Renan. A Nice vai falar da delegada. Cuidar, Siston, cuidar, fala essa delegada. Ela é aposentada, só caiu no golpe. Só num golpe. Perdeu quase 1 milhão de um argentino safado.
5: Qualquer pessoa pode cair em golpe do amor. O que facilita o golpe não é necessariamente a pior ingenuidade da pessoa, né? Mas a confiança e envolvimento emocional que o golpista consegue construir, né, com aquela pessoa. É o que eu penso.
4: É isso aí. Vai criando um laço, vai pegando confiança. É isso, meu. Eles são malandros nessa parte aí. Edna e Xlene vão falar da Loren Prota. 2 filhinhos, hein, gente? Recém-nascido, uma de 4 anos, tem que saber administrar a mais velha, hein?
6: É complicado ter 2 filhos perto um do outro, que realmente há muito ciúme. É complicado, você tem que dividir a atenção aos dois, né? Tive minhas filhas muito perto, uma da outra, 3 anos de diferença. Então, para conseguir disfarçar o ciúme uma da outra, tinha que dar atenção para a mais velha, né, e deixar um pouco a pequena do lado, porque era muito difícil, porque o ciúme era muito intenso. Então você tem que ter um jogo de cintura para poder conseguir manter a harmonia dentro de casa com 2 crianças pequenas ciumentas. Muito difícil. Peguei ela várias vezes apertando o pescoço da pequena com ciúme. Por que que essa menina tá aqui? Por que que você derrubou da menina?
4: Oh,
6: e foi difícil.
4: Deus.
6: Mas graças a Deus foi vencido. Hoje são 2 mulheres já adultas e são umas irmãs maravilhosas. Hoje não tem ciúme uma da outra.
4: Você chega, mas ela tá quietinha. Quando chega no quarto, tá lá na pequenininha.
3: Porque você nasceu.
4: Ai, meu, por que você nasceu?
7: Ciúmes é inevitável. A mãe tenta, mas é difícil evitar. Pode acontecer, a maioria dos casos, a criança mais velha vai ter ciúmes. Mesmo que a mãe vai se esforçar, vai tentar dar carinho e tem que tomar cuidado porque o mais velho, né, se for criança ainda, vai bater no bebê. Pode bater, jogar brinquedo, sufocar, tem que tomar cuidado a mãe, né? Sou mãe de 3, eu sei como é que é. Não aconteceu comigo porque meus filhos são muito, assim, a diferença de idade é muito grande. Eu não tive um filho atrás do outro, né? Tem mães que tem, né? Às vezes tem uma criança de 1 ano, daqui a pouco arruma outro, né? Aí tem que tomar cuidado.
4: Mas ainda assim é trabalhoso. Filho, é sempre um probleminha. Ó, Jani, falando do golpe do amor.
8: Eu posso dizer que eu não caí. A pessoa caiu ou eu ia caindo, né? Porque um tempo aí, não muito tempo atrás, faz uns 3 meses, 4, uma pessoa me mandou solicitação no Facebook, daí a gente começou a conversar e tal, depois ele me falou que ele morava na África,

0: Aí eu fui pesquisando umas coisas da vida dele e tal. Aí, resumindo, ele ligava para mim, era uma voz muito bonita, falava coisas bonitas, ele me mandou uma foto e tal. Só que quando eu fui pesquisar essa foto, nada mais é do que um ator, não sei de onde aí, que eu acho que ele nem atua mais. E daí, no final das contas, depois quando ele percebeu que não tinha mais como ele me enrolar, aí ele começou a ligar, dizer que era o sargento do amor, que não sei o quê, e que eu tinha que dar 10 mil reais para ele não ir preso, porque a gente burlou a norma da empresa, que a gente acabou conversando pelo computador da empresa. Ah, e foi uma coisa assim meio nada a ver, mas aí por sorte que eu bloqueei todas as contas, bloqueei ele do Facebook e tudo mais.
1: Mas fica um sentimento, parece estranho o negócio, né? Meu
2: É que nem
1: Deus.
2: quando você é assaltado. Sentimento de impotência, né? Você fala, mas como é que eu podia querer um negócio desse?
3: Dá um ódio.
1: Meu Deus do
3: Um
1: céu.
3: ranço.
1: Um
3: Daqueles que a
1: ranço!
3: gente não desenrança mais.
1: Oh, daqui a pouquinho tem elas, hein? Elas vão mudar a sua vida.
3: Notícias de quinta.
2: Só vou dar um spoilerzinho. Davi Brito tá na notícia.
1: Ah, não!
3: O Calabresa.
1: Não!

0: Para ativar tudo e muito mais, Simone Mendes, Direitos Iguais. 8h47, acho que agora...
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3: Mulher é atropelada pelo próprio carro após parar para verificar a bateria. Você foi atropelada?
4: Gente, eu não. Oxi. Solange Gomes chama a namorada de Davi Brito de porca após ela revelar que sentou no colo dele no banheiro enquanto ele fazia o número 2.
5: Ah, não. Aí não, né?
3: Daqui tinha comido feijoada.
0: Já dizia o ditado: a vingança é um prato que se come frio. Empregada é flagrada urinando em panela que seria usada para preparar o almoço dos patrões.
4: Meu Deus.
6: Pelo menos a água já estava quentinha.
4: Misericórdia.
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0: de pimenta.
1: Sobre o spray de pimenta aí, eu acho interessante. Agora, será que todo mundo vai usar na intenção de se proteger, de se precaver de assédio, de assalto, né, em algumas situações de assalto? Será que a pessoa também não vai querer usar pra roubar alguém? Porque tem muita mulher que é ladra, viu? Tem muita mulher que é ladra, vai querer usar isso aí pra maldade. Ah, mas vai ter ficha de antecedente criminal, mas será que ela não vai acabar perdendo o réu primário com isso aí?
0: É, mas aí vai,
2: querido,
0: ter que ter.
2: Se ela fizer mau uso,
0: aí alguém vai responder. É isso aí. A Denilda falando da Loren Prota.
3: Eu acho que a Lore foi muito bem nessa colocação aí, com todas as pessoas que chegassem na sua casa, primeiro falar com a Liz, ao invés de ver o irmãozinho dela, né? Porque, queira ou não, o mais velho fica no canto mesmo. Assim, a gente ama os dois demais, né? Eu sei que o amor não divide, o amor multiplica. Sempre acaba ficando ali no canto, o mais velho, e fica com ciúme sim, eu tenho certeza. Então, ela fez muito bem em falar pro pessoal, primeiro falar com a Liz, depois pra ver o pequenininho, né? Muito bem, eu amei essa atitude dela.
0: Isso aí, Denilda. Pra fechar aqui o assunto. Bom, vamos lá aqui.
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0: E Lucas! Lucas Franco Craveiro. Tá o telefone dele aqui, ó. Ô, Luquinhas, final do telefone 0053. Tá levando, ó, 100, 200, 300. Tá faltando mais 200 aqui. Cadê?
6: Tá aqui.
0: Tá aqui, galinha. 100. Pronto, mais 100. Aê, R$500. Acabou, né? Acabou.
6: O
7: 500 de amanhã pode ser nosso, se a gente quiser.
6: É.
7: Né?
2: Vai na salinha aquela de vida ali, fala lá.
7: Ele não rai, né?
2: Vai lá, fala com ele.
7: Ai, não.
2: Ele entende, ele tem bom coração.
7: Ai, não.
0: Eu fico falando assim em casa agora. Fica lá, ai, não.
6: Ele não vai, não.
0: Ai, gente, acabou-se. Daizinha.
6: Boa noite, Márcio Cruz.
0: Juiz.
6: Eu tenho? Boa noite, galinha. Boa noite, ouvinte. Até amanhã, se Deus quiser.
2: Não tem perigo. A chefe da discussão tá.
7: Ô, galinha. Galinha, sai do grupo agora aqui.
6: Você que pensa. Nós duas juntas.
8: Galinha,
6: que é isso, gente?
8: Tchauzinho, galinha, galinha.
2: Você vai tomar cafezinho. Tchau, Márcio Cruz. Tchau, Beijinha. Tchau, povo. Tchau, povo. Fui.
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0: Gente, vem aí, ó. A Voz do Brasil. 10 horas, não esquece, hein? Tem um paixãozinho aqui com o Love Song.
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